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0: senhoras e senhores, muito bom dia, bom dia, bom dia. A partir de agora temos mais um cafezão com informação, descontração, com música e, claro, com a sua participação aqui pelo nosso 992496532, a nossa caixa de mensagens aqui na Atlântida. 7:06, muito prazer, eu me chamo Gerson Júnior e a partir de agora a gente entrega mais uma edição do cafezão, viu? Então manda a sua mensagem aí, de repente fala como é que foi seu fim de semana, seu feriadão, se emendou, se não emendou, pede um som. Segunda-feira é tema livre, né? A gente não tem nenhum direcionamento aqui, pode ser nacional, pode ser internacional, pode ser mais baladinha, né? Pode ser mais romantiquinha. Manda aí a sua sugestão, quem sabe a gente não consegue encaixar aqui ao longo da programação até as 9 da manhã no nosso cafezão, tá bom? Manhã de segunda-feira, hoje, 8 de junho de 2026. Passamos aí o feriadão de Corpus Christi. Daqui a pouquinho tem a previsão do tempo aqui na programação da Atlântida com o Douglas Márcio trazendo a informação de como fica nessa segunda-feira, como fica esse comecinho de semana. No momento estamos com 17 graus em Joinville, tá? 17 graus e uma máxima prevista aí de 23. Então, fica ligado que a gente traz já já a informação completa com o Douglas Márcio. Que mais temos para esse momento, queridos? O nosso cafezão que chega junto aos nossos parceiros. Ué, fechou minha tela aqui, produção. Pera aí, deixa eu abrir de novo minha telinha aqui de patrocinadores. Não entendi aqui por que fechou aqui meu negócio. Mas vai mandando a sua mensagem, vai contando pra gente aí como é que foi o seu fim de semana, agradecendo o carinho da sua audiência, a sua sintonia aqui na Atlântida em Joinville. É a melhor vibe do FM, não tem jeito, meus amigos, é a melhor vibe do FM. E a gente traz pra você essa trilha sonora diferenciada aqui, de segunda a sexta, no nosso cafezão. 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É isso mesmo, esse é o nosso presentão com essa vibe de Copa do Mundo que começa essa semana, tá? 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Toda essa galera com a gente aqui na programação da Atlântida. E o nosso, a primeira hora, né, do nosso cafezão. Quem já escreve pra gente aqui é o Edonir, mandou um áudiozinho aqui da Alice, do Vila Nova. Vamos ouvir a Alice.
1: Bom dia, Jairzinho.
0: Bom dia.
1: Tá com um quiz aí pra animar.
0: Um quiz pra animar. Valeu, Alice. Robert com a gente, bom dia.
2: Fala, Jairzinho. Bom dia, meu querido.
0: Tudo bem?
2: Vamos ver se a gente consegue tocar aí o Black Diamond hoje do Stratovarius aí pra mim.
0: Nossa.
2: Pode ser? Valeu, cara, forte abraço aí.
0: Abraço, meu irmão, eu não encontrei no sistema aqui, ô Robert. Eu tô tentando viabilizar esse som aí pra gente curtir na Atlântida, tá? O Éder Jardim pediu Fata Morgana, Dissident. Duvido você tocar. Pra minha esposa Kelly e as nossas três Marias. Valeu, Éder, grande abraço, meu irmão. O Paulinho tá com a gente, pediu LS Jack. Carla, uma semana abençoada de trabalho pra nós, já que não ganhamos na trimania, né? Mandou aqui o Paulinho. Valeu, Paulinho. Abraço, meu irmão. Jaque, tudo bem, Jaque? Um abraço pro pessoal do Corpo de Bombeiros Voluntários de Joinville, em especial a equipe Bravo. E para meus filhos, também queria pedir um YouTube Sunday Bloody Sunday. Um abraço, Gercinho. Valeu, Jaque. Um abraço por aí também. Valkyria mandou um áudiozinho aqui pra gente, ó.
1: Bom dia, Gerson.
0: Bom
1: aqui
0: dia.
1: É a Bianca Carolina.
0: Quero tudo
1: pedir
0: bom,
1: a música Golden, já que hoje tem uma livre. Um beijo, né? Sempre todo o pessoal da Atlântida aí. Bom dia.
0: Valeu, Bianquinha. Pra você também, um ótimo dia. China Linhares, bom dia pra você, meu irmão. Toca um bom rock aí. William, bom dia, queridão.
3: Bom dia, Gerson, meu querido. Tudo uma bem? Boa segunda pra você e todos os ouvintes aí do cafezão. Que e a aí, semana garoto? Seja produtiva, amém, abençoada.
0: Amém.
3: E que o clima permaneça bom.
0: Amém.
3: Isso aí. Se puder tocar aí um Back in Black, AC/DC.
0: Boa.
3: Pra começar a semana daquele jeito, com aquele rock clássico.
0: Rock.
3: Valeu, um abraço. Boa
0: Valeu.
3: Semana.
0: Boa semana por aí também, queridão. Vamos lá, senhoras e senhores, começar de som aqui, 7:11. Vou começar com o som do YouTube, que foi pedido aqui pela nossa audiência. Sunday, Bloody Sunday.
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1: Bora lá, previsão do tempo, aqui na programação desta manhã de segunda-feira. 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Quem traz a informação e a previsão do tempo é o Douglas Márcio. Bom dia, queridão, a informação está contigo aqui na Atlântida.
2: Santa Catarina, bom dia e uma excelente semana para todos vocês, ouvintes do Cafezão. Vamos aos avisos da previsão e essa nova semana, pelo menos o início dela, tem como marca registrada nuvem, maior nebulosidade, tanto hoje quanto amanhã, nuvem pra caramba, mais nuvem do que qualquer outra coisa, em outras palavras, mais períodos de céu nublado. Nessa segunda, a gente tem um período da manhã com momentos de maior nebulosidade, portanto, e condição de chuva fraca. Com o passar das horas, o sol vai ganhando espaço, mas não muito. Ele vai aparecendo por meio de aberturas. Essa previsão vale para todas as regiões. Então a gente vai ter exatamente esse revezamento. Sol, nuvem, nuvem, sol. E assim vai então ao longo da segunda. A partir do meio da tarde para frente, a aproximação de uma frente fria, que é um sistema meteorológico de chuva, traz condição para temporais. Inicialmente em áreas próximas do Rio Grande do Sul, porque é lá da vizinhança gaúcha que vem essa frente. Então o oeste, a serra e o sul catarinense têm previsão de temporais bastante isolados, tá? Nas outras regiões a condição é mais à noite, mas ela é menor. Antes disso, tem temperaturas em elevação. Durante a tarde, máximas variando entre 20, 21 até 24 graus na maioria das nossas cidades. Agora a previsão para amanhã. Amanhã, essa frente que hoje se aproxima, ela atua, ela passa pelo nosso estado. Consequentemente, a madrugada, o período da manhã e até boa parte da tarde vai ser então com o céu encoberto. Momentos de chuva. Chuva que vem de maneira isolada, não é para todo mundo, então é aquela distribuição irregular, chove no lugar e no outro não, mas são temporais bastante isolados. Claro que pontualmente uma chuva até um pouquinho mais forte pode rolar, mas não é essa a tendência, tá? Então é um dia de muitas nuvens com os temporais isolados. Amanhã, as temperaturas em áreas do oeste, meio oeste, extremo oeste e serra já não sobem muito, ficam abaixo dos 20 graus. Nas outras regiões, entre 19 e 23 até 24, então muito parecido com hoje o patamar das temperaturas durante a tarde. O que eu consigo acrescentar para amanhã é que amanhã à noite fica friozinho, temperaturas no declínio acentuado, então volta a esfriar mais amanhã à noite, tá bom? Espero ter ajudado. Partiu o café. Até amanhã.
1: Valeu, queridão. Sempre ajuda. Um abraço pra você e até amanhã. O Douglas Márcio. Beto, bom dia. Tudo bem?
3: Bom dia, Gercinho. Bom dia a todos.
1: E aí, garoto?
3: Que alegria. Vamos começar mais uma semana.
1: Bora,
3: a
1: meu
3: mil.
1: Irmão. É isso aí.
3: Que tal um Give to Flea do Pearl Jam?
1: Pearl Jam.
3: Pra iniciarmos bem.
1: Boa.
3: Boa semana a todos.
1: Valeu, queridão. Grande abraço por aí, Beto. Que mais? Tá com a gente por aqui, Ana Flávia de São Chico. Tudo bem, Ana? Uma semana abençoada por aí também. Toca qualquer uma do Charlie Brown, ela falou aqui, pra começar bem. Beleza. Caio Vaz tá com a gente, do Bom Retiro. Abraço pra minha filha Isabelle. Estamos indo pra escola. Valeu, Caio, Isa. A Lene Pereira também. Tá com a Marinha Alice no carro. Um beijo pra Prim Prim. Ela tá lá com a Lene, pediu Astronauta de Mármore. Valeu, Lene. Beijo carinhoso pra a princesinha por aí. Juliano e Guga, de novo, a rotina da escola, tocam Foo Fighters, Breakout. Tia Dari também curte o cafezão. Valeu, tá dado o recado, queridos. Zarelli tá com a gente aqui, bom dia, tudo bem, tudo certo?
4: Bom dia, galera do cafezão, bom dia, Gercinho.
1: Bom dia!
4: Vamos começar a semana aí relembrando, né?
1: O
4: que que você acha aí do... Lanterna dos Afogados,
1: olha,
4: Paralama do Sucesso.
1: Boa,
4: toca aí,
1: hein?
4: Pra gente.
1: Boa.
4: E eu ofereço pro Eduardo. Um abração pra ele. Diz pra ele que eu amo muito ele.
1: Valeu, tá dado o recado. Obrigado. Fábio Rodrigo, bom dia pra você, queridão. Pediu o Streets of Philadelphia, Bruce Springsteen, pra começar os trabalhos. Ou pode ser Beautiful Day do U2, pra galera na melhor sintonia. Valeu, Fabinho. Renan Carioca, bom dia, queridão.
5: E aí, Gersinho, tranquilo, cara?
1: Tudo
5: aqui
1: bom, meu irmão?
5: Carioca, aqui descansado aqui do feriado.
1: Coisa né? boa, hein?
5: Tá muito descansado é você, né, cara? Que eu te vi aí, que você não andou trabalhando no final de semana, né, cara? Que eu te vi acho que foi na NSC lá.
1: Foi.
5: Apresentando lá as atividades culturais que estavam rolando, não sei o quê. Pô, bem legal, cara, legal. Pô, então, hoje eu queria pedir America, a Horse with No Name.
1: Olha.
5: Valeu, cara, abração, tchau.
1: Baita som, cara, o Renan tem um bom gosto musical impressionante, meu querido. Grande abraço. Sempre traz umas pérolas aqui pra gente curtir na programação do nosso cafezão. Eu quero ver se eu tenho esse som aqui pra gente rolar na sequência, tá bem? O meu querido, o Renan Carioca. 7h29, Ale de Piracic tá com a gente também. Ale, bom dia pra você. Feliz aniversário atrasado para a Brenda e o meu sobrinho Matheus. Fizeram ontem. Tens aquela música do Kenny Loggins, Footloose, ou então Danger Zone. Ou quem sabe já dobra aí. Valeu, Ale. Grande abraço, obrigado pela sintonia por aqui, ó.
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0: America, aqui na programação da Atlântida, 7:36. 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Fazer o show no intervalo, a gente volta trazendo mais, tá? 7:37. Olha a hora, Gercinho! 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A gente volta já trazendo mais.
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14: Outro dia recebi uma mensagem sobre o meu pai, escrita pelo antigo chefe dele. Dizia o seguinte: ele foi o mais honesto e sincero que passou por minha vida. Sempre colocou os interesses da empresa e das pessoas em primeiro lugar. Nunca deixou de prestigiar e reconhecer o valor dos mais humildes, sempre disposto a ensinar e transmitir os valores do trabalho, da dedicação e da honestidade. Muitas vezes foi perseguido por superiores por pregar e não permitir que seus subordinados fossem prejudicados. É, galera, essa foi a minha escola. Aprendi que isso é o verdadeiro sucesso na vida, o reconhecimento por quem você é.
0: É a melhor vibe do FM, senhoras e senhores, dando sequência na trilha sonora desta manhã de segunda-feira, 8 de junho. Vamos lá, produção. Quem tá com a gente aqui no 992-49-6532. Alô, Jean, bom dia pra você, queridão.
15: Bom dia, Jacinho. É o Jean do Morneio.
0: Tudo bem, meu irmão?
15: Abençoada segunda-feira pra todos nós, meu querido.
0: Todos nós.
15: Mandar um abraço aí pra transportadora TMC. Ali na São Marcos, principalmente ali pra minha prima Thaís.
0: Valeu!
15: Conhecida como Tatá. Apelido carinhoso da família pra ela.
0: Boa!
15: E um feliz aniversário pro Júlio Carioca, diretamente do Rio para Joinville.
0: Boa!
15: Valeu, um abraço. Toca Ira, endereço na cidade.
0: Valeu,
15: um abraço,
0: queridão. Grande abraço, meu irmão. Gerson, bom dia pra todo mundo. Indo pra escola nessa segunda de muita paz. Toca aí, Chicken Stew do Cesar Avadão. Um abraço. Valeu, Ana. Grande abraço também. Obrigado pela participação. Mário, bom dia pra você, queridão.
16: Fala, Gerson. Bom dia.
0: Bom dia.
16: Manda meu áudio aí, ó. Ah. Um blink pra gente. Um blink ou um perdão. Um beijo na minha filha, na minha esposa.
0: Valeu. Lavine Graça. Grande abraço, Mário. Obrigado pela mensagem. Tamires, bom dia, uma semana abençoada a todos. Toca pra gente Snow, do Red Hot Chili Peppers. Valeu. Hanna, tudo bem, Hanna? É, deseja uma excelente semana a todos. Meu aniversário hoje. Olha, que legal. Parabéns pra você nessa data, querida Hanna. Felicidades aí, tá? Ela pediu um Led Zeppelin. Pra nós, um abraço, Hanna Eduarda Esman, de Araquari. Valeu, Hanna, felicidades pra você, muita saúde, viu? Deixa eu ver aqui, será que vai ser você? Acho que vai ser você, pronto. Um LED já especial aqui para Hanna, celebrando aniversário. Mauro, bom dia. Ele mandou aqui bom dia a todos que trabalham aí na rádio. Desejo uma boa semana para todos os ouvintes da melhor vibe de Santa Catarina. Toca para nós, Tarzan Boy. Valeu, queridão. Grande abraço. Alessandro, bom dia, queridão. Deixa eu ver se eu consigo rodar o áudio dele aqui. Bom dia, Alessandro.
17: Bom dia, Garcinho.
0: Bom dia.
17: Alessandro aqui do Ulisses, aí, novamente.
0: Tudo certo.
17: Valeu pra todo mundo que tá escutando a rádio aí. Uma ótima semana pra todo mundo.
0: Pra nós.
17: E ali no que tá se iniciando pra gente aí. Garcinho, toca um Legião Urbana pra nós aí. Com o Eduardo e Mônica. Beleza, meu querido?
0: Valeu,
17: aquele abraço.
0: Abraço, obrigado pela participação. Quem mandou o recado aqui? O Ângelo mandou um áudio pra gente.
18: Bom dia, Jessinho.
0: Bom dia.
18: Toca Guns.
0: Oh.
18: Luísa do Santo Antônio.
0: Guns N' Roses, mas é já, agora 7h46.
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0: Kiss! Aí, sonzeira do Prince na programação aqui da Atlântida. Nosso bloquinho teve ainda Californication, Red Hot Chili Peppers, One of Us, Joan Osborne, All My Love, Led Zeppelin e Guns N' Roses, Don't Cry. Ai, tô bem. 992-496-532. A galera que manda a sua mensagem, a sua participação por aqui. Muito obrigado pelo carinho da audiência. Bom dia, Neuza, do bairro João Costa. Pediu o som Asylum. Baita som, Neuza. Runaway Train. Jonathan Romanos, bom dia pra você. Pediu aqui, ei, hey, Chica, deixa o gato em paz. Pode ser na versão do Pink Floyd, tá? Grande abraço, Jonathan. Uma excelente semana pra todos nós. Francine, tudo bem, Francine? Como é que você está? Quem tá falando é a Francine de Joinville. Manda uma do Lagum pra gente curtir aqui. Sou fã do cafezão e acompanho sempre que posso. Valeu, obrigado pelo carinho da audiência. Bom dia, Fireman em Itapuã. Diazão bonito, hein? Fire, grande abraço pra você. Ale de Piracite curtiu aqui a música da Joan Osborne. Richard tá com a gente. Bom dia, vamos de cafezão. Mandou aqui.
1: Fala, Jessinho. E aí, meu querido Positividade. Bom dia pra todo bom mundo dia. Aí, os ouvintes do cafezão, especialmente pro nosso DJ favorito.
0: E aí, garoto?
1: Jessinho. É e aí, Jessinho, é o Rick aqui do Toca do Dragão. Mais aí, uma garoto. Vez, Rick o Bardo falando com vocês. E eu desejo, obviamente, um bom dia. E quero que todo mundo dê uma escutada nessa maravilha que é Two Prince do Spin Doctors. Valeu, meu querido.
0: Massa demais esse som do Spin Doctors. Cláudia Gisele, iniciando mais uma semana. Toca um Raimundos ou Raul. Valeu, Cláudia. Morgana, do Bom Retiro, uma semana abençoada, ansiosa pela Copa. Valeu, Morgana. Gisele do Prado, tudo bem, Gi? Bom dia, Gersinho. Chegou bem? Tudo certo em casa ontem? Ah, fomos stalkeados, ô Felipinho. Felipinho já tá por aqui, fomos stalkeados. A Gi estava ontem descendo a serra também. Não sei se estava em Campo Alegre, né, Gi? Eu estava voltando de Campo Alegre. E aí, ela estava no carro de trás, né? Fez uma imagem da tela, postou até no Instagram ali. Perguntou se ficou tudo certo. Não, ficou tudo certo, eu parei pra pegar pinhão, essa que é a real. Nós passamos por um ponto de venda de pinhão ali, aí deu uma encostada, voltei e peguei o pinhão, né, o pinhãozinho cozido já, pra dar aquela saboreada, tá bom, Gi? Ela mandou, desculpe pelo momento, paparazzi. Na hora pensei, acho que é o Gersi na minha frente. Quando você abriu o vidro e colocou o braço pra fora, eu tive certeza. Por que será, né, o Senhor dos Anéis aqui, né, Gi? Um beijo pra você, uma ótima semana por aí, tá bom? Fazer o show do intervalo? E aí eu volto trazendo mais aqui do nosso cafezão, tá? Inclusive com o presente de hoje aqui na Atlântida. 8 horas e 12 minutos. Olha a hora, Gersinho. 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A gente volta já, segura.
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8: Maravilha, senhoras e senhores, é a melhor vibe do FM. Vamos juntos na trilha sonora desta manhã de segunda-feira. Que dia é hoje, ô produção? Nós estamos em 8, né? 8 de junho de 2026. Obrigado, Felipinho. Vamos lá, 8h17. Abrindo a nossa segunda hora, meu Jeep Duck caiu aqui, meu patinho caiu da Jeep. 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Muito bem, essa galera assinando aqui a nossa segunda hora. E eu já vou também puxar aqui o nosso trilha do dia. Só mandar um salve aqui pro meu querido amigo Cristiano. Alô, tio Cristian Pri, família Colégio Legado Joinville. Na audiência aqui do nosso cafezão, Colégio Legado, que assina aqui também o nosso cafezão, segunda a sexta às 7 da manhã na Atlântida em Joinville. Abraço, Cris, meu querido irmão. 8h18, liberando também um par de ingressos pra festa do Bova, que rola próximo sábado, dia 13, ali no Sítio Novo. 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Os nossos queridos amigos do Bova ali no Sítio Novo, tá? Bora lá, 8h19.
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8: 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Nossa trilha do dia traz sempre uma música, uma sonzeira aqui. Ah, vai lá, Dritelo, vai e arrasa. Beijo pra você. Vai lá para um dia de gravações com os destinos do Quiriri. Beijo pra você, Dri. Deus abençoe sempre, minha irmã. Vamos lá pro nosso trilha do dia, que é a música do Soul Asylum. A galera pediu, a gente vai rolar por aqui. Soul Asylum, Runaway Train. Foi o videoclipe, foi uma das poucas músicas na história a salvar vidas, sabia? Esse é o maior diferencial de Runaway Train, lá de 1993. A letra original, escrita pelo vocalista Dave Pirner, falava sobre a sua própria batalha contra a depressão. Mas o clipe deu aí um novo propósito à faixa. O impactante vídeo dirigido por Tony Kay mudou o rumo da canção de várias formas. Exibia fotos, nomes e idades de crianças e adolescentes desaparecidos em casos reais nos Estados Unidos e em outros países. O apelo foi tão eficaz que ajudou a localizar dezenas de jovens cujas famílias haviam até perdido as esperanças. O clipe teve edições separadas, inclusive, uma para os Estados Unidos e outra para o Reino Unido. e outros países por ali para focar em desaparecidos locais.

A faixa levou o Soul Asylum ao topo das paradas e rendeu à banda o prêmio de melhor canção de rock no Grammy de 1994. Tá aí, então. Que sonzeira, né? Vamos curtir, então, Soul Asylum, Runaway Train, a pedidos aqui na nossa trilha do dia.

0: Sonzeira na programação aqui da Atlântida, 8 horas e 39 minutos, New Order. O nome desse som é Regret, agora 8h39, 992-49-6532. Bom dia pra Carol Simões, toca aí só hoje, do Jota Quest, valeu Carol. Lindomar com a gente também, bom dia Lindomar, tá com a gente por aqui, ó.
1: Salve, salve galera da Atlântida, aqui é o Lindomar Zimmermann, da cidade de Luiz Alves.
0: Tudo bem, meu irmão?
1: E aí, toca pra gente um Nickelback aí.
0: Boa.
1: Little Friend, valeu?
0: Valeu.
1: Abração a todos e boa semana.
0: Um abraço. Luana, tudo bem, Lu? Bom dia.
2: Bom dia, Gersinho. Ótima semana pra todos nós. Olha, eu não sei quem é a Neuza, que pediu aí o Sua Zyla, mas eu já gostei dela só por conta disso.
0: Né?
2: Não é muito comum a gente encontrar quem curte Sua Zyla. Oh. Então, olha, não, mas essa é clássica. Das minhas.
0: Essa é
2: Se
0: clássica.
2: Puder mandar aí o Runway Train... Eu e a Neuza vamos ficar muito felizes.
0: Maravilha!
2: Jessinho!
0: Valeu! Curtimos aqui no nosso Trilha do Dia. Meriane, que programação maravilhosa é essa? Ótimo dia pra você. Valeu, Meriane. A Gisele, que eu comentava aqui, ela estava, né, voltando da serra ali, descendo a serra ontem, atrás do meu carro, ela estava voltando de Canoinhas. É verdade, né, Gê? Sua família é de lá, né? Tem parentes lá e tudo mais, né? Eu voltava de Campo Alegre e numa coincidência aí a Gi, que é nossa ouvinte, nossa parceira aí de cafezão, tava na cola aí, né, Gi? Eu sumi daí porque eu parei pra pegar pinhão, né? Já falei. Beijo, ótima semana. Quem mais tá com a gente? Denise, bom dia pra você, boa semana pra nós. Aninha Weissman, curtiu aqui o Queen, super animada pra semana. Valeu, Aninha. Grande abraço. Kelvin também tá com a gente, tomando café e na audiência. Kelvin, do Panágua. Valeu, garoto. O Elissandro falou aqui, ó, Gersinho, hoje eu completo 44 anos e eu estou muito feliz. Depois dessa última aí da Alanis Morissette, toca aí qualquer uma, rapaz. Abraço aos cafezeiros de plantão. Você faz os nossos dias ainda melhores. Mandou aqui o Elissandro. Meu irmão, um abraço a você, Elissandro. Felicidades, Deus abençoe. Mas olha, um aniversário muito especial pra você. E que seja um novo ciclo, um novo ano com muita saúde. E saúde às pessoas que você ama aí. Tá bom, Elissandro? Bora lá fazer o nosso show do intervalo, senhoras e senhores. Olha a hora, Gersinho! 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A gente volta já trazendo o duplo por aqui.
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4: Os artistas mais ricos. O retorno do Oasis aos palcos colocou Liam e Noel Gallagher pela primeira vez na tradicional lista dos artistas mais ricos do jornal britânico Sunday Times. Segundo a publicação, os irmãos acumulam uma fortuna conjunta estimada em 375 milhões de libras. Em reais, essa quantia ultrapassa os 2 bilhões. A grana foi impulsionada principalmente pelo sucesso global da turnê de reunião da banda. Entre julho e novembro do ano passado, o Oasis realizou 41 apresentações e cada um dos irmãos teria faturado ao menos 50 milhões de libras, ou 300 milhões de reais, somente com a turnê. 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
0: É a melhor vibe do FM, senhoras e senhores. 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Muito bem, vamos lá, 8h48 pro nosso cafezão duplo.
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0: Bora, senhoras e senhores, cafezão duplo vem com Auto Center Pirabeiraba, o Auto Center mais completo da cidade. E o duplo de hoje é com Oasis. Curte aí.
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0: Cidade Negra, colocando um ponto final no nosso cafezão desta manhã de segunda-feira, 8 de junho, produção 992-496532. Bom dia pra você que mandou mensagens pra gente, a Nonô, tudo bem, Noêmia? Bom dia, manda um abraço pra galera de Joinville, valeu, Noêmia, um abraço pra todos aqui em Joinville, tem uma semana abençoada por aí também. Angélica tá concorrendo aqui ao sorteio de hoje, um par de ingressos pra festa do Bova. O Rodrigo Cunha mandou parabéns pro filho Rodrigo Júnior, que fez aniversário ontem. Parabéns, Rodrigo Júnior. Felicidades, muita saúde, Deus abençoe sempre. Que mais? O André, meu querido irmão, arroba sempre Rota Constante, cruzando pra São Chico, desde a Vila da Glória, sempre ligado em você. Valeu, meu irmão. Grande abraço, André. Bruno, tá com a gente, mandou aqui bom dia, Gercinho, falta muito pra sexta. Um abraço pra você, meu querido irmão Gipero, alô Bruninho. Um abraço, meu querido. Que mais temos pra esse momento? Eu vou terminar aqui o nosso cafezão, já estamos atrasados, né? Amanhã às 7 da manhã eu tô de volta, mas na sequência a gente já libera aqui quem fatura esse par de ingressos pra festa do Bova, que rola nesse sabadão, dia 13 de junho, no Sítio Novo. Segura aí, 9h13.
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12: 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Bora, é a melhor vibe do FM, agora até as 10, sem intervalos comerciais. 9 horas e 19 minutos. Bora lá, quem faturou o presente de hoje aqui, o par de ingressos pro Bova, foi o Reinaldo Júnior. Do final do telefone do Reinaldo é o 0324-0324. Reinaldo, que é ali do Floresta Bova, eu vou, mandou direitinho a senha. Reinaldo, ele vai estar com o nome na lista, né, Felipinho? Reinaldo, o Papa Júnior, estará com o nome na lista, com direito a acompanhante aí pra esta festa. Dia 13, agora sabadão, no Sítio Novo, com a galera do Bova, incluindo transmissão do primeiro jogo do Brasil na Copa. Coisa linda! Vamos lá, começar a trilha sonora do nosso hits por aqui e começar muito bem com Rolling Stones in the Stars.

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3: Posição 15 vem com Drácula. Agora 10 e 12. 11 da manhã tem arroba Atlântida.

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6: Isabela, solta pelo mundo a nossa posição 8. Agora 10h38. Já tem arroba Atlântida.

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5: Atlântida. Yeah, baby! A melhor vibe de Joinville! A partir de agora até meio-dia com arroba Atlântida comigo, arroba Gerson Júnior. Porque a nossa querida Dritelo está nas gravações do Destino Zuquiriri. Ela está, eu não lembro qual cidade que ela foi gravar, não sabe também, né? O Felipinho está com a gente aqui. Dá um bom dia pra gente aqui, o Felipinho. Você está no 3, é isso? Estreia aí, garoto. Bom dia.
6: Bom dia, Gercinho. Bom dia pra toda a nossa audiência.
5: Chegou cedo já, rapaz,
6: cheguei
5: o Felipinho.
6: Cedo hoje, segundou, né? Cai da cama hoje. Porque, né, nós também eu tenho mais compromissos hoje à tarde,
5: claro,
6: então, né?
5: Aí, ó.
6: Pra organizar já certinho a rotina já.
5: Boa, né? Tá bom. Uhum. Beleza. Um abraço a você, Felipinho. Obrigado. Daqui a pouco eu te chamo aqui pra comentar de um filme aqui que
6: tá
5: vai
6: bom.
5: Ser pauta do nosso programa. Pode ser?
6: Pode ser.
5: Maravilha. Felipinho Divo, nosso querido Felipinho Rosa, conosco por aqui também, preparando já conteúdos bem legais ali no arroba Atlântida Join. 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Muito bem. 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Toda essa galera assinando aqui o nosso arroba Atlântida. E você pode participar mandando a sua mensagem. Sim! 992496532. 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Ah, eu não sorteei de manhã no cafezão para liberar esse Travesseiro Levitari para audiência aqui do arroba Atlântida, tá? Então, quem sabe você não é o sortudo ou a sortuda da vez que fatura esse presentão hoje. 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Manda aí, 992496532. Já vai passar o Dia dos Namorados com travesseiro novo, hein? Coisa boa. 11 horas e 12 minutos. Muito obrigado pela sua sintonia e a sua participação aqui na programação da Atlântida em Joinville. Bora lá. Eu esqueci de abrir o Tá Rolando aqui. Peraí. É isso aqui, né? Ah, então tá aberto aqui já. Pronto, aí, ó. 11 e 12, bora lá.
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5: Maravilha, o nosso Tá Rolando, que chega para Big Hall, restaurante e lanchonete. 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A informação aqui do nosso Tá Rolando é a seguinte, ó. Joinvilense refaz viagem de bicicleta feita pelo seu bisavô para ver a ponte Ercílio Luz. Essa viagem foi há 100 anos atrás, é isso mesmo. O bisavô dele fez essa viagem em 1926, ou seja, uma história que atravessa gerações, né? E une duas viagens separadas aí por 100 anos. Inspirado por uma aventura vivida pelo bisavô, em 1926, o joinvilense Luiz Alberto Lukoff pedalou de Joinville até Floripa para conhecer de perto a ponte Ercílio Luz, no ano em que o cartão postal catarinense completa 100 anos. A inspiração veio de Paulo Britzig, seu bisavô, que fez exatamente esse mesmo trajeto há um século, para acompanhar a inauguração da ponte em maio de 1926. Segundo a família, Paulo era marceneiro e deixou temporariamente a esposa, os filhos e o trabalho em Joinville para embarcar naquela que seria uma das maiores aventuras de sua vida. A viagem entre ida e volta durou cerca de 40 dias e contou com a companhia de um amigo que também queria conhecer a grandiosa obra, considerada na época a maior ponte já construída em Santa Catarina. Agora, 100 anos depois, Luiz reviveu o percurso e ajudou a manter viva uma história que continua sendo contada de geração em geração aí na família Britzig Lukoff. Cara, que legal, 100 anos depois, o bisneto, né, fez aí essa travessia, eu só fiquei curioso aqui pra saber quanto tempo ele levou aqui, o bisneto, né, pra fazer essa travessia. Claro, imagina, 100 anos atrás era outra pedalada, né? Levou aqui 40 dias, né? Segundo a nossa informação. Eu tô curioso que hoje, ô Felipinho, a galera que pedala, às vezes pedala 100 km um dia, 80 km, 150 km. Então, não sei aí pra quantos dias levaria até Floripa, né? Um cara bem condicionado aí no pedal. 11 horas e 15 minutos, mas de toda forma, parabéns ao joinvilense que fez aí essa viagem de bicicleta, né? Feita pelo... refez a viagem de bicicleta feita pelo bisavô na inauguração da ponte Ercílio Luz em 1926. Cara, que loucura. Vamos lá. Agora 11h15. Eu vou rolar um som por aqui, ô produção. Vou rolar... deixa eu ver. Vai ser você. Pronto, vai ser você. E a gente volta já trazendo mais o nosso arroba Atlântida. Tem Maroon 5 pra você nessa manhã de segunda-feira. Segundamos aqui na Atlântida.

som do Lagoon, a cidade. Muito bem, 992-496532. Galera que manda sua mensagem por aqui, tá mandando recado aqui o Marcelo, concorrendo aqui ao Travesseiro Levitar. E Marcelo, Cláudio também, bom dia pra você. Jaison também tá concorrendo aqui, a gente tá liberando um Travesseiro Levitar. Presente da Altenburg Joinville. Manda o seu nome completo, o bairro e a senha Travesseiro Levitar. E quem sabe você não é um sortudo ou a sortuda que fatura esse presentão hoje aqui na programação da Atlântida. Hoje só comigo, né? A Dri Telon está em Campo Alegre, né? Recebemos a informação.

0: que ela está em Campo Alegre. Aliás, estive em Campo Alegre nesse fim de semana para um compromisso e aproveitei já para aquele fim de semana romântico com a minha gata, né, cara? Fomos na sexta, foi bem legal aproveitar lá aquele clima especial de Campo Alegre, que eu sempre falo que é um pequeno pedaço de paraíso, Campo Alegre. Um abraço à nossa audiência em Campo Alegre, em São Bento do Sul, em Corupá, que mais? Em Garuva, galera que, né, aí vai pra frente, Canoinhas, Rio Negrinho, toda essa região ali especial de próximo a Campo Alegre. Um abraço carinhoso, tá bom, queridos? Estive lá tocando um sunset lá no Labuca com o meu querido amigo e irmão Vanderlei e a Fran, toda a família Labuca, o chef Peterson, a Ana, né, toda essa família linda aí do Labuca. Um beijo carinhoso, obrigado pelo carinho e a receptividade em Campo Alegre nesse fim de semana. 992-496532. Você também pode dar uma sugestão aqui de dose dupla. No próximo bloco eu quero fazer aqui um dose dupla com algum artista que você curta, com algum artista que você goste. Então, manda aí a sua participação e a sugestão de um artista para o nosso Dose Dupla no próximo bloco, tá? Agora eu tenho outra informação por aqui. Eu vou entregar já nesse bloco aqui, ô Felipinho. Eu vou entregar nesse bloco já. Por quê? Porque nós temos várias informações legais para falar. É o quê, Felipinho?
1: Não é uma informação,
0: não, são duas. É duas, é duas. 11h24, vamos lá então pro nosso Pipoca.
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0: Muito bem, senhoras e senhores, a primeira informação é para os fãs do Homem-Aranha, sim, que já tem mais um motivo para ficar ansiosos. O filme Homem-Aranha Um Novo Dia acaba de quebrar um recorde dentro da franquia. Segundo informações divulgadas pela maior rede de cinemas dos Estados Unidos, AMC Theaters, o longa terá 2 horas e meia de duração, se tornando assim o filme mais longo já protagonizado pelo herói nas telonas. O recorde anterior era do Homem-Aranha Sem Volta para Casa, com 2 horas e 28 minutos. Já em terceiro lugar aparece a animação Homem-Aranha Através do Aranha-Verso, com 2 horas e 20 minutos. Homem-Aranha Um Novo Dia estreia nos cinemas brasileiros 30 de julho de 2026. Que legal, cara. Próximo mês já, né, Felipinho? Próximo
1: menos
0: mês.
1: Menos de um mês, né? Daqui a pouco a gente já tá ansioso, porque é um dos filmes mais esperados do ano, inclusive, né?
0: Aham.
1: Porque Homem-Aranha sempre dá aquele burburinho, o pessoal quer saber o que aconteceu, né? E ainda mais do último filme, né? Que o Sem Volta Pra Casa terminou daquela maneira, aham, né? O Peter Parker agora tá recomeçando a vida, né? Como é que vai ser agora esse próximo capítulo?
0: Pois,
1: né,
0: é, cara. Eu gosto bastante desse universo ali do Homem-Aranha, tá? Claro, né? Eu acompanho ela desde os primeiros ali, desde as antigas. Qual era o nome do ator ali?
1: O Tobey Maguire,
0: né? Que eu acho que ele deu vida ali de uma maneira espetacular, sim, ao Homem-Aranha, que foi muito legal. Vamos lá! E os vilões também, né?
1: Sim,
0: O Duende Verde ali e tal. Meu, bem legal, cara. 11h26, a outra informação que a gente traz aqui sobre as telonas é sobre a volta de uma das franquias de comédia mais populares do cinema, que já está fazendo história. Tô falando aqui de Todo Mundo em Pânico 6, que registrou a maior estreia da série nos Estados Unidos, arrecadando mais de US$55 milhões somente nos primeiros dias em cartaz. Cara, é um número espetacular. Esse número supera o recorde anterior, que pertencia a Todo Mundo em Pânico 4, lançado há 20 anos atrás, lançado lá em 2006. Com um orçamento de cerca de US$30 milhões, o novo filme também conquistou a maior abertura global da franquia, somando mais de US$105 milhões em bilheteria ao redor do mundo. O resultado coloca o longa no caminho para se tornar o maior sucesso comercial dos 26 anos da saga. Aliás, o Felipinho Rosa já foi assistir. Foi no dia da estreia mesmo, Felipinho?
1: Foi na quinta-feira que estreou, né? E eu já fui no cinema conferir.
0: Olha só.
1: E aí? Assim, o filme já se pagou, né? Querendo ou não, porque imagina, um orçamento desse de 35 milhões foi exatamente o valor exato.
0: 30 milhões? Tá aqui na informação? E já arrecadou 55.
1: Já arrecadou também na bilheteria doméstica, né? na bilheteria doméstica, né, que fala que ela que é do primeiro final de semana. Então, o filme tá sendo um sucesso porque o pessoal também tá reconhecendo a volta de uma comédia que há muito tempo não tinha, né, que é aquela comédia pastelão das paródias, né? E o filme tá sensacional. É, não sei se você já viu os primeiros lá, Jarcinho, mas o primeiro, Todo Mundo em Pânico, tinha muito aquela coisa de contar a história linear ali com as paródias de filmes de terror, né? E nesse último Pânico, nesse último Todo Mundo em Pânico, ele reforça, né? Então, se você gosta de filme de terror, se você assistiu muita produção de filme de terror nesses últimos anos, vai assistir Todo Mundo em Pânico 6, porque tá recheado de referências. Então, tem referência a qualquer filme de terror que tu falar, Jarcinho vai
0: que
1: ter.
0: Que legal, cara.
1: Com o principal foco da paródia sendo Pânico 5 e Pânico 6. Se você assistir um dos dois, vai entender boa parte da história. Tem Halloween, tem A Substância, tem Corra, tem O Aro do Mal, tem Premonição.
0: O boneco assassino?
1: Tem um frame que aparece o Chuck, que tem uma cena lá. Então, tem pra quem gosta de filme de terror, ali é um...
0: Que legal, cara.
1: Um quentinho no coração.
0: Você sabe que essa... Eu gosto muito de produções que façam referências a sucesso de bilheteria. E nos anos 80, eu não recordo direito, Felipinho. Você não era nem nascido, você não era nem um projeto. Mas nos anos 80, o que que acontece? Tinha um filme de paródia de filmes de ação. Chamava Top Secret. Até vou pesquisar aqui pra passar esse rolê aqui. Certinho, filme Top Secret, Super Confidencial, 1984, que é uma referência a vários filmes, a referência ao Rambo, enfim, todos os filmes de ação ali dos anos 80, mas é bem nessa linha do comédia pastelão, assim, sabe? Tinha uns rolês muito engraçados. O astro do filme, vivido pelo Val Kilmer, né? Que saudoso Val Kilmer, lembrei dele ontem até. Ele fez aí, foi o astro, né, principal do filme do Top Secret, lá de 84, cara. Mas olha, engraçado demais essa aventura e comédia de 84 com o Val Kilmer, Peter Cushing e ainda Omar Sharif. Top Secret, Super Confidencial. A capa já era capa do na época, o VHS, né, que depois era a capa do DVD, já era super engraçado também, tal, trazia o Val Kilmer lá numa cena muito engraçada. Mas, voltando ali à minha linha de raciocínio, eu acho legal esse tipo de gatilho com outros filmes.
1: Sim.
0: Sabe? E bacana demais.
1: E
0: cara,
1: é legal como o roteiro vai moldando, né? Tipo assim, na história começa tendo referências de um filme, daí vai indo pra outros filmes de terror, e daí você vê ali que a gente se apaixona ali por aquela história. E é muito engraçado. Tem de tudo, Jarcinho, tu possa imaginar. Então, assim, quem for assistir também vá com os olhos bem atentos pra não perder nenhum detalhe. Então, porque acontece de tudo, porque, por exemplo, tem cenas que os personagens estão aqui, né, falando, tipo, eu e você, e alguma coisa no segundo plano ali no fundo tá acontecendo e ninguém...
0: que é muito clássico do Todo Mundo em Pânico, né?
1: Exato.
0: É muito essa pegada, assim, é uma cena secundária, né, rolando lá, meio engraçada, trazendo algum... Eu conhecia um termo chamado easter egg, né? Trazia umas pílulas de outras produções. Tá muito legal, cara. Felipinho, obrigado pela sua participação. Então vale a pena assistir.
1: Vale a pena.
0: Vale a pena os pila gasto ali no cinema.
1: Se você ama filme de terror e gosta de filme de paródia, de comédia, assim, vale a pena.
0: Que legal, cara. Tá aí, nosso assessor para assuntos cinematográficos, Felipinho Rosa. Obrigado, Fê. 11h31, bora lá, tem mais um som, a gente vai pro show do intervalo. E eu volto trazendo mais aqui do Arroba Atlântida.
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3: E olha só a dúvida da Sônia. Doutor, depois que a escola proibiu o uso de celular, achei que meu filho ficou mais focado e concentrado. Mas em casa, ele tem usado muito redes sociais. E eu estou com vontade de proibir. Ele tem 14 anos e parece que alguns países já estão proibindo redes sociais até os 16 anos. É verdade? É verdade sim, né? A gente tem alguns países que já proibiram o uso de redes sociais para menores de 16 anos. A Austrália é um exemplo. Quase 5 milhões de contas de usuários de até 16 anos foram removidas pelas plataformas na Austrália, isso é lei lá. Na Indonésia e na Nova Zelândia existem restrições semelhantes, ou seja, os jovens não podem usar as redes sociais até os 16 anos de idade. Na Malásia, ela vai passar a acontecer em junho. Na Grécia, a partir de janeiro do ano que vem. Além disso, na Europa, outros países como a Dinamarca, a França e o Reino Unido estão estudando medidas nesse sentido. Por mais que alguns adolescentes acabem burlando as regras e acessem as redes sociais, fica um recado claro de que o uso dessas redes sociais está proibido. E isso parece que tem trazido alguns benefícios importantes para os relacionamentos, para a saúde mental e para as emoções dos mais jovens. Tem dúvidas? Escreve pra gente no arroba Jairo Bauer Oficial.
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14: Música nova da Olivia Rodrigo. A princesinha do pop rock lançou oficialmente o segundo single do seu próximo álbum. A música The Cure já alcançou o top 1 do Spotify Global, com mais de 7 milhões de plays só no dia da estreia. O nome da música até enganou uma galera, que esperava uma colaboração com o Robert Smith, vocalista da banda The Cure. O divo subiu no palco com a Olivia ano passado, para duetos de Friday I'm in Love e Just Like Heaven. O Robert revelou que esteve em estúdio com a Olivia e mal pode esperar pelos próximos lançamentos. O terceiro disco de estúdio da diva vem aí pro dia 12 de junho, Dia dos Namorados, aqui no Brasil. 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
16: Yeah, baby, o nosso Arroba Atlântida nesta manhã de segunda-feira, 8 de junho. Comigo, Gerson Júnior por aqui. Afinal, nossa querida Dri Teló está em Campo Alegre fazendo lá as gravações de mais um episódio de Descubra Destinos, o Quiriri, na telinha da NSC TV, tá bom? 11h42, a gente também tá sorteando, não concorrendo, né? Concorrendo é você que tá concorrendo. A gente tá sorteando aqui um presentão da Altenburg Joinville, o travesseiro Levitari. Pra você concorrer, basta mandar o seu nome completo e também o seu bairro e a senha Travesseiro Levitari, tá bom, queridos? Manda aí a sua participação, quem sabe você não fatura hoje esse Travesseiro Levitari presentão aqui da Altenburg. Quem tá com a gente é o Lucas, bom dia pra você, Lucas.
17: É, sim, aqui é o Lucas do Guaramão, tá com um Creed aí pra nós.
16: E aí, garoto, pediu um Creed. Abraço, queridos amigos em Guaramirim, Jaraguá do Sul, Massaranduba, toda a região. Obrigado pela participação, tá bem? O que mais temos para esse momento, produção? O nosso Dose Dupla. Eu fiz aqui a provocação para nossa audiência para uma sugestão de Dose Dupla. E aí a gente recebeu aqui The Smiths. Então, o Smiths vai ser a nossa Dose Dupla. O Mauro mandou para nós aqui, Mauro. Grande abraço. Mauro Silva, do bairro Iririu, mandou para gente aqui. A gente vai curtir Smiths em Dose Dupla agora no Arroba Atlântida.
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0: Aí, Smith, no nosso Dose Dupla, senhoras e senhores. Agora, 11 horas e 50 minutos, chegando à finaleira aqui já do nosso Arroba Atlântida, agradecendo o carinho da sua audiência, claro, a sua sintonia. Pode mandar aí a sua participação para o 992-496532, que a gente tem ao longo de todo o dia a... alguém fica de olho aqui na programação do nosso WhatsApp. Esse aqui é o nosso ganhador, é isso, Felipinho? É isso? Então tá, atenção, senhoras e senhores, quem mandou mensagem pra faturar a Travesseiro Levitari e se deu bem hoje foi, final do telefone 3036, João Augusto Pacheco de Oliveira, do América. João Augusto, 3036, final telefone, você vai receber uma mensagem aí com a informação para a retirada do seu Travesseiro Levitari, tá bom? Muito obrigado pelo carinho da audiência, sintonia. Permaneçam conosco, que já já tem o Discorama para toda a Rede Atlântida. 1 da tarde, os guris, o Pretinho Básico. 2 da tarde, o PDM, o Programa das Minas. Hoje sem a Dri também, que a Dri tá nessa agenda de gravações. E aí, você fica ligado com as Minas aí no PDM, de segunda a sexta, às 2 da tarde. Valeu, Felipinho Rosa, pela moral aqui no nosso Arroba Atlântida. Vou largar as nossas saideiras. E na saideira, alguém pediu aqui um som do Creed. E eu vou rolar um som do Creed. Vou rolar na saideira aqui do nosso Arroba. Gente, amanhã, 7 da manhã, eu volto aqui com o nosso cafezão, com a sequência da trilha sonora da nossa semana na melhor vibe do FM. Bora lá, 11h52.
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1: Alesc em um minuto. 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
13: Vai começar a viagem, meio-dia e 5 minutos. Início de tarde de segunda-feira, início de semana. O Discorama tá chegando pra te alegrar até a 1 da tarde, te emocionar, te tocar com música, a melhor música de todos os tempos. Começa com o Lulu Santos. É apenas mais uma de amor.

Tocou demais esse som na programação da Atlântida nos anos 90. Mr. Big, To Be With You. Meio-dia, 12 minutos. É o Discorama na Atlântida. 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Segue a viagem com o som, um baladão também dos anos 90, tocou demais, até gastar aqui na Atlântida.

Aqui nessa parte da música eu costumava cortar, porque eu acho muito chato. Agora vem meio minuto dele berrando no microfone agora, que às vezes até desafina. Olha só que coisa horrível. Acabou ficando até o fim mesmo. Man Words do Extreme, tocando no Discorama da Atlântida, meio-dia 17, já tô catando uns pedidos ali no arroba Real Fetter no Insta, e achei esse aqui, da audiência veterana da Atlântida, lá dos anos 80, é o Mick Jagger. She's

Canção de 1985, da carreira solo do Mick Jagger. Um disco chamado She Is The Boss. Vamos saber com quem que o Mick Jagger estava envolvido em 1985, mas certamente essa mulher machucou. Porque esse disco é cheio de música tipo essa. Ele reclamando da vida com a mulher. Sofreu demais o Mick Jagger. Hoje é aniversário dessa mulher. Ela é a Bonnie Tyler.

0: uma das baladas de amor mais executadas na história da música. Bonnie Tyler, Total Eclipse of the Heart. Hoje é aniversário da Bonnie Tyler, completando 75. Essa música era um estrondo na época, tocava em todas as programações, várias vezes por dia, nos programas de amor que as rádios apresentavam nas noites. Tinha, por exemplo, Love Songs da Rádio Cidade, muito famoso. O Recado pra Ti aqui na Atlântida também, que tocava só baladão e mandava recado das pessoas por telefone. Que tempo maravilhoso que passou, se foi. Já voltamos.
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0: Segue a viagem, 27 minutos para uma da tarde. O ouvinte Paulo Lacerda me chamou a atenção agora, dizendo: pô, mas o Dia dos Namorados é só sexta-feira. Que tá todo romântico, todo love songs. Nem tinha me dado conta. Só um eterno apaixonado, né, Paulo?

Abrimos a segunda meia hora do Discorama Javaneando. O Oceano é o nome dessa faixa. 22 minutos para uma da tarde. Vamos só na paulada. Só na flechada do cupido. Esse é o Rod Stewart no Discorama da Atlântida.

música dos anos 70, de uma banda americana chamada Crazy Horse. E na versão do Rod Stewart, I Don't Want to Talk About It. Teve uma versão dos anos 90 também, de uma banda chamada Everything But a Girl. A música é um espetáculo. 18 minutos para uma da tarde. Segue a viagem no Discorama, na Semana dos Namorados, só na balada. É o Cazuza.

Cazuza era foda. Que porra de letra é essa? Eu queria ter uma bomba. Tocando no Discorama. 15 minutos pra uma. Tocou o sinal da Atlântida. Essa música tem a ver com o dia de hoje. Daqui a pouquinho eu conto por quê.

chamada The Commodores, do Lionel Richie. E essa é a versão do Faith No More, do seu disco de 1992, chamado Angel Dust, que está completando 34 anos de lançamento nessa semana. É o Discorama na Atlântida, contando história e tocando música. 12 para uma, tem o Pretinho Básico.

Maria de Você no Discorama da Atlântida, obra-prima. Aliás, a obra da Rita Lee é discografia obrigatória, essencial. 8 minutos para 1 da tarde. Hoje é aniversário de um cara chamado Alex Band. Ele é vocalista da banda The Calling. Tá completando 45 anos hoje. E o maior hit da banda, Wherever You Will Go, fechando o discorama desta segunda.

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18: Não te dá.
19: Programa não recomendado para menores de 14 anos, meu irmão.
20: Atenção, emissoras da Rede Atlântida, para o top de formação de 5 arrotos do Lelê. Bah.

0: 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Olá, Alexandre Fetter.
1: Olá, olá, muito boa tarde, amiga e amiga ligados na programação da Atlântida. Estamos chegando com a maior energia para fazer o Pretinho Básico primeiro desta semana, 8 de junho de 2026. Chegamos com os biscoitos Zezé. Carinho que vem de família há 58 anos. Muito boa tarde, Rafinha Menegazzo.
2: Ótima tarde, Alexandre.
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3: E aí, Alejandro?
1: Como é que tá, meu irmão?
3: Tô incrível.
1: Coisa linda. 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Em Florianópolis está o homem do mar. É o Porazinho. Fala, Porazinho. Boa tarde, Porazinho. Tudo bem contigo, Porazinho?
4: E seu Alexandre e amigos da mesa, tudo bem, cara?
1: Coisa linda, Porã, coisa linda aqui. Obrigado por ter vindo, Porazinho. 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Eu preciso achar aqui na mesa agora.
4: Muito engraçado hoje.
1: Tô muito engraçado hoje, Porazinho. Já vou avisando já de antemão que eu tô muito engraçado hoje. Mas eu vou procurar aqui na nossa mesa o Rodrigo Adams, que está conosco. Alô, Adams, fala comigo.
5: Ei, ei, ei. Oi, oi, oi. Alô.
1: E aí? Alô, tá, só, alô. Vai, só um pouquinho. Vai falando mais um pouquinho ainda.
5: Alô, teste.
1: Aí, te achei, Adams. Aê! Te achei, Adams.
5: Coisa boa.
3: E aí, rapaziada?
1: Fala, meu querido. Onde é que tu tá, meu querido?
3: Estamos na Copa do Mundo, diretamente de Nova Jersey, alemãozinho. Que sonho, que alegria estar com vocês, gurizada.
2: Coisa linda, Adams.
1: Pra nós também é uma alegria, cara. Estamos muito vibrantes, todos nós muito vibrantes com esse momento onde a gente está presente na Copa do Mundo 2026. Tu tá onde exatamente nesse momento? Hotel, posto avançado da firma, o que que é aí agora?
3: É um puxadinho do Grupo RBS, o aqui puxadinho. É um parque que a gente adotou como nosso estúdio, já certo. Fizemos o Bola daqui hoje, né? Mas é o lado do hotel onde o Grupo RBS está hospedado aqui em Nova Jersey, ao fundo Manhattan, a primeira e única, onde a gente, obviamente, vai fazer muito conteúdo, produzir muita coisa legal para nossa audiência.
1: Coisa linda.
3: E de antemão, cara, eu já queria dizer uma coisa. Eu tenho um amigo muito especial nesse programa que eu vou dar um presente ao vivo para ele agora.
1: Vamos ver.
3: Esse cara que há muitos anos de vídeo, microfone com a gente, o cara que faz o penso musical
1: da
3: rádio.
1: Infelizmente, a gente não tá te vendo na live, Adams.
3: Então, quando eu voltar, eu dou um presente.
1: A gente abre aqui os destaques e tu volta a qualquer momento. 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
6: Cara, meu irmão, que vibe, meu irmão.
1: Que vibe, né?
6: Ah, meu irmão, sexta-feira eu tenho que agradecer. Eu não fui, mas a galera foi em peso.
1: Onde?
6: No Boteco em Canoas, duas sessões.
1: Que legal, cara.
6: Do sextou do PB. E sabe quem é que pintou na segunda sessão e
1: quem
6: fez
1: que
6: questão
1: pintou?
6: De ir ver o show e participar conosco?
1: Quem?
6: Vitor Sarro, meu irmão.
1: Olha aí, que legal, olha aí, velho.
2: Pô, nosso amigão. Ele é um sarro.
6: Subiu no palco, fez um bolo.
1: Engraçadão ele.
6: Grande noite, só mandar um abraço, convidar a galera que sexta-feira, dia dos namorados, nós estamos de novo.
1: Sério? Pô, que massa!
2: Em Novo Hamburgo!
6: A produção conseguiu!
1: Que legal!
6: Vou pras minas do cara, né?
1: E as esposas vão estar com os namorados, então.
2: É. Dia que é noite.
1: Hoje é 8 de junho de 2026, é dia dos oceanos, e por isso toquei Djavan.
2: Eu ouvi, hein?
1: Você deságua em mim, eu oceano.
2: Que sensibilidade, Alexandre.
1: Obrigado, Rafinha. Vou aceitar.
2: Não, você é sensível.
6: Você tá bonito, sensível. Bah, essa gola verde tá.
1: Bonito,
6: pô, meu, tu veio num pique de Djavan. Bah, quero ouvir um Djavan.
2: Ele veio num pique oceano mesmo.
6: Pique oceano, Zé. Parece que ele faz a sonografia.
1: Hoje também é dia do citricultor.
4: O que seria isso, Rafinha?
2: Dos cítricos, né?
1: É o cara que planta cítricos, limão, exatamente.
2: Exato. Quer mais, Porã? Quer que eu te responda mais?
4: Eu quero, claro.
2: Cara, planta limão. Não gosta de uma fruta cítrica, Porã?
6: O milênio.
2: A data foi instituída oficialmente no Brasil lá em 69, Porã.
1: Por quê?
2: Por quê? Então eu vou te trazer só um pouquinho.
1: Vamos ver.
2: Pra homenagear os profissionais dedicados ao quê, Alexandre?
1: Ao quê? A citricultura.
2: Cultivo de fruta cítrica. Não vai ser do quê? Da banana que não vai ser, né?
6: Pô, tu veio bem!
2: Obrigado, é Ivan? Pô,
4: que bom,
2: Ivan,
4: que tu estudou no fim de semana.
2: Coisa boa, pô.
1: Mas a pergunta, tem uma pergunta que não quer calar neste programa e que nunca foi respondida. A banana é doce, é doce ou salgada?
4: É doce. É doce. Segundo o Duda, Gabi, banana é banana.
1: Isso, banana é fruta.
4: Não, segundo o Duda, ele não era, né? Era banana, é banana.
2: Banana é banana. Isso,
4: segundo o Duda Garbi.
1: Que loucura. Não, abraço pro Duda, querido, saudade. Ó, Petinho Básico de hoje. Aliás, a partir de hoje, nós temos uma nova parceria aqui pro Petinho Básico. 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
6: O meu?
1: É.
6: É.
1: Castrado?
6: Não
1: evoluiu, tá ótimo.
6: É que é uma propaganda, não vou fazer piada.
1: Tá, não, tudo bem, tudo certo.
6: É castrado, então.
1: 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Agora eu quero pedir pra quem redige o texto aqui dos nossos queridos parceiros, que já pode voltar a escrever snack como snack é escrito. E S-N-A-C-K e funny também. F-A-N-N-Y, porque isso aqui me confunde.
2: Porque o Alex,
1: isso aqui me confunde.
6: Falar é inglês. É fluente, mas nada, né, nada é pior que escrever o
7: número.
6: Telefone com número.
1: Com número por extenso.
2: Por extenso.
1: Nossa,
2: bota
1: senhora.
2: O número, não
6: e como, usa, isso aqui, como escreve o ponto com?
1: Também. Ah. É, isso aqui é subestimar demais a inteligência do comunicador.
6: Bateu mais.
1: Demais,
6: demais. Bateu mais. Não, não é isso.
7: Hoje, só de pullover sem camiseta, não. Obrigado. Pode ser subestimado.
6: Mas tem uma explicação isso aí. Ah. Explicação é o seguinte.
7: É o tempo.
6: O tempo. Tem que escrever por extenso porque é o tempo do comercial.
7: É o tempo que é contratado. Quando
6: isso.
7: Tu escreve por extenso.
1: Tá, precisamos rever isso aí, né? Então, né? Precisamos rever, né?
6: É, olha, vamos fazer a reunião hoje, cara.
7: Olha ali quem tá
1: vendo. O que a gente vende aqui não é tempo, não são números.
2: Essa explicação não faz nenhum sentido.
1: O que a gente vende aqui não é tempo nem número de palavras. Nós vendemos entregar para a nossa audiência o que é o produto do nosso parceiro.
4: Não é um texto de 30 segundos.
1: Não é um texto de 30 segundos.
7: A gente entrega essa imagem bonita do Rodrigo.
6: Te vende emoções.
1: Muito bem. Tá na live com a gente agora, sim, com o Manhattan. Manhattan? Com o Manhattan. Ao fundo, Rodrigo. Pô, Adams.
2: De ratão na arrancada.
1: Ah, o manhatão, atrás aí, tá bonito, Adams.
2: Que joia, agora sim.
8: Alguma coisa, Adams, não?
2: Ah, ainda não, tô purinho, mestre,
1: ainda,
2: mas a turma
1: não
2: usa.
1: Ainda não, mas aí tu pode usar, né? Aí, tu pode, aí é liberado,
7: aí
1: pode
7: é
1: usar.
7: Liberei,
2: é legalizado.
1: É legalizado.
2: Cara, às vezes
4: tem
2: é impressionante. Lembra aquela vez que viralizou a Ana Maria Braga ainda falando, Nova York tem cheiro de maconha. Cara, tem. Não vamos negar, tá? Sem hipocrisia
4: não
2: nenhuma.
4: Vou negar.
2: Muito consumo do uso da droga na rua.
1: Não, é desagradável, inclusive. É desagradável, eu que só gosto do cheiro. Eu adoro, o cheiro é bom, tipo cheiro de incenso. Eu passo mal, eu passo mal com esse
6: mas
1: cheiro
6: é
1: aí.
6: Mas é melhor que cheiro de esgoto na rua.
1: Ah, isso é verdade.
4: Ah, muito melhor. Verdade. Aí muito tu vê, melhor. Cheiro de merda ou da maconha? Da maconha.
2: Aqui onde estamos é um puxadinho, como eu falei na entrada anterior, do Grupo RBS, o nosso hotel aqui ao lado.
1: Grupo RBS,
2: que Nova Jersey.
1: Maravilhosa, que cena,
2: cara,
1: maravilhosa.
2: Sério, eu tô me sentindo correspondente dela. E de fato sou, né?
1: É o Guga Chakra.
2: Exatamente, né, cara?
7: Como é bom, então, tirar férias, né, Adams?
3: Não, não tem férias, irmão. Se eu te disser que desde sábado eu dormi umas 5 horas
1: até agora. E outra coisa que eu preciso falar, Adams, é preciso salientar, Porã, não é nada pessoal, Porã, nada pessoal.
2: Mas
1: é impressionante a qualidade do som do outro lado do mundo.
2: Verdade. Não, mas esse ano vai, né, Porã?
1: Coisa linda. Parabéns aos nossos queridos colegas da técnica do Grupo RBS.
3: André Gonçalves, Rada Miranda, né, a galera que faz a gente ter a melhor qualidade de sinal e de entrega também. Ô, meu, eu tinha falado que tinha comprado um presente pra um amiguinho meu, que a gente convive há muitos anos junto.
1: É. Quer dizer, pro conviver Rafinha, separado daí não é conviver, né?
3: Mas tem gente que um monte
2: de... Hoje ele está muito engraçado.
1: Tô muito engraçado hoje, aproveita.
3: Vamos nessa, então. Olha, Rafinha,
2: fala, meu
3: vou te levar uma taça da Copa do Mundo. Uma taça da Copa do Mundo, que eu tenho certeza que pro teu tamanho vai dar pra levantar direitinho. Eu peguei aqui pra ti, ó. Essa é a taça que o Rafinha vai levar pra casa. A tacinha do Rafinha aqui. Pô, esse daqui é o regalito pro irmão,
2: né?
3: Não
2: é o presente, é a lembrança do amigo.
3: Exatamente, cara.
1: Dá pra ser bem criativo até com aquilo ali.
2: Dá pra brincar com aquilo ali.
7: Ah, eu adorei essa ideia.
3: Tem uma galera que anda até fazendo assim, ó, na rua, ó, Rafinha.
1: Ó, vamos dar aqui, ó, no Petinho Básico. Petinho Básico é a Melinda.
6: Fiz um rock, Melinda.
1: A Melinda é uma salsichinha, rock, tem 3 anos, é surfista, é youtuber do canal Melinda Dashhand.
2: Oh, que legal.
1: Da família Fernandes Nazário, aqui de Capão da Canoa.
2: Legal, que legal, hein?
6: Um cachorro
1: cachorrinha
6: surfa.
1: Youtuber.
6: Um cachorro é surfa? Isso, Alejandro? É isso, eu tô loucão.
1: Ela disse que o cachorro é surfista.
7: Cachorro youtuber. Cachorro surfa, a gente já viu.
1: E youtuber.
7: Mas tu dá um play no vídeo que o cachorro
2: e o cachorro
7: passa.
2: Tá ali, ele mostra surta, o dia a dia.
6: Ele surpeu o ar, tomando água de vaso.
1: Cara de compenetrada, Melinda.
2: É.
1: Muito lindinha, Melinda. A partir de agora, já sabe, tem que dar Funny Dog. É o snack com sabor de amor pra Melinda e pro seu gatinho. É Funny Cat. Funny Cat ficou bom, né? Funny Cat.
2: Muito legal.
6: Ah, o Funny Cat.
7: Ah, no Pânico tinha as Funny Cats.
1: Ouvinte aniversariante, Valério Sirri. O Valério Sirri. Ele é mecânico de carros esportivos de Livorno, na Itália. 36 aninhos, tá fazendo o Valério Sirri.
6: Ah, pega preço de ser mecânico em
1: agora
6: Livorno.
1: Agora não sei se não é Tirri, Tirri, não seria Tirri.
2: Chile.
1: O C em italiano
7: não, é saúde. Itália. Chile é outro país.
6: Chile é outro país.
1: Saúde. Saúde, obrigado. Valério Sirri, parabéns, querido. Saúde, prosperidade.
7: Ela só conserta a Ferrari.
1: Aniversariantes famosos de hoje, começando com o Falcão, ex-jogador de futsal.
6: Ah, o melhor do mundo.
1: Um monstro, fazendo 49 anos hoje, o Falcão. Um
2: bom jogador.
6: Tentou o campo algumas vezes, mas não
1: jogador,
6: foi feliz.
1: Não, ele é o,
2: ele é
1: o melhor
2: ruim,
1: do mundo. Não,
6: ele é o melhor,
1: melhor,
6: melhor, melhor da história.
1: Ele é o melhor da história.
3: Ele tentou futebol profissional no São Paulo e acabou tomando um choque do Leão, lembra dele?
2: Aham.
6: Ele é campeão da Libertadores.
3: O Leão meio que boicotou ele, é.
2: Mas o Matuê, não era Matuê, perdão, Mitiuê, né? Não, Mitiuê tentou no Grêmio também.
6: Não, Mitiuê, ele sai do futsal, vai pro Grêmio e depois ele volta no futsal. Ele tava em Carlos Barbosa por último, agora não sei, ele tá lá ainda.
2: Falcão,
6: vai tacar o Mitiuê.
2: Não, Matuê.
1: O tá de aniversário também, o Kanye West, fazendo 49 anos.
2: Já gostei mais do
4: Kanye. Antes de se atrapalhar, ele foi um dos maiores.
2: E aí depois ele achou que era Deus.
7: É, o Aiwi.
4: Cara, pior é que tem um documentário sobre ele no Netflix, acho que não tem mais, mas eu assisti que é bem legal, assim. E até pra entender um pouquinho de como ele chegou nessa loucura toda.
2: The Documentary
4: assim,
2: by Kanye West.
4: Eu não lembro o nome.
6: The History of Kanye West.
1: O Seu Jorge tá de aniversário hoje também.
4: Ela é
1: fazendo 56 anos.
2: Eu sou um mangolão. Um mangolão.
6: O Seu Jorge, eu acho que ele sofre muito com o negócio no olho.
1: Por quê?
6: Sempre tá vermelho.
3: Falta colírio, né?
1: É.
6: Deve
2: não,
6: ser
2: mas não
6: colitivite.
2: É do cara, tá querendo dar entender outra coisa, né? Cara?
6: Mas o que que seria?
2: Não, o Porã sabe, né?
4: Não, ele pode ter alguma inflamação.
2: Ter sol.
4: Né? Alguma inflamação nos olhos.
2: Por isso, eu já sei que sofreu desse problema, tá? Né? Por...
4: Pode tomar muito banho de mar de olho aberto.
1: Pode. Cloro,
2: mas piscina. Mas ele mora em Los Angeles, né?
4: Cloro da piscina, mas ele mora em Los Angeles e ele mora ali. Eu vi uma entrevista dele falando esses dias que foi legal morar lá, porque ele mora perto do mar.
2: É.
6: Hitmaker,
1: é.
6: Né?
1: É. Tá bem.
4: Hitmaker, pô.
1: Ah, eu vi ele, o ator Eduardo Moscovis.
2: Ah, ele tava na Três Graças.
1: Tá de aniversário hoje, fazendo 58. É o Du Moscovis, isso aí.
2: A atuação dele não foi legal.
6: Ele não é o Petruco de O Crave a Rosa?
4: Ele é, o melhor personagem dele, né?
1: Pô, tu vê que eu sou. É, mas ele era o piloto de helicóptero daquela novela com a Carolina. Não sei o nome, é esse?
4: Aquele casal balançou a TV brasileira.
1: Pô, o que era aqueles beijos, porra, lembra?
4: Era bom demais.
2: Hoje ela é apresentada.

0: Record.
1: É isso?
0: Ah, é. A Record tem o fantástico dela.
2: E ela é a Carolina Espetacular.
3: Ferraz. Olha, que? Carolina, Carolina Ferraz, não, isso.
0: Domingo Espetacular é
4: a novela Por Amor.
1: Ah, então, aí, ó.
0: Pô, e ela é atrizona daquela que tu olha assim, ah, essa aqui é de novela. É.
1: Mas agora nós estamos vendo quem ama, cuida, né?
0: Quem tu tá cuida. Vendo, na verdade.
1: Tô vendo.
3: Quem ama, cuida. Quem
0: estragou, tá assim, é tá só com a Globo?
1: Não, né, que na sala eu só assisto novela.
3: Mas é que é isso. Ó, tá de aniversário hoje também a Bonnie Tyler.
1: Bonnie
3: Total Eclipse.
1: Turn around. Ela tá viva, né?
3: Quantos anos da Bonnie? 70? Tá viva, 75.
1: Bonnie.
3: Achei que era mais.
1: Aí era um show de trazer, ó.
0: Qual? Esse aí?
3: Ah, esse era um show de trazer.
0: Vamos falar com
3: ela. Esse show aí.
0: Não toque nele. Bota
1: pra aquela lá pro lado e traz a Bonnie
3: Tyler. 75, então, a Bonnie Tyler. Toquei, homenageei a Bonnie Tyler tocando o seu maior hit, aliás. Talvez um dos maiores hits dos anos 80. Total Eclipse of the Heart. Quem mais homenageei? Pô, homenageei quase todo mundo, porazinho. É. Homenageei o álbum Angel Dust do Faith No More,
2: que eu peguei nessa parte.
1: Boa,
2: peguei nessa parte. Ainda comentei aqui que eu acordei com essa música na cabeça.
3: Homenageei também o vocalista do The Calling, que tá de aniversário também.
1: Mas o Rod Stewart se tocou também, ou não?
3: Toquei o Rod Stewart, mas foi pedido de ouvinte.
1: Ah, bom, mas baita.
2: E tu homenageou o ouvinte.
4: Tá, e tu pode fazer uma homenagem pra mim?
3: Claro, qual é a homenagem que tu quer?
4: A que tu quiser.
3: Tá. Vou chamar um carro mensagem hoje de tarde.
1: Isso é muito legal.
4: Era exatamente isso que eu tava pensando.
3: Deixa pra mim que tu vai gostar.
0: Chama do meu aniversário, que escreveram errado aniversário. Chegou o crente.
5: Quer falar comigo? Corrigido.
0: Mas já leu, meu
3: filho. Ah, obrigado. Não, tá, já... não, obrigado. Pra próxima agora.
4: Que já leu, mas foi uma proatividade, mas tu viu?
3: Muito obrigado, não. Bah, Natan.
0: Time, pouquinho time. Meu.
3: Parabéns, Natan.
1: Ele já não, trouxe. Foi bom, ele leu e tu trouxe.
3: Fala, Matosinho.
6: Eu achei que não
1: tá
6: tinha
1: lido. Tá certo, Natan.
6: Mas tudo bem,
3: né? Não, próxima, bom, cara, proatividade. Parabéns por isso.
4: Mandou bem, obrigado. Mandou muito bem. Já resolveu o problema.
0: Parabéns, tu tá forte, a academia tá...
6: Pode ser.
3: Obrigado, Natanzinho, valeu.
1: Postura, né?
3: Sônia Braga. A atriz Sônia Braga, fazendo 76 anos.
2: Um beijo da Mulher Aranha.
0: Uma das grandes atrizes.
3: A dama do lotação.
0: Uma das grandes atrizes de internacional.
3: Sem dúvida.
0: Uma das primeiras.
2: É verdade.
0: Os caras ficam aí falando de Celton Mello, de Rodrigo Santoro, Sônia Braga
1: e antes. Tá, mas tu não precisa excluir um outro. Ela é pioneira.
0: É pioneira.
1: Abriu as portas da esperança.
0: Abriu isso. A gente é uma pessoa ela muito
3: é
0: querida.
3: É. E conhece ela?
0: Não, eu vi no Sem Censura.
3: Ah, tá. E por último, mas não menos importante, Nancy Sinatra, cantora e atriz viva, fazendo 86 anos.
0: É filha do Frank Sinatra?
3: É filha? Não sei se é filha ou é irmã.
2: Eu acho que não.
1: Mas ela tá viva. Porque...
3: Tá viva, tá aniversariando hoje. Fazendo 86.
2: Cantora americana.
0: Não, ela tem que ter um parecido.
1: Uma chance de ano que vem não tá na lista.
2: Que ela é filha? Ela é filha do Frank Sinatra.
4: Ela é filha.
3: Filha,
4: ela é
3: também.
4: Filha.
0: Conheço tudo, Sinatra.
1: Uhum.
2: Ela é filha do Franquinho.
0: Como é que é o nome do filho dele?
2: Ela, é
4: não. Ela e o Frank Sinatra foram a única dupla de pai e filha a alcançar o topo da Billboard.
1: É a Nancy. Oh,
0: não, e o Frank Sinatra Jr., que é mais fraquinho.
3: Canta... Frank Sinatra Jr.? Não quem? Conheço, ele tem um filho.
0: Quem é? Que canta?
3: Canta o quê?
0: Músicas do Frank Sinatra.
3: Não, você tá tirando.
0: Não, tô tirando.
3: Tá me tirando? Tá, não, Frank Sinatra não é tem um filho
0: tem...
3: chamado Frank
0: olha
3: Sinatra
0: mim,
3: Jr.
0: Acho que tem que já participou de Sopranos.
1: Faz com a voz do Léo que a gente acredita mais.
0: Não, confia em mim,
3: é verdade.
4: Pior é que tem.
0: Pior é que ele tem o Frank Sinatra Jr.
2: Frank Sinatra teve três filhos.
3: Acredito. Tá ótimo.
2: Tina Sinatra, Nancy Sinatra e o Frank Sinatra Jr.
0: Que canta que tu pode trazer pra fazer um show
3: aí
0: hoje
3: também.
0: Aí,
4: ele tá no CV, vem aí, Frank Sinatra Júnior. Aí fala o Júnior bem baixinho.
3: Uh-huh.
0: Claro, que nem o Roberto Carlos. No...
3: Tem gente que nem vai se dar conta que ele morreu.
4: É.
3: Ó, verdade. Vamos dar aqui nos destaques do Pretinho Básico com um assunto que tomou a mídia, o jornalismo
0: Wesley.
3: De segundo nível, terceiro nível, quarto nível, talvez, por que não dizer, na internet na última semana. Youtuber vai à casa de influenciador, faz um teste com luzes de um camping e diz ter desvendado o mistério do suposto OVNI do Paraná.
4: Ah, é show de brasilidades esse caso, bah, do influenciador Mike Leão.
3: Show de brasilidades.
4: Que desde a semana passada,
0: filho do Leão,
4: afirma ter conversado com a Anitta, da Anitta à Agência Brasileira de Inteligência, a ABIN, por ter flagrado o que seriam movimentos extraterrestres e OVNIs na volta do seu, da sua

0: propriedade rural lá no Paraná. O Mike Leão foi ao Domingo Legal, o programa do Celso Portioli no último domingo.
1: Não, é mais
0: legal.
1: Não é mais o Gugu?
0: Não, não, o Gugu não faleceu.
2: É. Subiu, né?
3: Morreu o Gugu?
0: Morreu o Gugu. E aí, ao vivo, o Celso Portioli fez também um suco de SBT.
1: Gugu?
0: Ele convida o Mike Leão apresentar os seus vídeos e contar a sua história.
1: Tá.
0: E faz um contraponto e diz, olha aqui, Mike, acho que a gente tem imagens em primeira mão, porque um outro influenciador chamado Henrique Pereira, do canal Na Lata Driver, foi ao mesmo local para ver o que tinha lá que iluminava e desiluminava. E aí, neste vídeo, mostra que as luzes coloridas, quando se dá um zoom, na verdade são as luzes de um camping. Este mesmo influenciador estava no telefone com o dono do camping e dizia, agora liga a luz. Aí ele ligava e ficava o que seria, então, movimento extraterrestre.
1: Bah, qual dos três merece a pauleira?
0: Aí dizia, agora desliga. E aí o cara desligava as luzes e as luzes
2: sumiam. O Mike sumiam, não tava bem naquela
0: sumiam
2: noite.
0: Sumiam do nada. Lembra que o Mike dizia, sumiu do nada, Lucinha?
1: Claro.
0: É que deu o horário e desligaram as luzes do camping.
1: E a cara de gol contra no Domingo Legal.
0: Não, calma. Não, a cara de gol contra dele é surreal. Que aí, coisa, não bastou isso. Lamentável. Ele foi até o camping, entrevistou o dono do camping, que disse o seguinte, eu conheço o Mike, ele já veio aqui, ele sabe que o camping existe.
3: Meu Deus do céu, um golpe. Cara.
2: Tá aí.
3: E cara, aí, esse cara, ele pode ser processado, né?
0: E aí, em paralelo, o Mike com uma cara de gol contra, assim, no Domingo Legal, ele diz que não eram apenas as luzes do camping. Que tinha
3: que passou por cima da casa dele.
0: Ele disse que não era bem assim, que
2: vai, tinha mais o cogumelo luzes do lado.
0: Tirou. Tem gente, tem muita gente errado, tentando, né, monetizar o que tá acontecendo, porque Mike, ele sabe que
1: ele, né? Ele,
2: a Maga,
0: que ele não pediu pra ninguém acreditar.
2: Público,
1: isso,
2: cara, já.
1: Isso lembra muito fez. Aquele caso.
0: Tem milhões de seguidores agora, velho.
1: Lembra aquele caso da grávida de Taubaté, lembra?
2: Claro.
1: Que a mulher armou todo um esquema e tal, era num programa parecido.
2: Ah, depois você disse que eu não vi raposa lá onde eu moro, estão de sacanagem comigo, né? O cara pode ver OVNI aí por causa do camping.
1: Cara, quando bate mal, o cara vê.
2: É?
1: O pior, cara, é tudo isso ao vivo e não tem escapatória.
3: O cara tá com 2 milhões e meio de seguidores.
0: Ele tinha 10 mil.
1: Isso, cara, é o Brasil pra
3: sim,
1: mim.
3: Sim, mas aí a minha pergunta agora é a seguinte, tá? Na semana, ainda nessa semana, eu vi ele fazendo uma publi lá, acho que é pro Magazine Luiza,
1: pro
3: o Casas Bahia, ou não, coisa parecida.
2: Magalu, acabou de falar isso.
3: Ah, eu não ouvi, desculpa.
2: Ele é meio abduzido, assim.
3: E aí eu tô procurando aqui no Insta dele, cara, ele tem 2 milhões e meio de seguidores.
2: E pingando, né?
1: Plau.
3: Ah, que loucura. Mas,
1: só que aí sabe o que é o mais louco? Que talvez ele nem mude nada da, entre aspas, credibilidade
3: dele. Até pro SBT ele fez publi, cara.
1: Perante essa galera, talvez ele continue falando e tudo mais, e a galera nem dê bola que na real desmascararam ele.
3: Desmascararam
1: o negócio e tipo, ou talvez...
3: Mas cara, eu vou dizer uma coisa, não vai mudar nada, ele vai seguir ganhando,
1: claro,
3: seguidor,
1: sim,
3: porque o brasileiro é isso, cara.
1: Ele não, ele nem viu.
3: O brasileiro, ele é, entre aspas, carente de uma fofoquinha, de a uma gente, celebridade pra ir atrás. Pra,
1: tinha esfomeado por alguma coisa.
3: Por um fato que vá te ocupar as próximas horas.
1: Mas sabe? E assim, mas daqui a pouco começa a Copa do Mundo, já vai ter outra coisa.
3: Já vai ter
1: outra
3: coisa. Não, mas é que isso aqui também, isso aqui dura...
1: Já passou, já.
3: Uma
1: já.
3: Semana, nem isso.
4: Mas é que eu acho que tem uma coisa pior em tudo isso, que vem acontecendo já há muito tempo, que essas coisas assim, cara, de... Tu não sabe mais o que é verdade, velho. Tu não sabe mais,
3: tá,
4: né?
3: Certo.
4: E aí agora a gente vai entrar em breve numa disputa política no país que, cara, vai ser totalmente invadida por fake news e por inteligência artificial. Vai ser a primeira,
3: a criança, né? Não que elas já não estejam, né, à nossa
4: já
3: volta,
4: tá
3: todo dia,
4: né? Já tem acontecido. Mas eu acho que, assim, a própria brincadeirinha do Tino Marcos lá no Porta dos Fundos, assim, cara, eu já achei ruim, entendeu? Já
3: concordo,
4: achei ruim,
3: cara.
4: Sabe? Porque, pô, né, cara, a galera se sensibilizou com o Tino. Por quê?
3: Exatamente.
4: Porque tu gosta de quem? Do Tino.
3: Exato.
4: Aí tu, pô, cara, o Tino Marcos, tá? Depois,
2: gosta
4: da
2: pessoal, história dele,
4: era uma,
2: né,
4: brincadeira.
2: Tá, mas depois mas é revelado, porra.
4: Entendeu?
2: Aí é uma jogada de marketing, não, legal, não é um,
4: claro,
2: troço que tu faz as pessoas acreditarem que tu,
4: mas
2: foi...
4: Eu tô falando de vários casos, Rafinha, similares, entendeu?
2: Eu sei, mas ali os caras depois entregam a rapadura, eles falam,
4: bem, mas igual é ruim, cara, em tempo de muitas
3: porque
4: mentiras
3: até entregar
4: é
3: a rapadura,
4: até
3: tu fez um monte de gente de idiota.
4: Tu movimentou um monte de gente de idiota, tu movimentou um monte de contas nas redes sociais. Olha o exemplo desse cara, velho. O cara tem 2 milhões de seguidores, mano.
2: Tá, ah,
4: mas
2: não
4: tá aqui há 19
2: coisa,
4: anos,
2: cara.
1: Tá, mas assim, não, a gente tá sendo...
4: Um trampo legal.
1: Mas, ó, porra, isso aí é a coisa mais velha do mundo. outro. Esse é? Mike Leão é mais um. Tem um milhão de gente que já aconteceu isso. Depois o cara some, que a gente não lembra.
0: Gente, todo mês isso acontece. A gente falou aqui no ano passado de uma menina que não deu lugar na janela pra filha de uma outra passageira.
2: Exatamente.
0: Lembra?
2: Não, ela... foi um cara.
0: Não, foi uma menina. Uma menina que ficava, viralizou de fone de ouvido. Com a mãe dizendo: ah, meu filho quer sentar na janela. Ela disse: ah, eu comprei o assento da janela, eu vou ficar no assento da janela. Ela também viralizou e ganhou milhões de seguidores só por isso.
2: Sim.
0: A gente cria subcelebridades.
2: Você é trash.
1: Oh, não tão, tinha a Luísa tão... do Canadá, não tinha não sei o quê. Tem aí todo... a gente é um criador de meio ambulante. Falaram, desculpa.
2: Não, o que me assusta é essa criação de micro-realidades. Porque, querendo ou não, beleza, ele tem 2 milhões e meio de seguidores, mas ele movimenta uma pequena massa, né? Comparado com o mundo.
5: Uma bolha dele. Mas,
2: e ele capitalizou isso, cara.
0: Claro, pô.
2: Isso é estelionato, bicho. Isso tem nome, é estelionato.
3: Estelionato é digital. Falando nisso, ele corre o risco de ser processado. Alguém pode se sentir enganado por ele e outra, né, cara? Tem um elemento que não aparece nessa história aí, que tá todo mundo falando sobre isso. Vem aí o dia da revelação, dos ETs vão chegar, vão abduzir, não sei o que. Cara, isso de uma certa forma, ela mexe com o imaginário da população, ela mexe com o emocional das pessoas, do tipo assim, cara... Eu acredito nesse cara que me disse que viu um disco voador. Portanto, lá dentro daquele disco voador tem vida extraterrestre, ou seja, eles estão entre nós. Isso já muda a tua cabeça automaticamente, cara.
2: Por que o Orson Welles ficou famoso lá atrás?
3: Exatamente, cara. O cara simulou uma invasão desse lugar aí onde tu tá, Rodrigo Adams, né? Por alienígenas, naves extraterrestres e tal, e narrando tudo pela rádio.
4: Exatamente.
3: Essa é a loucura do troço.
2: Então, isso não é uma novidade. O problema é que eu acho que com essa nossa conexão, né? É uma falsa sensação de conexão, na verdade, né? Porque a gente está cada vez mais desconectado um do outro, né? Tu não tem vínculo mais. Eu acho que é isso que está faltando. A gente não tem mais vínculo. E aí, obviamente, então, quando tu está falando de vínculo, tá falando de verdade. É verdade, ela está indo embora aos poucos.
3: Tem,
2: e a gente está meio que aceitando.
3: Tem,
2: cara,
3: muito do momento, porque a mentira e a verdade, elas sempre existiram, cara. O enganar as pessoas através de factoides, assim, sempre existiu. Mas o que acontece hoje em dia, cara, é que... como é que o cara fala isso? Tem a necessidade de gerar conteúdo. Eu preciso gerar conteúdo para viralizar, para ser famoso, para alguém me olhar. Cara, eu conversei com um amigo essa semana que me ligou para saber, cara, eu preciso de uma ajuda tua. Eu não sei mais como me posicionar no meu Instagram. Não sei mais o que postar no meu Instagram para eu conseguir ganhar lá 100 mil views, para eu conseguir ganhar lá 300 mil compartilhamentos. Cara, me ajuda.
2: Ele trabalha com isso ou ele só quer engajar?
3: Não, ele trabalha com isso. Ele trabalha também com isso, além de outras coisas que ele faz. Também ele é um influenciador digital, um cara de marketing, de influência, assim. Então, acho que tem isso muito, cara. As pessoas têm o desespero por serem relevantes na rede social.
1: Mas é um desespero que, se tu vai olhar a fundo, são micro cosmos, são bolhas, onde tu tem pessoas que estão ali. Tem cara que tem 16 milhões de seguidores...
2: E a gente nem sabe
1: quem
2: é.
1: Não tem a mínima ideia
3: quem
1: é.
3: Concordo contigo,
0: E a pessoa tem seguidor, mas não tem relevância.
1: Exato.
3: Concordo contigo. Esses dias passou por mim uma moça aqui de Porto Alegre, dando dicas de nutrição e fitness e não sei o que e tal. Fui ver quantos, porque eu achei...
2: Mais de 1 milhão.
3: 10 milhões de seguidores. Eu pensei, cara, como é que em Porto Alegre tem alguém que tem 10 milhões de seguidores?
2: É, Ronaldinho gente... tem isso. Ninguém mais
3: olha
2: tem.
3: A loucura.
1: É que a gente é de uma geração, e eu e o Rafa pegamos o final disso, que eram as pessoas que eram famosas porque estavam na TV aberta. O cara era famoso porque ele aparecia na TV e todo mundo conhecia.
3: Mas, de uma certa forma, a TV aberta hoje também está na tua mão, né? A TV aberta. Né? O Instagram não deixa de ser o YouTube, não deixa de ser uma TV aberta também.
1: Mas eu acho que mas é, a concorrência é muito maior. Aí tu tinha ali a
2: Mas
1: Globo,
2: aí são nichos
1: SBT...
2: de público, cara. Essa mina da nutrição, ela vai pegar uma fatia de gente que hoje foca no seu lifestyle fitness. Aí o cara que fala de OVNI, ele vai focar ali agora. O que é verdade, o que é mentira, tu vai ter que ter o discernimento de descobrir isso. E no final das contas, todo mundo só quer ter um minuto de fama.
1: Mas é isso, mas a gente sempre tem isso.
4: Que ser famosinho. Pra ganhar uma grana. O que impressiona é como as inverdades se espalham tão rapidamente.
2: Isso é
4: tão rapidamente, merda. Como os discursos de ódio se espalham tão rapidamente.
3: Ah, mas isso é fácil, isso, né, Porazinho?
4: E como, né, essa coisa do algoritmo o ódio, ele engaja mais do que o amor, claro, né, cara?
2: Claro, muito notícia mais. Ruim dá mais ibope que a boa.
4: Não, não é só notícia
0: ruim. Até no
4: ruim,
0: programa, quando eu boto e-mail, bom, tu reclama.
3: Complicado. Mas o lance de se espalhar, né, Porã, tanto a fake news quanto o ódio, como é que eu vou te dizer isso? É como a eletricidade, ela ganha potência num fio de cobre. Nós estamos falando muito mais do meio do que da origem. A origem, ok, cria uma fake news e joga pra cima, joga pra frente.
4: Sim, sim.
3: Cara, se ninguém acreditar, se ninguém entusiasmar com aquela fake news, essa fake news não se cria. Mas também é preciso ter discernimento e inteligência pra reconhecer a fake news. E aí que a gente não vai muito bem.
2: Mas a gente vê que é meio absurdo, tu tem que pensar mais de uma vez.
5: A gente comentou esses dias até aqui uma notícia sobre inteligência artificial e a gente falou, a tecnologia tá aí, esquece, a gente vai conviver com ela pra sempre. Não tem o debate nos summits agora, nos eventos de tecnologia, que o Porã vai bastante, ele sabe disso. E a gente que trabalha com comunicação no dia a dia, o debate é ética, o uso ético das coisas, sabe? Uhum, tu ser perfeito, correto, perfeito. Tu usar da maneira... Porque, velho, se a gente não fizer esse debate da ética... Aí é que a coisa vai desandar, meu. A gente vai ter guerras em que a gente vai perder a mão, porque daí a própria inteligência artificial vai receber um prompt, né? Que é a sequência do que ela vai ter que desempenhar. E aí a gente vai perder o domínio desse prompt. E aí que a coisa vai ficar muito, muito mais perigosa.
1: Mas o problema, ele é muito maior. Porque se a gente for pegar, historicamente, em relação ao Brasil... Tu tem problema de falta de ética desde que os portugueses chegaram.
3: É verdade.
1: Então, aliás, desde que os portugueses chegaram.
3: Os portugueses trouxeram a falta de ética para o Brasil.
1: Quando trocaram as coisas por espelhinhos. Exatamente. Então, ali já começou a faltar ética dentro do Brasil. A gente tem o quê? Uma modernização da falta de ética. E o principal de tudo isso, que é as pessoas não lerem.
3: Perfeito.
1: O cara só vê a manchete, e ele deduz da cabeça dele o que está trazendo
2: isso. E compartilha.
3: Aliás, não lê porque tem preguiça e às vezes também não lê porque não consegue ler. Não consegue compreender o que está escrito, aquele amontoado de letrinha junto, entendeu?
1: E é a dificuldade que as pessoas enfrentam quando vão fazer um Enem, que é uma prova totalmente de interpretação de texto.
5: Por isso que se assusta cada vez mais os dados de analfabetismo funcional no país, né, cara? Exato. Que chegam perto de 85%, 88%. O que é o analfabetismo funcional? É o cara que está lendo, mas ele não está compreendendo, não está tendo a capacidade de penso, sabe? Para entender o que está ali no frio da letra.
3: E uma pessoa assim é muito mais fácil de ser manipulada.
1: Que é a intenção.
3: Que é a intenção. Quanto mais gente manipulável, melhor para quem tá no governo, né, cara?
1: Quanto
3: pra quem
1: mais
3: tá tocando
1: burro,
3: a vida. É pra quem tá nos dirigindo, tu entende?
1: Quanto mais
3: mas ninguém
1: burro,
3: vai reclamar,
1: melhor.
3: Vamos fazer o que a gente bem entender e tá tudo certo. E como de fato é.
1: Pão e né? Circo.
3: Pão e circo. Falou tudo.
1: Obrigado.
3: Camisa do Brasil é eleita a segunda mais bonita da Copa.
5: Discordo.
0: Um site americano que.
2: A amarela.
0: Todas as camisas todas analisadas são
3: todas
0: as número 1.
3: As principais.
0: As 48 camisas
2: número 1. A segunda, às vezes, é mais bonita que a.
0: Eu acho que várias segundas.
2: De algumas seleções.
1: Eu gostei da azul do Brasil, uma galera não curtiu.
0: Ah, eu odiei. Eu vi pessoalmente.
1: Eu achei legal.
0: Tenebrosa.
4: Não, eu só vi na TV.
3: Adorei,
4: eu vi pessoalmente.
0: Eu vi pessoalmente.
3: Eu sempre gostei mais. Tudo bem. A camiseta amarela é porra, né, cara? Quanta coisa a gente já viu com aquela camiseta. Mas a camiseta azul do Brasil, eu sempre gostei mais da amarela.
0: Então, um site americano, já que as seleções estão chegando aos Estados Unidos, dia a dia, ainda não estão todas as seleções, as 48 seleções muito em breve vão chegar, eles elegeram um ranking do 10 por 1 das mais bonitas, eu botei na tela pra nós, até pro seu Rodrigo Adams analisar já direto. Em décimo lugar tá Cabo Verde.
5: Vou abrir aqui.
2: Olha aí, Cabo Verde. Achei que era da França, isso aí.
0: É, lembra, né?
1: Achei que era do Paraná. Na verdade, é a camisa do Paraná que Cabo Verde tá usando.
0: Bonita. A nona demais. Mais bonita é da Bélgica.
4: Ah, a Bélgica
5: sempre
4: tem
5: faz boas
4: bonitas.
5: Camisetas bonitas, é verdade.
1: Cara, da Bélgica é da hora,
2: João. Ah, é legal.
0: A oitava mais bonita é a da Austrália.
5: Gomes, só me repete, tu tá falando do uniforme 1 e 2 ou só do 1?
0: Só o 1.
5: Tá, porque pra mim as camisetas mais bonitas são justamente os do
2: 2. Eu comentei isso também.
0: A sétima é a da Espanha.
2: Espanha é legal.
5: Sempre
2: também.
5: Acerta também.
1: Ali, La Fúria, né?
3: Fudeu.
1: La Fúria!
0: A sexta é a Arábia Saudita.
2: Arábia Saudita?
4: Olha aí, vamos ver. Olha, Arábia, põe Arábia na tela.
2: Aí. É, mais ou menos.
4: Tá bonita.
2: Tá bonita. Senegal tá, não?
0: A quinta é a do país que vai fazer a estreia contra a seleção brasileira, que é Marrocos.
2: Bonita, cara. Eu vi.
1: Parece ali,
2: ali, essa gola é muito feia. Não,
1: parece, cara, de Portugal, tá, aquela antiga.
4: Parece Portugal também.
1: A antiga de Portugal. Quarta...
5: Tá cheio de marroquino aqui em função da estreia já, né? No próximo sábado. Né? E teve um amistoso
2: ontem. Não,
5: é ruim. Eles vêm de banda. E, cara, a camiseta não é tão bonita ao vivo, não.
0: A quarta mais bonita foi eleita da Alemanha.
2: Ah, é sempre bonito.
0: Tem um tom retrô, tem um tom retrô.
1: Eu não gosto da Alemanha.
4: Ah, essa tá retrôzinha mesmo.
0: Essa
4: é muito bonita.
0: Muito bonita. Essa pra mim é a mais bonita
5: da. E a reserva da Alemanha é tão linda quanto.
0: A terceira é a da Inglaterra, clássica, branca.
4: Bah, ah,
2: puta merda.
4: Essa não muda, né? Passa o tempo e a camiseta não muda e não precisa
5: mudar. Teve um dilema.
4: Desse aí,
2: menos é mais, hein? Olha aí.
5: Teve um dilema, porque a Inglaterra, durante muitos anos, teve a inglesa Umbro, né? Como a fornecedora de material esportivo. E aí, quando entrou a Nike, que acabou absorvendo a Umbro ali durante o período, se eu não estou enganado, tinha esse dilema, romperam a tradição e tal, tal, tal. Ah, tá aí, baita.
0: A segunda é a da seleção brasileira.
4: Vamos ver.
2: Segunda Celeste. Ah, é linda essa camiseta.
5: Bonita. Ao vivo ela é bonita, cara. Lindo. Ela tá bonita ao vivo, essa camiseta.
2: Né? E olha a quantidade de estrelinha lá em cima. Isso aí dá um peso que eu vou te dizer, né?
0: E a camisa mais bonita da Copa...
1: Não, tu não
0: sabe qual é.
2: Não, é verdade. Eu sei que não sei. É. Vamos tentar adivinhar.
1: Eu acho que é a do Japão. No Japão eu vi pessoalmente, é bonito.
2: Pera aí,
1: é bonito.
2: Do Japão?
1: Eu vi a dois do Japão, o Adas gostou.
2: Mas é a um que nós estamos falando. A gente já...
1: Tu me perdoa.
2: É a principal.
1: A camisa da França eu acho linda sempre, cara.
4: A da França é sempre
2: linda. Não, a França eu também acho bonita, mas não é a da França.
4: Qual que é?
1: Do México é a fuder. Não,
4: as clássicas, todas as clássicas são lindas.
2: É.
4: Todas as clássicas, inclusive é a Itália que não tá na Copa.
2: Tá, eu ia dizer, eu acho que era da Itália.
5: África do Sul, Gomes, pode ser?
0: Não, a camisa
2: mais... Não, de Gana.
0: Era
2: Gana. Gana, puta
0: é do cacete. A camisa mais bonita da Copa do Mundo é a da seleção de Gana.
2: Olha aí,
0: Porã,
2: tu vai entender agora. Olha aí, cara.
4: Ah, bonita de boa.
2: Linda, hein? Velho. É muito
4: demais.
2: Style.
4: É do reggae essa aí.
2: É do reggae. Pô, eu gosto. A Puma é muito legal, velho.
1: Eu fiquei muito chateado que a Jamaica não foi.
2: Não foi.
1: Torci
2: tá, mas tem a Gana, tem Senegal. Tá,
1: tem uns guris do Egito.
2: Até Curaçao vai jogar a Copa, cara.
1: No Marco Relax, no Marco
4: Relax. Curaçao Blue, né?
2: É? Curaçao Blue.
4: Curaçao Blue.
1: Ó, é lindo de Gana.
4: 20 minutos para as 2 da tarde. Já que nós estamos aqui nessa levada boa dos destaques, vamos botar mais um destaque, porque esse aqui é bom para nós, esse destaque.
1: É bom para
4: aqui.
1: O moral, lembra, bom?
4: Pesquisa revela que o rádio, muito, muito, muito na frente dos podcasts, influencia 74% dos ouvintes na hora das compras.
1: Claro que sim. Eu ouvo aqui na Atlântida e vou comprar as coisas.
4: É, não é?
1: Eu ouvo
4: claro
1: aqui.
4: Claro que é. Tudo.
0: A galera plataforma fala de nós streaming isso. De rádio, Audacy, rádio podcast, acendeu...
2: Já tive lá.
0: Um debate.
1: Aonde?
0: Na Audacy. Não, é um motel.
4: Sério, cara.
1: Eu já usei pra...
4: Sério, cara. Não, é que não tem explicação. Nós somos patrocinados por um outro motel.
2: Somos?
4: E aí, somos. E aí ele consegue lembrar da concorrência no programa que o motel patrocina pra dizer nada quando o cara tava trazendo uma puta de uma informação. Isso me fode a vida.
2: Qual que é o nosso?
0: É o Sherwood.
4: A semana do cara.
2: Também já fomos lá.
0: Não, eu não fui contigo.
2: Não fomos, eu falei nós, ouvintes, né?
1: Ah, cara, só cala a boca. Cala a boca!
0: 74% dos ouvintes de rádio podcast afirmam ter comprado algum produto ou serviço porque ouviram no seu programa favorito. E o rádio está à frente de todas as outras plataformas. Rede social, YouTube, Instagram, TikTok, televisão e mídia impressa. Além disso, o impacto ele vai além do inicial, que é esse. Ah, ouviu um produto, como que a gente acabou de anunciar, por exemplo... A Funny Dog, Funny Cat da Supra. Além de comprar o que a gente anuncia, 84% indica para alguém.
2: Olha,
0: mostrando
2: aí
0: ainda a força do boca a boca, graças à recomendação radiofônica e o efeito dominó, que o rádio também é líder dentre todas as plataformas.
1: A gente aqui recebe e-mail à torta direito de galera isso. Que consome produtos porque ouviu aqui no programa.
4: Exatamente.
2: Zezé?
4: Tem marca que tem que parar a produção, cara, de tanto agora que vende. Não,
2: pão de mel,
4: já tivemos,
2: né?
4: Exemplos, já tivemos.
6: Não, parar a produção não, por exemplo. O contrário, teve marca que...
2: Parar de anunciar.
4: Não, teve marca que parou de anunciar,
6: isso,
4: né?
6: Isso,
4: parou
6: porque
4: de
6: anunciar não estava dando conta na produção.
4: Exatamente. Não, e em programas como o nosso aqui tem um impacto, né? Que antes a gente falava, há 15 anos atrás, a gente falava para milhares de pessoas. Hoje a gente fala para milhões de pessoas.
1: Bilhões,
4: né?
1: Bilhões.
4: Milhões de pessoas todos os dias, em todas as plataformas. Então é um fenômeno.
3: Verdade.
1: Tem uma audiência na Austrália gigantesca. Se a Austrália, no Marrocos e Jaraguá do Sul. Audiência, assim, ó. Jaraguá é menos um pouquinho.
2: Não, acho que a Austrália tem mais
1: que Jaraguá. Tem mais Austrália que Jaraguá.
3: 18 minutos para as 2 da tarde. Vamos a Nova York, do lado de lá do Rio.
2: Que isso, hein?
3: Ver o que, que fala isso, o nosso Rodrigo Adams.
1: Que máscara, uma máscara. Que máscara, não, você,
3: que tu traz daí para nós, Adams?
2: Tá, traz a bandeira da Atlântida.
3: Traz ambiência para nós aí, Adams.
5: Então, a temperatura de 24 graus agora, uma hora a menos do que aí no Brasil. Agora é meio-dia e 44 aqui. Um
3: que
5: dia
3: delícia,
5: lindo, cara. Um céuzinho assim, olha. Pô, tá gabarito. E olha só que legal, eu recebi já um e-mail. Eu tô vindo de Escorama, tô na finaleira aqui. Ó, olá, PBs. Aqui estou novamente, dessa vez para falar o quanto tava foda o Bola nas Costas de hoje.
3: Olha aí, ó.
5: Todos espalhados e a mesma essência, aquela sensação de que são nossos amigos ali, que estão cobrindo a Copa do Mundo. A gente se sente tão próximo por acompanhar no dia a dia, incluir o rádio na nossa rotina, que dá aquela sensação de novidade, de curiosidade e de que vencemos. No momento em que vimos tanta banalização dos jornalistas e invasão de influenciadores na área, e vejam bem, não é uma crítica, mas como é bom ver nossos gaúchos nos representando bem e, acima de tudo, nos dando a sensação de estarmos lá também. Dei muitas risadas com o Jory e fiquei bem preocupada de saber se ele conseguiu sair inteiro do local que ele estava. Parabéns pelo trabalho, que tenho certeza houve um grande empenho para estar acontecendo. E vamos, Brasil. Quem mandou esse recado foi a nossa ouvinte, Clarice Correia. E é bem isso, cara. A gente está muito esforçado, muito imbuído de trazer muita coisa legal. E, Fetter, se tu me permitir, dizer quem são os nossos parceiros da Atlântida,
3: claro,
5: aqui durante a Copa do Mundo.
3: Óbvio,
5: que estão fazendo essa mega parceria junto conosco, a galera da Fatal Model, HS Consórcios, Sneakers, Tchê Ofertas, Nath Frangos e
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3: Coisa boa, né, mano? Coisa boa.
2: Bom, galetinho. É bom o franguinho.
1: Franguinho,
2: né?
1: Galetinho com massa.
3: Frango, né?
2: Cocó. Frango, né?
1: Cocó,
2: né? Aí o Adas vai no frango ali pra economizar, cocô, né, Adas? É isso aí.
5: Tá, cara, e pior é que a gente tá conseguindo almoçar tri bem. Tem um supermercado aqui próximo de onde a gente tá, que tem um sistema de buffet bem legal, super saudável, assim. Aí o Lelê tava todo apavorado.
2: O Lelê, né, tá bem, Adas? Eu fiquei
5: tá sabendo, bem, tá tirando, né, uma curtinha ali, uma paraguaia.
1: Avisa o Lelê.
4: As meias de pressão, botou as meias de pressão.
5: Ah, ele contou que caiu uma delas, gurizada.
1: Como assim caiu?
5: Uma delas durante o voo caiu, ele ficou meio apavorote, né? Que pudesse ter dado um probleminha. Mas o velho tá bem, cara. Tá bem, eu vou botar ele pra caminhar de tarde e no PB das 18 ele vai estar fazendo junto com vocês.
2: Se Deus quiser.
5: Ele vai entrar diretamente de Manhattan. É, se a saúde dele permitir também.
1: Mas avisa que é caro aí se der um problema de saúde, né? Não é que nem.
5: Não, mas a gente tem o seguro, a empresa
0: reais, o cara tá trabalhando, rapaz. Plano de saúde da CAP cobre o mundo todo, velho.
3: 14 minutos pras duas, cara. Eu tenho um e-mail, eu preciso pedir prioridade nesse e-mail.
2: De um companheiro.
3: Se vocês me permitirem, não me levarem a mal.
2: Pra não ter problema, não é. É muito grave?
1: Envolve morte, tristeza.
3: É uma opinião contundente sobre traição.
2: Olha aí. Então, então a gente tem que te ouvir e prestar atenção.
1: Em primeiro lugar, a sua palavra, Leandro.
3: Obrigado. Não é bem assim, né? Na prática não é assim.
1: Abre essa pra nós.
3: Claro, sobre o assunto traição, quanta hipocrisia, quanta autodefesa. Ai, porque o meu caráter. Ai, porque a culpa é do homem. Amigos, traição não tem gênero, não tem idade e não tem a ver com caráter. Tem a ver com oportunidade. Eu quero só dizer que eu tô lendo o e-mail do nosso ouvinte.
2: É isso aí, Alexandre, a oportunidade faz o ladrão, né?
3: Só tô lendo o e-mail do nosso ouvinte, não quer dizer que eu concorde nem que eu discorde. Eu estou lendo.
2: Mas no teu tom de voz a gente percebe alguma coisa.
3: Não.
0: Sai verdade, sai verdade.
1: Se tu tivesse na máquina da verdade do Gilberto Barros, tu ia cair.
3: Negativo.
0: Máquina, ele disse a verdade.
3: Façamos o seguinte exercício mental. Você tá sozinho de carro na BR, em frente a algumas propriedades rurais, e o teu carro quebra.
2: Tá.
3: Não tem sinal de celular, mas tu vê uma propriedade com o telefone fixo e vai lá bater pra pedir pra ligar, pra pedir ajuda.
0: Calma!
3: Quando tu pisa dentro da propriedade, o tempo fecha e cai uma tempestade. Tu corre até a casa e lá dentro tá tocando a música da tua vida. Olha que loucura, que coincidência, o exemplo que o cara traz.
0: Não me olha assim do seu cuca.
3: Aí a porta se abre E ali está uma pessoa que você julga ser um 10 de 10.
0: A Suzy da recepção.
3: Corpo perfeito, mente perfeita, tudo perfeito. A conversa flui, o tesão flui. Só tem tu e aquela pessoa ali, mais ninguém. Clima perfeito, momento lindo, pessoa perfeita. Ninguém nunca jamais saberá daquilo ali.
1: Cicatriz de cesárea.
3: Mas tu saberá. Abra a boca na mesa, o mentiroso que vai dizer... Ainda assim, eu não trairia.
1: Eu trairia.
3: A traição...
1: Trairia, óbvio. Cicatriz cesárea é meu target.
3: A traição está mais ligada a se vai ou não ter uma consequência. Esta é a opinião do nosso ouvinte, que por óbvio não se assina.
1: Mas quantos quilômetros de casa é esse rolê? Isso é importante.
3: Não sabemos. Tá na BR, ainda tá no Brasil ainda.
1: Se é mil quilômetros...
4: Quantos
1: quilômetros? Acima de 500 quilômetros por ano.
4: É. Porto Alegre, Floripa já dá?
1: Quando tu volta, tu já esqueceu no meio do caminho.
4: Um pouco menos, 480.
3: É que tem uma coisa que a gente tem que analisar em todas as colocações da vida, cara. Tudo que acontece na vida, tu tem que analisar sob o seguinte ponto de vista.
1: Qual ponto de vista?
3: Maturidade.
4: Ah, foi o que eu disse aquele dia.
3: Qual é a maturidade da pessoa pra entender... Nessa situação que tu tá, no nosso caso, homens, né? Estamos ali vendo aquela pessoa 10 de 10
2: tipo Memphis,
3: e
2: assim.
3: O clima todo favorável a ti, pra tu meter uma goleada nesse jogo.
1: Paola
3: e tal.
1: Paola Oliveira.
3: Pode imaginar quem tu quiser.
4: Paola Aí eu não Oliveira. Tenho maturidade.
3: Eu já entendi. Tu pode imaginar quem tu quiser.
1: Sheila Carvalho tá muito.
3: Tá, lindo. Tu pode imaginar quem tu quiser.
0: Juliana Paz.
3: Isso. Quem
2: Bonnie Tyler.
3: Tá, show do intervalo já.
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8: Ó, voltamos 4 minutos para as 2 da tarde para mais um pouquinho de Pretinho Básico. Ficou faltando falar alguma coisa aí, Porazinho? O que é que tu me dizes?
9: Não, tava falando com o meu amigo Tetê Trevisol aqui, que voltou da sua licença paternidade, que o pai lindo. Do João Trevisol.
8: Um abraço pro Tetê pelo papo.
9: Parabéns. Papai, vocalista da banda Página em Branco.
10: Vou botar fogo na barra. Babilônia!
8: Vamos botar fogo na pai! E tu, Rafinha, ficou faltando alguma coisa ou não?
11: Ah, eu vou numa curtinha.
8: Vai
11: aqui.
8: Vai numa curtinha.
11: Uma curtinha pro Porã. Porã!
8: Opa!
11: Porã, pra ti.
8: Boa, boa.
11: Se meia paçoca custa R$1, quanto custa a paçoca inteira? O Renato tá
10: de... Renato!
8: Renato!
10: Renato!
8: Renato! Amanhã eu tenho um e-mail sobre esse episódio do Renato no estúdio aqui, que foi maravilhoso.
9: Tá, boa.
8: O ouvinte resgatando alguns episódios antigos.
9: Quer votar legal. Hoje às 6 da tarde? Vem às 6 hoje,
10: mano. Tem
9: pra
10: vaga,
9: mim, irmão.
10: Tem vaga.
9: Eu tenho que pegar a Alice, né, cara?
8: Tá
9: não
8: certo.
9: Dá pra mim.
8: Tá certo.
9: 6 da tarde eu só não estou no programa. Quero deixar bem claro a nossa audiência em todo o país e todo o resto do mundo. Que eu só não estou no programa das 6 porque eu tenho que buscar minha filha Alice.
8: Sabe que todo mundo me pergunta isso, né, Porã? Me param na rua pra me perguntar por que, que o Porã não faz o programa das 6?
9: Me perguntam também.
11: Não, é foda. Hoje nós estávamos chegando na rádio e tinha um cara com cartaz, Porã.
9: É verdade.
11: Cadê o Porã às 18?
8: Achei debochado.
9: Achei debochado. Tenho certeza que na Copa do Mundo lá o Adams vai ver cartazes das arquibancadas.
8: Queremos o Porã às 18.
11: Isso aí. Where is Porã?
9: Tenho certeza.
10: Mas o que me pega é sempre o mesmo cara com vários cartazes diferentes. Ele tem tempo. O cara do cartaz.
8: O Tomer Savoia.
10: Isso. Toma, o Tomer vai tomar uma ruim dos guris que tem de marroquino.
11: Mas eu tô achando,
10: tá caro,
11: eu tô achando
10: pro
11: estranho
10: brasileiro.
11: Que eu não vi ele ainda, gordo. Ô, gordo, eu não vi ele ainda, cara.
12: Ele tava no estádio, Brasil.
11: Tava
12: no... apareceu.
11: É, ele aparece com aquele chapéuzinho.
13: Não, mas eu digo assim, é que ele é meio que uma entidade. Existem uns 5, 6 Tomer Savoia.
8: É verdade, é verdade.
13: E aí, cara, eu não vi ele ainda, eu tô meio assustado. Será que ele tá bem, né?
8: Ó, vamos fazer, Adams, aproveita que tá contigo aí, já faz. Coloca, deposita na urna o teu voto pro programa de hoje, Adams.
13: Vou votar na produção aí, estavam muito bons os destaques aí.
8: Vai,
13: tem bons
8: verdade,
13: debates.
8: Boa,
13: verdade,
8: gostei.
9: Mas tu não tinha um presente pra dar pra algum?
8: Já deu, já porra, deu.
12: Aí, não.
13: Parabéns,
12: não,
13: ouvinte porra. Premiado aí.
8: Porra. Porra, eu
9: queria mostrar a live.
10: Ele já mostrou, cara.
12: Mas não prestando atenção,
9: chegou aqui pra mim.
13: Não, passa o pretinho em Santa Catarina.
8: Na reprise
9: não, não
8: chega.
9: Chegou no meu retorno.
10: Para
9: cara.
10: De ver o jornal hoje, presta
12: ele
10: atenção,
12: já
10: cara.
12: Duas vezes.
9: Cara, que eu tô vendo hoje. Tô vendo a previsão do tempo ali com a Jaqueline Brasil.
13: Pro Porã, então, tá aqui, ó, Porã.
10: Hoje, cara.
13: Ah, tá aqui a taça cara. Da Copa do Mundo.
8: Parabéns.
13: Do Rafinha, ó,
12: a gente
13: cara.
12: Falou que podia ser outra coisa.
8: Isso.
12: O pluguezinho.
13: Podia ser o teu tiquinho,
8: o pluguezinho.
11: Que pena o Porã não focar maior, no programa que ele maior. Tá no ar, né?
8: E tu, Gomes, vai votar em quem, produção?
12: Ah, eu vou votar em Rodrigo Adams.
8: Rodrigo
12: com uma imagem bonita
8: verdade,
12: dessa, comentando camiseta de Copa do Mundo.
8: Verdade. Tá numa fase muito bonita o Adams, muito merecida.
13: Tá,
8: e tu vai votar em quem, Ivan?
10: Eu vou votar no Rodrigo Adams.
8: Tá.
10: Que tá fazendo o programa muito bem lá dos Estados Unidos.
8: Tá.
10: Talvez o segredo seja esse. E eu
11: vai, eu achei pau no...
9: Achei agressivo
11: também
9: da tua
11: achei.
9: Parte.
10: Não, achei que
9: eu não precisava, porque
10: o
9: teu colega tá lá feliz.
11: Pode elogiar o cara só.
10: É que não.
8: Já votou no Adams, então?
10: E convidar o pessoal.
8: Pra quê?
10: Pra ficar aqui na TLTV.
8: Pra quê? O que, que vai acontecer agora?
10: Tem dois gordos e uma copa.
8: Olha aí, ao vivo.
10: Ao vivo. A gente sai demais, daqui, hein?
12: Emendamos na live do Pretinho pra fazer mais humor, mais entretenimento, mais esporte. Dois gordos, uma copa, meia horinha de...
8: Coisa linda.
12: De loucura.
10: Os bastidores da Copa do Mundo.
8: Ótimo. E boa. Tu, Porazinho, vais votar em quem?
9: Olha, eu pensei em votar na produção. Em algum momento, meu voto foi para o Léo Oliveira, mas com a Bonnie Tyler ali no final do primeiro bloco, o Rafael Menegazzo levou meu voto.
11: Obrigado, Pana.
9: Porque ele deu uma vinheta ali, né? Pensei bravo. Qualquer pessoa pra ir boa de Itália. Aí ele me ganhou.
12: Aos 75. Ali.
9: Exatamente.
8: E tu, Menega, vota em quem?
11: Eu voto no Porã, né?
8: Porã.
11: Pra ver se ele foca um pouquinho mais no programa.
10: Se ele vem às 18, né?
11: Não, 18 ele não vem. Mesmo a galera, todo mundo perguntando.
12: O cara comentou um negócio que foi falado no
11: programa. Cara, a gente vota às vezes em solidariedade também.
10: 30 minutos.
8: Também. Eu vou votar no Gomes também pela excelente produção do programa hoje.
12: Ganhou,
8: parabéns. É o craque do episódio. E quero dizer o seguinte pro Palhaço Maionese.
10: Olá, tudo bom, Alexandre?
8: Tudo bem, Palhaço Maionese? Palhaço Maionese, tu é o maior fenômeno.
10: Não fala isso.
8: Entre as crianças.
10: Ah, isso é verdade. Ele
9: é, isso é verdade.
8: Tu é um fenômeno entre as crianças.
9: Faz o teu programa aí.
8: Encontrei uma criança no domingo à tarde. Na floricultura Blumengarten, aqui em Porto Alegre.
10: Muito legal lá.
8: Muito legal lá. Eu e aí tinha um casal com seu filhinho. Legal. E aí me reconheceram, ficamos ali conversando e tal. Disse que o guri ouviu o programa e eu perguntei pra ele: tu gosta do Palhaço Maionese? Ele olhou pra mim e falou: dia 9 em Jaguarão.
10: Se você está feliz, pegue o meu nariz. Se você está mal, pega no meu palhaço maionese, dia 9 em Jaguarão.
8: Sabe que dia é amanhã, logo mais, né? Às 6 da tarde, amanhã é dia 9, é amanhã então.
9: É amanhã.
8: Mas Jaguarão. Só não dissemos o mês,
9: não falo o mês.
8: Não falo o mês.
10: Vai ter dia 9 em Jaguarão.
8: Bom, oh, Pretinho, volta logo mais às 6 da tarde, volte com a gente, um abraço. Valeu, Adams, boa tarde aí,
11: valeu,
8: rapaz.
11: Galera.
8: Tchau, Porã, obrigado, até mais, é nóis.
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0: Daí todo mundo tá ouvindo a melhor vibe do FM. Boa tarde pra você, segunda-feira, dia 8 de junho, agora 2:08. E eu, @marina.soares, estou chegando pra fazer companhia pra você logo depois do Pretinho Básico. E hoje a gente já tá muito na vibe, mas muito na vibe do melhor evento que tem essa semana. Atenção, especialistas em futebol de sofá, comentaristas de grupo, de WhatsApp, pessoas que não assistem a Copa nunca, mas quando estão ali, cara, é o rolê que a gente vai dizer. Tal pessoa vai ganhar e eu tenho certeza absoluta. A gente quer saber hoje de você quem vai surpreender na Copa. Quem vai decepcionar? Quem que levanta a taça? Como é que vai ser? Ingrid Calisto, como que o pessoal pode participar? Boa tarde.
4: Boa tarde, Santa Catarina. Manda sua participação pro WhatsApp aqui de Floripa no 489-9188-1009. Ou no YouTube Atlântida SC, pelos comentários. E a gente vai seguir com o programa para os desabafos também, porque tem coisa que parece pequena, mas que ficou entalada até hoje. Então pode mandar sua mensagem e joga pro ar.
0: Exatamente, por favor, mande sua mensagem aí. Pode ser, talvez, abrindo o coração para um jogador da Copa, alguém que você acha que merece ouvir alguma coisa, com certeza ele vai ouvir o programa das Minas, gente, eu não tenho dúvida. Por aqui, temos uma pessoa que ela já tá quase internacional, tá bom? Ela já não tá mais falando português. Fernanda Moura, apresentadora do Globo Esporte, seja bem-vinda ao programa das Minas.
5: Hi, what's up?
0: Ela já tá assim, porque a Gatuxa vai pra Copa, tá bom? Seja bem-vinda.
5: Obrigada, Minas. Obrigada. Muito bom estar aqui. Boa
0: e
5: tarde.
0: Aí, já queria te perguntar.
5: Na ansiedade, na expectativa. Porque essa semana já começa para valer a Copa do Mundo. De forma oficial, a bola rola na quinta-feira já, com a abertura, enfim. E a seleção brasileira em campo já no sábado contra o Marrocos, primeiro jogo dessa Copa do Mundo. Mas a gente já teve amistosos, né? No amistoso de sábado, já parecia uma sensação
0: parecia.
5: De Copa, assim,
0: uhum.
5: né? E aí os amigos já mandando mensagem, já que a gente vai ver o jogo, vamos ver o jogo aqui, não, vamos fazer um churrasco, isso e aquilo. E aí é aquela coisa, a seleção brasileira não vai longe, eu não vou torcer pra seleção brasileira, não acompanho o futebol brasileiro, não vou comprar camisa da seleção. Mano, nessa semana, quem ainda não tá no mood Copa do Mundo, tá
0: vai
5: vivendo
0: entrar.
5: Errado.
0: Tá uhum.
5: vivendo errado, né?
0: Não tem como, vai todo mundo ficar nesse, porque é impossível, gente. Um bom brasileiro, ele vai se afetar com isso, vai ficar viciado nisso. Não tem como, tu pode dizer que, não, eu não vejo futebol em momento nenhum, eu não sou fã, tu vai acompanhar a Copa do Mundo, porque não tem como não acompanhar. Bora começar esse bate-papo no YouTube? Atlântida SC, por aqui vamos com Isabuzi. Eu nunca mais vou amar alguém. Ai, que pesada. Bora pro YouTube.

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3: 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Todo mundo tá ouvindo de volta para todo o estado. E hoje a gente tá com Fernanda Moro, querida, que vai cobrir a Copa do Mundo diretamente dos Estados Unidos. A bicha está chiquérrima. E é claro que hoje a gente quer que a nossa audiência dê um palpite pra Copa. Quem tu acha que ganha? Quem tu acha que vai decepcionar? Que tá prometendo tudo e vai chegar lá e nada a ver, vai pipocar absurdamente. Manda tua opinião pra gente, 48991881009. Fê, eu já queria começar falando sobre o menino do Brasil que ia pra Copa e não rolou. Ah. Conta pra gente desse rolê aí.
4: Eu adoro que ela fala sobre o menino.
1: O menino.
4: É o menino. Como que se chama o menino?
1: É o Wesley. É o Wesley o nome dele. É tadinho, ele parecia tão querido.
4: O Wesley, tu sabe que começou no futebol aqui em Santa Catarina,
1: ah, é?
4: Tá? E aqui em Floripa. A família dele morava, quando ele era criança, aqui na região do Sambaqui, ali perto de Santo Antônio de Lisboa.
1: Que legal.
4: Exatamente. Aí o Wesley foi pro Tubarão. Foi reprovado em alguns testes em clubes catarinenses. A vida, né? E é isso, pra muita gente que começa, pra muito garoto que começa no futebol, né? Às vezes é reprovado em vários testes, até virar, enfim, jogador e tudo mais. Mas o Wesley, lateral direito, ele sofreu uma lesão, ele se machucou no amistoso do último sábado da seleção brasileira na vitória de 2-1 sobre o Egito. E aí foi cortado, não vai se recuperar a tempo pra essa Copa do Mundo, já foi cortado. O Ederson, meio campo, e aí mudou, né? O Ancelotti perde um lateral direito e resolve convocar agora um meia. Que é importante também, porque a gente precisava de mais um meia, estava faltando no grupo, então ganha uma peça importante para o meio campo, e na lateral deve mesmo improvisar o Danilo, também o Ibanez, que joga ali pela lateral direita.

0: cabeça, assim, de todo empolgado pra Copa do Mundo. Você se prepara há 4 anos e não, não vai mais.
1: É, não
0: você
1: vai.
0: Você tá lá já com um grupo fazendo essa... Deve ser
2: ai,
0: muito,
2: tadinho.
0: Muito
2: a gente deseja a recuperação. Ele é bem novo, né? Então, ainda há chance dele participar de outra Copa aí. Tomara que dê certo, né? Porque, poxa, realmente é uma tristeza. Pô, num amistoso com o Egito. Pô, ainda não é nem um jogão, sabe?
0: Ai,
2: é um amistoso uma semaninha antes. Ai, cara, esse tipo de coisa acontece.
0: Na Copa do Penta, a gente teve o Emerson se machucando num treino.
2: Nossa,
0: as vésperas da estreia na Copa do Mundo e sendo cortado. Então também é ruim. E aí tem o outro lado. O Ederson tava num casamento de férias já, né? Uhum. De férias, jogador. Tava num casamento no Mato Grosso quando soube que seria convocado. Porque você imaginou também aí?
2: Imagina.
0: O extremo oposto à felicidade, né?
2: É, do nada. Aí eu vou. Ah, então eu vou,
0: Só que ele parou de beber na hora ou ele bebeu pra comer? A grande dúvida. Alô, Ederson.
2: Comemorou ou não? Nunca saberemos, porque
0: desce
2: ele
0: mais
2: não vai...
0: Uma aqui pra comemorar.
2: Só mais uma. Depois eu me preparo.
3: Depois é foco total.
2: Depois? Ai, meu Deus. Ô, Fê, eu queria saber... Na verdade, eu vou perguntar pra Ingrid primeiro. Diga. Porque a Ingrid é uma diva que também não sabe muito de futebol.
3: Não, não.
2: Mas eu queria te perguntar se tu acha que Neymar vai jogar aí nos primeiros jogos, tu acha que o bichinho vai mandar bem, o que, que tu acha?
3: Ah, eu acho que ele não vai jogar, não. Não vai mandar bem.
2: Não
0: ai,
2: vai fazer nada.
0: Sincerona.
2: Não vai rolar, horrível.
3: Eu acho que não vai rolar, não sei. Ele não tá meio ruim também?
2: Ele tá ruimzinho,
3: ele
2: se
3: tá
2: recuperando
3: ruimzinho.
2: Ainda.
3: É, eu acho que não vai rolar pra ele, não sei, não sei.
2: O que que tu acha, Fê? Porque estavam falando de não queimar ele logo no início, né? Pra ele conseguir se recuperar, né?
0: Ele vai fazer um exame hoje lá nos Estados Unidos, né? Deve estar fazendo já, enfim, até entrei aqui no nosso site pra ver se tinha alguma atualização. E aí vai depender muito do resultado hoje, um resultado de um exame de imagem, enfim, né? Pra ver como é que tá a panturrilha dele. Uhum. Só depois pra saber se ele vai estar, por exemplo, à disposição pro jogo do próximo sábado. Já não acho que, assim, se ele tivesse... Ok, recuperado. O exame demonstrar que ele tá recuperado, ele começa a participar dos treinos coletivos. Uhum. Acho muito cedo pra ele já, por exemplo, tá aparecendo no time titular na próxima rodada, assim. Vai depender muito pra passar desse exame de hoje, mas eu acho que ele é uma peça que vai ser usada ao longo da Copa. Mas não vejo ele no time titular, porque tá cada pelo menos não, tá?
2: Carta especial, né?
0: Ele é fora de sério. Eu não gosto do Neymar pessoa, mas falando do Neymar jogador, gente, ele é fora de sério. O que ele faz
2: ele
0: com
2: é
0: a
2: bom,
0: bola,
2: é
0: né? E muito respeitado pelos jogadores dos outros times. Agora, a gente precisa saber em que situação física mesmo ele vai chegar. Mas acho que é uma peça que agrega, com certeza.
2: Cara, e o Alisson também, ele tá meio fora de forma, né? Ele tá meio gordinho,
0: então,
2: né? Ele tá um pouquinho, né, gente? A gente tava vendo lá os amistosos e tal, e... Tá faltando aí um treininho, né? O que aconteceu?
0: O Alisson se machucou nessa temporada da Premier League. Ele acabou voltando no último jogo do Liverpool, né? No campeonato inglês, que foi o jogo em casa do Liverpool com o Brentford. Então, ele perdeu uma sequência importante de reta final aí de jogos, com muito tempo de lesão. Então, ele perdeu o ritmo de jogo. Pra goleiro é muito mais complicado do que pra jogador de linha ainda, quando fica parado, porque perde muito o ritmo de jogo. Então, a gente percebe que ele tá um pouquinho mais lento do que o normal. Mas, pra mim, não há o menor debate possível no futebol brasileiro. Quando se fala goleiro, pra mim, o top 1 é o Alisson.
2: Ele é o brabo.
0: E eu sei que vai vir um monte de hater aqui no WhatsApp. Mas você, por favor, mande uma justificativa, se você tá mandando aqui o WhatsApp, pra dizer que o Alisson não é o melhor goleiro em atividade no Brasil. Porque quem é? O
2: pois
0: Souza?
2: É.
0: Não, sério, vocês viram que ele fez no último jogo do Corinthians antes do Brasileirão parar?
3: A revolta.
0: O Alisson, assim, não vai bem, não faz milagre contra a seleção brasileira. Tamo, o Vini Júnior, que milagre que fez. O jogo passado, ele podia... Ah, o Alisson podia ter defendido o gol do Egito. Tamo, da mesma forma que o Vini Júnior podia ter feito 3 gols.
2: É, exatamente.
0: Da mesma forma que o Rafinha podia ter feito 4. Sabe, da mesma forma que o Igor Thiago podia ter feito 1 gol de bicicleta. Estamos dizendo que o Alisson podia ter... Ah, meu querido, o Casemiro podia não ter falhado.
2: Tanta coisa podia...
0: O Marquinhos podia não ter falhado, o Casemiro.
2: Tanta coisa
0: podia
2: ter acontecido, né?
0: E o Alisson é um cara muito respeitado lá fora. E quem assiste o campeonato europeu, o futebol europeu, pô, percebe que o Alisson é um cara fora de série. Uhum. Qualquer outro jogador europeu, qualquer outro torcedor, se falar do Alisson... Ninguém questiona a qualidade dele, mas o brasileiro questiona. E aí, por vários motivos. 1, porque não acompanha. 2, porque ele não passou pro Flamengo e Corinthians. Se ele tivesse passado pro Flamengo e Corinthians, o torcedor ia gostar dele, porque ele foi do time deles, e aí... E eu que não sou colorada pra estar aqui. As pessoas perguntando, não, eu não sou colorada pra estar defendendo o Alisson, tá? Eu só assisto a Premier League e acho que ele é um goleiro fora de série, assim,
2: e
0: sabe?
2: E sabe bem.
0: E tá muito, uma fase ainda... Por mais que não esteja em ritmo, não tá... O Ederson não tá, assim.
2: Ainda não.
0: Acho que o Everton ainda entraria mas não o Ederson, que foi como
2: não
0: segundo
2: goleiro.
0: Não
2: tá rolando, né? É. E olha aqui, eu queria perguntar, porque houve uma

0: conversa no meu grupo de amigos sobre você convocaria o Paquetá? E aí a gente, assim, ficou meio, ih, será que não chamaria o Paquetá? Eu sou muito superficial, eu chamaria porque eu gosto da jogadinha do Paquetá. Adoro. Não quero nem saber, eu adoro. Gosto da jogadinha do Paquetá, eu acho que ele tem carisma, ele entrega união brasileira, entendeu?
1: E foi.
0: Mas dizem, assim, que realmente tinha outros nomes, né, Fê?
2: É, sabe que eu fiz uma brincadeira, até vou postar no meu Instagram hoje à noite, perguntei pra várias pessoas aqui dentro da NSC TV, quem vai ser a seleção campeã dessa Copa?
0: Uhum.
2: E quem vai ser o jogador destaque? E, assim, o jogador mais citado do que o Neymar foi o Paquetá. Que até me surpreendeu, ele é um jogador realmente muito querido, olha, né? E muito conhecido. Ele não vive também uma grande fase, né? Não vem bem, não vinha bem no Flamengo. Mas eu acho que pro estilo de jogo, especialmente porque o Ancelotti, que é de jogo, ele entrega muito. Tava na minha lista, assim, que a lista da Fernanda não vale pra absolutamente nada, né, gente? Mas assim, eu acho que sim. Acho que o debate grande que ficou, assim, foi o João Pedro não ter sido levado, né? Mas especialmente ali na vaga do Paquetá, talvez o Andrei Santos do Chelsea, mas também não tá, assim, numa fase. Então, eu não vejo alguém ter ficado de fora, alguém muito bom ter ficado de fora na posição que o Paquetá joga. E eu acho que ele pode agregar, assim, ele pode jogar mais na seleção brasileira.
0: Eu acho também. É. Eu acho que a gente tá com uma seleção que, assim, ó, não é ninguém, não tem nenhum jogador que fala assim, esse jogador, só o Vini, eu acho, que é tipo, é certeza que é um craque absurdo e ele tem que fazer gol. Todos estão ali com uma esperança, assim. Então, se eles mandarem bem, eles vão se consagrar, assim,
2: claro,
0: porque...
2: É, isso é legal.
0: Porque eles estão meio zerados ali, ninguém
2: é uma
0: tá...
2: seleção mais coletiva, né?
0: É, não tem um fenômeno ali do nada, assim. Tem o Vini. E é isso, assim. Eu acredito muito no menino Hendrick.
2: Ai,
0: eu acredito.
2: Ele tem estrela,
0: sim,
2: né?
0: Ele é muito
2: ele
0: divo,
2: estrela.
0: Gente.
2: Ele tem estrela. E a gente tem uma seleção muito boa, assim. A gente não entra como favorito, mas assim, a gente tem um bom goleiro. A gente tem uma dupla de zaga que foi finalista da Liga dos Campeões. O Marquinhos pelo PSG, o Gabriel Magalhães pelo Arsenal, que são, assim, dois dos melhores zagueiros do mundo. É, na atualidade, assim, de estar tá num bom momento mesmo, apesar do Marquinhos ter falhado recentemente. Uhum. Mas enfim, segue.
0: Casemiro, no Brasil e na final, né?
2: Mas Casemiro, enfim, fez uma das melhores temporadas da carreira dele, essa temporada do Manchester United, foi muito bem. O Bruno Guimarães é um dos destaques absolutos do Newcastle, vai muito bem também. A gente olha o Rafinha, é um dos destaques do Barcelona, o Vini Júnior, um dos destaques do Real Madrid. Caramba, olha que seleção é essa, né? E citei só alguns desses jogadores, sim. Nós temos problemas nas laterais, por isso que eu falei de lateral, que a gente tá improvisando aí nas laterais. Mas enfim, temos sim jogadores muito bons. Hendrick, Rayan, dessa nova geração, sim, que, né? O Rayan até foi uma surpresa também dessa convocação com a lesão do Estevão, acho que ele ganhou essa vaga também. É, o Igor Thiago, eu defendo muito ele foi vice-artilheiro da Premier League, o cara só ficou atrás do Haaland no campeonato inglês. É um cara diferenciado, muita gente se perguntando, mas por que a convocação do Igor Thiago? Gente, ele fez 22 gols no campeonato inglês, que é um dos campeonatos mais difíceis do mundo, sabe? Ele fez gol contra Manchester City, então assim, acho que alguém que vai também ajudar a seleção brasileira e bate pênalti com uma frieza. Que...
0: Uhum. Ai, Fê, eu gostei que tu tá bem defensora da seleção.
2: Eu tô, muito, né?
0: Eu adorei.
2: Tô confiante no Hexa, mas...
0: Eu gostei. Ai, gostei.
1: Também, fiquei feliz.
0: Eu
1: que não entendo nada.
0: Exatamente.
1: Não entendo
0: se
1: bolhufas.
0: A especialista tá, assim, ai, ó, dizendo, gente, que o negócio tá bom, eu boto muita fé.
1: Nossa,
0: gente,
1: vou defender pra todo mundo agora.
0: Isso.
2: Quero nem
0: Veste
2: saber.
0: A camisa.
1: Eu aprendi.
0: Eu sou Rafinha desde pequenininha, não quero nem saber.
2: Corta pra Copa, o Brasil...
0: Não. Proibido. Proibido.
1: E perdemos.
0: Eu tenho muita fé de que vai ser perfeito, tá bom?
1: Eu também.
0: E tem uma coisa também, tá? O Brasil, ele precisa passar em primeiro, porque se passar em segundo, o jogo vai ser no dia do Atlântida Celebration. Isso está proibido.
1: A Duda já falou disso.
0: Proibido. O Brasil tem a obrigação de passar em primeiro lugar e é isso. Gente, bora continuar essa fofoca no YouTube? Atlântida SC. Por aqui vamos com Ray, Where's My Husband? A gente já volta. Dá seu palpite aí pra gente.

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17: Relembrando minhas aulas de yoga com o professor Marco Schultz, muitos anos atrás, me chamou a atenção um dos principais ensinamentos que tive, o significado da expressão aqui e agora. Ela se autodescreve, eu sei, porém essa expressão retrata um único e verdadeiro momento no tempo. Pois o passado já não existe mais e o futuro ainda não chegou. Aqui e agora é o único momento e local em que você de fato pode fazer alguma coisa. É valioso demais aprender isso, pois você se toca que não há melhor momento e local para realizar objetivos do que aqui e agora. aí se vai a preguiça, o cansaço, a intolerância, a impaciência e tudo aquilo que nos prende. Pense bem. Aloha!

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2: 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Todo mundo tá ouvindo de volta com o Programa das Minas. E hoje te perguntando, qual o teu palpite para a Copa do Mundo? Manda pra gente, 489-9188-1009. E o Maguila mandou aqui, Vampeta maior que o Cristiano Ronaldo. Eu amo, gente.
3: Ah, Vampeta, só porque o Vampeta já tem um título mundial, né, de Copa.
2: Eu acho que isso vale muito, de muita coisa, mas não sei vocês. Temos áudios aqui, bora saber o que a nossa audiência acha da Copa.
4: Oi, Minas. Oi. Boa tarde, é Lise de Blumenau. Tudo Eu certo. Simplesmente amo o programa de vocês.
2: Fofa.
4: E no que depender da minha torcida e da minha fé, o Brasil vai ganhar.
2: Fofa.
4: Quanto ao Neymar, eu acho que sim, ele vai jogar já nos primeiros jogos. Talvez não no primeiro, mas tenho lá minhas dúvidas ainda. É, o Neymar, ele vai dar tudo de si, é a última Copa dele. O Neymar vai brilhar muito, eu sou muito fã dele e eu sei que eu não vou me decepcionar com ele. E quanto aos times, eu acho que o Marrocos, né, o primeiro time que o Brasil vai jogar, vai ter um pouco de dificuldade, porque é um time muito bom. O Portugal também é um time muito bom. Bom, isso é mais para as finais, né? Mas enfim, a gente vai chegar lá. No que depender da minha torcida, nós vamos chegar lá. Beijo, Lizy.
2: Querida! Ai, eu adorei a Lizy, ela tá muito esperançosa.
3: Uhum, amei.
2: E, ô Fê, realmente Marrocos é o jogo mais difícil ali das nossas primeiras?
5: Sim, dos primeiros,
2: é,
5: sim.
2: Eles são babados.
3: Quem muita
2: que tem
3: gente
2: de bom
3: tá
2: lá?
3: Colocando o Marrocos como surpresa. O Marrocos já não é mais surpresa, ele foi surpresa na última Copa, né? Mas já vem, manteve muito bem.
5: A grande estrela do Marrocos é o Hakimi, lateral, que também é do PSG, foi campeão da Liga dos Campeões. Então é o jogo mais difícil da seleção brasileira nessa fase de grupos, Marrocos. Depois pega o Haiti, que né, não tem tanta história assim no futebol. Nananã.
2: Eu acho que o medo é eles vir no não vou perder nada, vou dar voadora, né? Aí dá um medo. Né?
5: E aí fecha a fase de grupos com a Escócia, de volta à Copa do Mundo também a Escócia, que tem lá o McTominay, que tá no Napoli, que é um grande jogador, o Andy Robertson, que saiu do Liverpool, agora tá no Tottenham. É, e alguns outros jogadores da Premier League também nessa Escócia. Mas realmente, maravilhosa. Nossa ouvinte sabe, manja muito.
2: Querida.
5: É isso aí.
2: E o pessoal falando aqui, nem a mulher do Neymar tem tanta confiança assim nele. Realmente. Ela veio com confiança total.
3: Não, se perguntar pra Bruna Bentardi.
2: Eu adorei. Oi, Ingrid, o que o pessoal tá falando aí? Lê uma participação pra gente.
6: Muitas coisas. O pessoal tá caprichando aqui no palpite. Mandaram assim, boa tarde, Minas. França vai fazer feio, olha.
2: Ó.
6: Japão e Noruega vão surpreender. Brasil vai chegar até as quartas ou semis. Portugal campeã.
2: Portugal.
6: Júlio Cocielo acerta desde 2010. Confio nesse cara. Ele falou que Portugal ganha. Amei da onde ele tirou.
2: O vidente dele é o Júlio Cocielo.
6: É.
2: Tá bom, gente.
5: Gente, mas assim, eu coloco... Eu tenho algumas curiosidades que eu quero muito ver, assim. Eu acho que França e Espanha são colocados como grandes favoritas dessa Copa. Eu não acho que a França vai levar. E eu tenho muitíssima curiosidade pra ver o futebol de Portugal. Porque Portugal tem hoje uma das melhores seleções do mundo. O meio campo de Portugal, assim, pra mim, é Bernardo Silva e Bruno Fernandes. Dois dos melhores... Pra mim, é o melhor meio campo dessa Copa do Mundo. É o meio campo de Portugal. Tá muito bem nas laterais. Enfim, é um grande elenco. Então, eu fico muito curiosa pra ver Portugal jogar. Que tem Cristiano Ronaldo, a gente tem. Na última Copa vai dar, né, o que tiver. Tô muito curiosa pra ver o futebol da Inglaterra. Porque o Thomas Tuchel deixou várias estrelas de fora. Não convocou o Cole Palmer, não levou o Trent Alexander-Arnold, não levou o Phil Foden do Manchester City. Então, assim, bancou. Viu? Eu vou levar esse. E aí, eu quero ver se, assim, se tem uma boa seleção mesmo assim, né? Então, tô muito curiosa pra ver. E tô muito curiosa pra ver o futebol da Noruega também. Que tem o grande Haaland, porque o Haaland sabe fazer gol adoidadamente. Nas eliminatórias, fez gol a lá... Pá. E não posso falar palavrão, né? Então eu tô muito curiosa pra ver o futebol dessas três seleções, assim, de Portugal, da Inglaterra e da Noruega. Eu não acho que Inglaterra e Noruega cheguem a uma eventual final, mas eu acho que Portugal tem um time muito, muito, muito bom. Nesses times que não estão sendo falados muito, acho que Portugal e Holanda podem...
2: Ah, e Holanda seria legal, né? Eu acho o Haaland, né, babado, tá? Eu acho ele presença.
5: Ah, ele, o Haaland tem aura, né? A gente falava
3: ele
5: do
3: ele tem
5: Wendell,
3: muita aura.
5: Uhum.
3: Ele com seus 2 metros de altura. Assim, ele é presença. Ele é presença. Eu queria tanto ver ele e Cristiano Ronaldo juntos, assim. Eu acho que seria uma coisa meio estranha até. Meio... Parece uns deuses, assim. Uhum. Uma coisa meio... parece um ZT, né?
5: Parece
3: um ZT.
5: De posição em campo, assim, de condição física e tal. Eu vi um jogo do Manchester City no Etihad Stadium no ano passado, o Haaland jogando pela Liga dos Campeões, assim.
3: É loucura, né?
5: Eu não assisti, eu não sabia onde é que a bola tava. Eu tava olhando pra ele em campo, olhando posição. É bizarro.
3: Porque o olho puxa.
5: Ele puxa, exatamente, uhum. E os marcadores em cima. Então a gente vê o quanto ele se movimenta sem a bola. E o jogo, tipo, passa por ele e o jogo do Manchester City inteiro passou por ele. Assim, mesmo sem a bola.
3: É muito massa. Tem uns jogadores, assim, que são muito absurdos. E o legal da Copa é isso, né? Ver todos eles jogando juntos ali. E jogando contra umas seleções que não são muito boas ali. E mesmo assim é um jogo legal. E aí é legal pros caras das seleções, mais ou menos, porque, pô, tá jogando com o Haaland, tá ligado?
5: Vocês viram o amistoso, né, do Panamá com o Brasil, a galera fazendo foto com o Neymar.
3: Sim, Neymar
5: amando.
3: Eu achei muito, muito fofo. Ai. É muito bonitinho. Copa do Mundo, realmente. Ai, que coisa deliciosa. Temos mais um áudio aqui, bora ouvir.
7: E a gente tem uma seleção muito...
8: Minas. Oi. Boa tarde, Pedrinha, tudo bem?
3: Tudo certo.
8: Minas. Seleção campeã Portugal, Minas. Oh, encerramento do Cristiano Ronaldo, levantando a taça. E do Brasil, o Endrick se dispara entre os melhores. Vai ser o goleador do Brasil. Esqueça o Neymar, gente. Não precisa falar do Neymar. Vamos falar do Endrick, vamos falar de... de qualquer outro, menos do Neymar. Temos... Temos vários assuntos, várias coisas para falar.
3: Tanta gente.
8: Mas
3: né?
8: Menos do Neymar, ele já foi um craque, ele já foi. Deu, chega. Escute um cara que entende um pouquinho de futebol. Um abraço.
3: Tchau, querido. Valeu. E eu amo que o Neymar é realmente não tem meio termo, né? A pessoa ou ama ou odeia. É isso,
5: e o
3: né?
5: Endrick todo mundo ama.
3: Todo mundo ama.
5: Exatamente. Não vai encontrar um hater do Endrick.
3: Estrela. Ele é. Gente, ele nasceu pra trazer o Hexa. Eu tô com muita esperança, eu não quero nem saber. Ele Temos uma participação aqui, ó. Assistam um jogo da Argentina e um jogo do Brasil. Me desculpa. Eu torço pro Brasil, mas o jogo da Argentina é jogo de bola, de verdade. Toques na precisão certa, olhando pra bola. Os brasileiros estão jogando olhando pras arquibancadas, pra ver se alguém tá batendo foto deles. Em vez de jogarem, eles querem aparecer bem na foto. É isso, isso que nem começou a jogar o Kaikai do Neymar. Aí vai ser outra atração circense. Quando eles entrarem pra jogar bola, aí acho que, quem sabe, vamos ser mais torcedores. Ah, eu tô sentindo que essa seleção agora tá mais focadinha, sabia? Que a dos últimos, das últimas Copas. Não sei.
6: Também acho.
3: Eu sinto que eles estão mais assim, cara, eu quero jogar. Eu não tô tanto querendo mídia. Não sei se é uma impressão minha. O que, que tu acha, Fê?
5: Eu acho que a gente viu muito, por exemplo, no jogo do Panamá, que foi o último jogo aqui no Brasil antes da Copa. A gente ficou muito mais feliz com o desempenho do Brasil no segundo tempo, com o time reserva, título reserva, do que o time titular.
3: É verdade.
5: Então eu acho que a gente já tem também um certo... Ranço é uma palavra forte, mas a gente tem um certo conceito formado desse time titular, de algumas peças. A gente já tá assim, parece que não é nada diferente, né? Aí a gente vê um Igor Thiago sendo convocado, feliz o tanto. Parece que ele tem orgulho em vestir a camisa da seleção.
3: Uma garra, né?
5: Então eu acho que tá faltando um pouquinho isso a alguns jogadores ainda desse time titular, sabe? Essa garra, essa vontade. Essa coisa que o Endrick tem, que o Rayan tem, essa coisa muito forte de realmente ser seleção, ter orgulho de vestir essa camisa. Talvez sim.
3: Eu não esqueço que o Endrick uma vez falou uma besteira. E isso eu fiquei com ódio dele. Que ele disse, tipo, a gente abre mão das nossas férias pra estar aqui jogando pelo Brasil e tal. Mas ele levou um chacoalhão todo
5: mundo. Acho que foi o Rafinha que falou isso.
3: Foi o Rafinha?
5: Acho que foi o Rafinha.
3: Não sei. Mas ele levou um chacoalhão e aí não repetiu mais também. Porque daí todo mundo, pô, cara, tu tá jogando pela maior seleção de todos os tempos. Tá de sacanagem de tá falando uma coisa dessa,
5: o
3: né, gente?
5: Quer jogar, quer tá em campo.
3: Claro, pelo amor de Deus. Mais um áudio, vamos ouvir a galera. No teu tempo, amigo. Então tá, vamos lá, de novo, vamos ver se agora vai.
9: Fala, Minas, tudo certo? Eu tenho fé que o Brasil vai ganhar. Vai trazer esse título. Mas vocês têm que entender uma coisa: o Neymar, ele não é jogador de seleção, ele é jogador de clube. Há uma pequena, grande diferença aí, tá? Mas vamos ser otimistas, valeu? Vocês são top. Forte abraço.
5: Gente, realmente o Neymar tem muito
6: cara,
5: hater.
6: Só as indiretas.
5: Só que os... Não, ele não é jogador de ele seleção, não é bom. Ele é ruim, vamos parar de falar dele. Ai, gente, coitado dele.
6: Mas
5: também.
6: Mas eu prefiro estar com o Neymar e estar esperançosa pelo Brasil do que estar sem o Neymar. Tipo, estar contra o Neymar e meio que ficar contra o Brasil também, sabe?
5: Não.
6: Que tem uma galera que vai nessa. Assim.
5: Foi convocado, eu vou torcer. Pronto.
6: Exatamente. Que assim, jogue bem, então.
5: É. Fechou a lista dos 26, eu concordo com ela? Não, eu mudaria, mas assim, quem sou eu, né? Então, vou torcer pra seleção, obviamente.
6: Vou torcer e não quero nem saber, vai ser
5: e acho
6: incrível.
5: Que assim, além de a gente ter bons jogadores, a gente tem um baita técnico, né?
6: Tem.
5: Sim.
6: Ah, o nosso técnico
5: fala do
6: Ancelotti
5: muito, mas poxa, é. Gente,
6: é o Ancelotti.
5: É o Ancelotti, gente, não é não
6: já
5: é
6: ganhou
5: pouca
6: tudo,
5: mesmo,
6: né?
5: É uma moral,
6: né? É um grande treinador, né? É um grande treinador. Isso pode fazer a diferença.
5: Ai, gente, eu acho muito bom ele em campo. As caras e bocas. Ele é muito caricato. Ele é muito caricato. Eu acho muito legal. Ele parece um personagem.
6: Ele tem uma cara de bravo, assim. Uhum. Você não olha pra ele. Aí, de repente, ele vai dar uma coletiva coisa assim, parece que tá falando com seu avô.
5: Né?
6: Sim.
5: Ele é muito gente fina.
6: Ai, juro.
5: Muito bom. Última participação antes do Fala Que Eu Te Julgo. Boa tarde, Pipoquinhas. Boa tarde, Fernanda. Esse aqui, ele chama a gente de Pipoquinha, tá, Fê? Não me identifica, por favor. Como bom brasileiro que sou, vamos torcer pro Brasil, né? Estes dois amistosos deram uma animada na torcida. Tomara que o Hexa venha esse ano. Ai, parabéns pra mim, 43 anos hoje. Muito feliz por completar mais um ano de vida. E agora ouvindo o programa das Minas. Semana abençoada pra nós. Um beijo, querido. Feliz aniversário.
6: Parabéns.
5: Que fofo.
6: Parabéns.
5: Ai, temos mais uma aqui, ó. Você tá falando, Fê, que não tem hater? Não falei meu nome. Boa tarde, Minas. Só apresentando pra vocês alguém que não suporta o Hendrick. Eu, muita mala pra pouca viagem.
6: Pergunta se torce pro Corinthians. Às vezes pode ter um negocinho ali no time.
5: Às vezes tem uma coisa. Ai, bora julgar a nossa audiência.
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5: Oi, Pipoquinhas. Olha, e nem é o nosso Pipoquinha oficial, é outra pessoa que tá roubando o apelido, tá?
6: Nossa.
5: Hoje quero participar do Fala Que Eu Te Julgo. Já antecipando o tema de sogra, que vocês vão falar na quinta-feira, eu queria que vocês me ajudassem com a minha. A situação é a seguinte, a Copa do Mundo tá chegando e eu gosto mesmo de ver os jogos com os meus parceiros, fazendo churrasco, bebendo uma gelada, aquela resenha. A minha mulher sempre vem comigo, sempre curtiu esses rolês, até porque também são amigos dela. Porém, nas últimas semanas, a minha sogra começou a fazer uma chantagem emocional de que a gente nunca passa a Copa com ela, que os filhos esqueceram dela, aquela coisa toda. Acontece que a gente tá lá semana sim, semana não. A minha mulher faz tudo o que ela pede sempre. Porém, parece que ela não aceita que nós somos um casal e temos a nossa vida, com nossos amigos, enfim. Eu tô sem vontade nenhuma de vê-la nessa Copa, até porque ela é chata pra pi. Me ajudem, como falar isso pra minha mulher? Ingrid, o que tu acha?
6: Ai, que situação, né?
5: Que horrível, né?
6: Ai, eu acho uma situação... Mas eu acho que dá pra dividir, né?
5: Dá.
6: Tipo, ai, uns dias vocês vão com os amigos, outros dias vocês vão com a sua sogrinha querida, né?
5: Pô, não custa. Mas é que é chata, né? Mas
6: mas
5: faz parte,
6: acontece.
5: Gente.
6: Contrato, né, filha?
5: Contrato, acontece.
6: É contrato, tem que
5: ir, sabe? O que tu acha,
6: filha?
5: Bem pontuado. Eu acho que é muito bom ser solteira.
6: É divertido, não tem essa complicação.
5: Realmente, ter essa obrigação, gente.
6: Eu realmente não tô num lugar, assim, até pra julgar tanto. Mas eu acho que tem que falar pra tua esposa que... Não fala, obviamente, a tua mãe é insuportável, chata, não aguenta. Mais que você pense isso, tá? Te entendo. Né? Mas eu acho que dá pra ter uma conversa e mais sincera e mais clara possível pra que ela entenda também que ela não fique chateada, né? Enfim, que a sogra vai continuar fazendo essa chantagem, né? Se ela já faz, vai... E é coisa natural, assim, de mãe quando perde a filha pro casamento. Vai fazer a chantagenzinha, né? Tem que saber ir lidando e não. A gente vai te ver hoje, mas amanhã, durante o jogo do Brasil, a gente já combinou, já tinha um compromisso agendado. Então a gente vai ver com a galera. Fala que é aniversário do fulano e...
5: Separa um jogo assim...
6: Isso é ótimo.
5: Separa o jogo do Haiti, que aí não é um jogo tão importante, pra ver com ela. Pega, leva...
6: Ver jogo com os amigos é tão bom, né?
5: Ai, é bom, mas...
6: Vai ver um jogo da Argentina com ela, vai ver um jogo, sei lá, de outra seleção.
5: Ai, gente,
6: do
5: mas
6: Brasil,
5: faz parte, né?
6: Festa.
5: Pô, tu tá com a tua mulher, tu ama a tua mulher ama a mãe dela. Ah, vai ter que
2: Às vezes tem que fazer, gente. Às vezes tem que fazer o sacrifício.
5: É o contrato, né?
2: Contrato. Não tem
5: o contrato.
2: Tá no contrato ali. Casou.
5: Manda real pra tua esposa pra depois você não ficar com a coisa chateado lá na hora do jogo e ela achar que é alguma coisa com ela, né?
2: É, não.
5: Dá problema ainda no casamento, não.
2: Vai ter que fazer, gente. É isso. Com essa, a gente fecha o nosso programa das Minas. Fê, muito obrigada pela tua participação. Conta aí pro pessoal que quer te acompanhar na Copa. Onde que dá pra ver teus conteúdos? Onde que dá pra ver tudo que tá rolando?
5: É isso, tô na expectativa já, na ansiedade. A gente vai fazer uma super cobertura aqui pela NSC TV, então a gente vai se ver. Bom dia, Santa Catarina. Jornal do Almoço, também NSC Notícias, lembrando que o Globo Esporte tá em rede agora, né, já a partir dessa semana até a final da Copa, apresentado diretamente lá dos Estados Unidos. Então a gente se vê durante a programação da NSC TV. Vai ter conteúdo no ge.globo.sc, no nsctotal.com.br/esporte, na CBN Floripa e, claro, também aqui na Rádio Atlântida, CBN Joinville também, tá? Então, e a Atlântida pra toda a rede. Além disso, a gente vai estar lá nas redes sociais. Rede social do GE, rede social do NSC Esporte, YouTube do NSC Esporte. Também lá na minha rede social, é claro, quem quiser me seguir, fazer aquele bastidorzinho, os perrengues da viagem, sabe? Vai estar lá no meu perfil também, Eu Femoro. Pode seguir lá e ver. E a gente vai se falando por lá sobre Copa do Mundo. Vamos torcer juntos pela seleção brasileira e também trazer todo o bastidor, sabe? Do que acontece lá nos Estados Unidos. Porque a Copa do Mundo, ela transcende o campo. Não é só o que acontece dentro do campo, né? São as torcidas de diversos países juntas, torcendo. Um pouco da história, da cultura local também. E a gente vai tentar trazer tudo isso, tanto nas nossas redes sociais, em todas as plataformas, enfim, né? Da NSC TV e especialmente na telinha da TV. Né?
2: Ai, que delícia. Fê, já fez a mala? Como é que faz mala por 40 dias? Meu Deus do céu.
5: Gente, tu sabe que eu fiquei... No ano passado, eu fiquei 40 dias na Inglaterra e eu fui só de mala de mão no outono. Então, pra mim, é tranquilo.
2: Meu Deus.
5: Eu explico pra você. Pra mim, é de boa, assim.
2: Tu vai dar um jeito.
5: Mas não fiz ainda.
2: Meu Deus. Vem aí. Aí, gente. Ai, que delícia. Obrigada.
5: Eu vou fazer, Fê. Eu juro.
2: Valeu, Ingrid.
6: Valeu, beijo, gente. Me sigam lá no Instagram, IngridXCalisto. Não vai ter grandes coisas.
2: Não vai ter cobertura da Copa, mas...
6: Vou fingir que eu entendo de futebol, né? Vou postar um storyzinho.
2: Eu também. @MarinaBonsoares. Nesse sábado, inclusive, estarei lá no Ginga Floripa, no show do GGBR, Tília, vou estar torcendo. Sabendo muito? Não. Mas tudo bem. Bora ouvir uma musiquinha pra se inspirar? A gente tinha que ser, né? Waka Waka, Shakira.
5: Vamos.
2: Tchau, até amanhã.

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2: Todo mundo tá ouvindo, essa é a Atlântida, uma excelente tarde pra gente. Eu, @Adrinteló, tô chegando por aqui com o nosso Vibe Atlântida pra ser a sua companhia até as 5 horas da tarde com as melhores músicas sempre. Olha, desde já, muito obrigada pela sua audiência de onde quer que você esteja nos ouvindo. Seja em casa, no trabalho, no carro, nos levando na carona, que delícia, que honra! Licença agora, porque a gente tá invadindo tudo por aqui pra levar as melhores músicas pra sua tarde e ser a sua companhia por aí, tá bom, gente? 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Boa tarde, sobe o som, o Vibe Atlântida começou.

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0: na Atlântida, todo mundo tá ouvindo a melhor vibe do FM. O nosso primeiro bloquinho de Vibe Atlântida foi por aqui. As melhores músicas pra melhor audiência sempre. Vamos juntos até as 5 da tarde. Agora o show do intervalo tá chegando e a gente já volta com mais pra você. É rapidão, não sai daí.
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0: na Atlântida, todo mundo tá ouvindo a melhor vibe do FM, a nossa primeira hora de vibe Atlântida passou voando por aqui, gente, muito obrigada pela sua audiência, pelo seu carinho, pela sua participação e de onde quer que você esteja nos ouvindo, seja em casa, no trabalho, no carro, nos levando na carona ou pelo nosso aplicativo, em qualquer canto desse nosso mundão, vamos juntos até às 5 da tarde com o nosso vibe, tá bom? O show do intervalo tá chegando, a gente já volta com mais pra você, é rapidão, não sai daí!
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0: Tá na Atlântida, todo mundo tá ouvindo a melhor vibe do FM. Uma excelente tarde pra gente, bora aproveitar da melhor maneira possível. E agora tá na hora do nosso Dreadlocks, a segunda edição do seu dia. A primeira é sempre de manhã, às 10 da manhã, e a segunda é agora. Então sobe o som e bora curtir, bora aproveitar um reguezinho pra ficar numa boa, numa nice nessa tarde maravilhosa. Sobe o som porque o Dreadlocks tá no ar.
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2: Essa é a Atlântida, todo mundo tá ouvindo a melhor vibe do FM, mais um bloquinho por aqui, as melhores músicas pra melhor audiência sempre. Agora o show do intervalo tá chegando, a gente já volta com mais pra você, é rapidão, não sai daí.
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na Atlântida, todo mundo tá ouvindo a melhor vibe do FM. Esse foi o nosso Vibe Atlântida super especial por aqui. Muito obrigada pela sua audiência, pela sua mensagem, pelo seu carinho nessa tarde incrível. Eu, @DriTeló, tô ficando por aqui. E já já, o Desprogramado está chegando pra fazer companhia no seu fim de tarde. Beijo no coração, se cuide e cuide dos seus. Fui!

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21: Atlântida. Tá na Atlântida e todo mundo tá ouvindo. É a melhor vibe do FM na rádio das nossas vidas. 5:09 e estamos chegando com Desprogramados para toda a Rede Atlântida Santa Catarina e para o mundo no nosso canal Desprogramados no YouTube. Lá no canal Desprogramados você vai ver o nosso novo integrante do programa, que é um guerrilheiro das Farc, que agora está atuando aqui na Praia dos Ingleses em Santa Catarina. É o nosso Pi Guevara! Pi Guevara, seja bem-vindo ao programa! Como está?
22: Mas tu foi, como sempre, tu foi espetacular. Pi Guevara foi a melhor definição que tu poderia ter encontrado e eu não imaginava.
21: Ah, sim, porque eu estranhei a tua roupa militar hoje no programa.
22: Pi Guevara. E que, veja bem, Pi Guevara, não é Pi Guevara.
21: Exatamente.
22: Não vamos bagaceirar.
21: Não, de forma alguma.
22: Pi Guevara,
21: até porque não é tudo isso, né?
22: Claro que não.
21: E aí, ô Pi Guevara, como é que tá? Quem tá na live tá entendendo por que eu tô chamando ele, é o nosso guerrilheiro da música, guerrilheiro do rádio, guerrilheiro da notícia. Guerrilheiros da Notícia, pra quem não sabe, é um programa que passava programa do Flávio Alcaraz Gomes, jornalista, um dos maiores jornalistas do Rio Grande do Sul. Do Brasil. E que durante muito tempo ele fez o Guerrilheiros da Notícia, né?
22: Sim. Na TV Guaíba.
21: E lá passavam muitos jornalistas veteranos, como o nosso guerrilheiro aqui, que não é jornalista, porém é veterano.
22: Ou seja, não é nada. E eu sou tão nada
21: veterano
22: neste...
21: Veterano de guerra! Veterano de guerra!
22: Pracinha!
21: Mas assim, tá cansado, com pouca munição, mas continua atirando.
22: Claro! Pracinha! Pracinha!
21: Pracinha, lutou no canal de Suez!
22: Não, e eu sou o pracinha que nunca foi a lugar algum, nem muito menos no exército. Exato. E eu sou tão nada no exército que o casaco que eu tô...
21: Não tem a tua credencial.
22: Não, é credencial o nome?
21: Não sei como é que é. A tua patente.
22: A minha patente é outra.
21: Não tem patente.
22: Eu não tenho, entendeu? Só tá o velcro aqui.
21: Isso.
22: E aí falta... Porque falta não tem. Patente. Não tem. Eu seria o quê? Oficial Cunha.
21: É, oficial Sargento Cunha. Tenente Cunha.
22: Tenente Cunha. Não é legal, cara.
21: Não, não
22: mas
21: é legal.
22: Mas deve ter, hein?
21: Deve ter. Mas eu gostaria, assim, de uma... Primeiro, uma boa tarde pra toda a nossa audiência, que o Mr. P de Militar aqui realmente tá chamando a atenção.
22: Não,
21: e tem você detalhe. Deve vir pra live pra ver isso, aqui no arroba canal, no canal dos programados e no arroba depois no, ali no Instagram, no arroba canal dos programados. Só um minutinho, não te emociona, calma. Calma que o programa tá só começando. 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Nosso WhatsApp para sua participação é o 48-99188-1009. Manda aí sua participação também ali no YouTube.
22: Se eu fizer a barba, eu também posso fazer um cover do Zé Cabaleiro.
21: Exatamente, como o Luciano Calheiros falou.
22: É, com esse casaco,
21: hoje
22: esse
21: boné, ali na lancheria. Aqui da empresa.
22: É porque tem, né? O casaco
21: e o cap. Eu não quero ver tá... você fumando ópio.
22: Não, mas o cover sou eu que vou fazer.
21: Não é tu.
22: Mas aí... Então, não. Vai buscar um pra ti.
21: Eu posso cantar essa música no teu show?
22: Porque, não, porque sou
21: eu. Eu adoro essa música, cara.
22: É mesmo? Faz assim, ó, hoje de noite, vai lá. Quando tu estiver sozinho, bota
21: eu
22: no
21: vou
22: Spotify.
21: Botar, não, quando eu sair daqui da rádio, eu vou ouvindo no meu carro.
22: É bom.
21: Eu não quero ver você fumando ópio.
22: Não, mas deixa o Zé Cavaleiro.
21: Pra sarar a dor.
22: E aquela que ele canta, eu ando tão à flor da pele que até um beijo de novela...
21: Me faz chorar.
22: Isso, eu acho maravilhoso.
21: E se eu digo venha, você traz a lenha pro meu fogo acender.
22: E
21: não precisa muito pra acender o meu fogo.
22: Não, olha aqui, ó. Carvãozinho.
21: 5h14. Agora eu acho que a nossa audiência quer uma explicação do modelito militar do Vovô Estrela. Seria uma nova vertente de um produto que está em fase de laboratório, de experiência, de protótipo.
22: Piguevara.
21: Mais uma vez, o Piguevara.
22: Sim, o
21: guerrilheiro. A criação do Vovô Estrela Guerrilheiro.
22: Guerrilheiro, Piguevara.
21: O Vovô Estrela Guerrilheiro, ele foi torturado?
22: Não. Teve uma oportunidade. Quer que eu conte a minha história com o guerrilheiro?
21: Não, achei que era com tortura.
22: E esmagaram minhas bolas.
21: Ai.
22: Uma prensa.
21: Ah, que horror. Ele ficou tipo...
22: E colocaram 5 mulheres duas na minha frente.
21: Cara, que coisa mais absurda.
22: Essa foi a minha tortura maior.
21: Tá bom. Foi. Então a gente tá trabalhando, aliás.
22: E
21: eu falei...
22: no meu rosto com...
21: com uma taquara. Cara, de onde é que vem tanta merda? Pelo amor de Deus. Olha aqui, ó. O pessoal da Mundo GOG já está avisado em fazer todas as versões do Vovô Estrela. Só que isso vai custar um dinheiro.
22: Vai, mas nós vamos investir,
21: vai,
22: né?
21: Vai custar um dinheiro, então nós estamos à procura de um investidor anjo, porque a gente não quer a NSC nesse negócio.
22: Não,
21: a gente
22: não
21: já
22: tá,
21: falou para a diretoria parte da empresa que esse é o nosso negócio. Que a gente faz o programa aqui, eles pagam o nosso salário, tá tudo certo, tá tudo bem. Continuamos amigos, porém o boneco do Vovô Estrela é do conglomerado... É Desprogramados Entertainment. Como é que é? Desprogramados Corporation.
22: E por uma questão de direitos autorais e não criar confusão, o Pig Guerrilheiro vai ser o Pichê, para! Entendeu? Onde eu vou estar com essa roupa, esse boné, com a mão. Pichê, para!
21: Tá, não. Calma. Tu tá misturando muita informação.
22: Tá, mas vai ter o...
21: O Mundo GOG já tá em fase de produção do Vovô Estrela, o Gay, que fez muito sucesso.
22: O Gay já tá.
21: O Gay fez muito sucesso. O Pai de Pet foi maravilhoso. E certo. O Gaúcho, né? Porque tem uma quantidade enorme de gaúchos nos escutando e gremistas também, né? Certo. Os colorados não querem comprar,
22: não vão comprar
21: aquele Vovô Estrela com camisa do Grêmio.
22: É um Vovô Estrela gaúcho parcial.
21: Parcial, porque ele é gremista, porque é de acordo com a sua realidade.
22: Exatamente.
21: Porque agora, o Vovô Estrela não põe a camisa do Inter, é como o Renato Portaluppi, por exemplo.
22: Não, e mesmo que tenham colorados, um colorado vai ter um gremista na família que gosta.
21: Exato.
22: Então vai presentear.
21: Isso aí. Por exemplo, nosso diretor,
22: o Natal.
21: Nosso diretor que é colorado, vai comprar o Vovô Estrela gremista.
22: Claro, a esposa
21: certamente
22: é gremista.
21: É? Boa tarde, meu diretor Gabriel, o diretor.
0: Meu, muito boa tarde aos ouvintes desprogramados. Eu realmente fiquei surpreso com esse look de Mr. P, né?
21: Essa indumentária.
0: Exatamente.
22: Não, olha aqui, ó.
0: Ficou bem nele,
21: eu acho,
0: né?
21: Que tu casaco podia de fazer general. É, mas agora tu veio.
22: Casaco de general.
21: Minhas calças vermelhas.
22: Exato.
21: Meu casaco de general. Cheio de anéis. Sabia que eu entrevistei esse cara uma vez?
3: o Ali Salomão.
22: É mesmo?
3: O Ali Salomão é o autor dessa música, né? Que foi gravada pelo Rapa, na sua versão mais recente, nos anos 90. E foi gravada por Gal Costa, Vapor Barato, o nome dessa música, nos anos 70.
22: Porra.
3: E o Ali Salomão, eu passei uma meia hora entrevistando o Ali Salomão na Rádio Ipanema, lá em Porto Alegre.
22: E quando ele perguntou, quando te encontrou, onde é que eu sento, o que tu respondeu? Ali Salomão.
3: É exatamente isso que eu falei. Ali Salomão.
22: Gostou?
3: Não, o cara é um dos gênios da literatura brasileira.
22: O cara é um dos gênios das anedotas rápidas.
3: Não, tu também, não. Tu é maravilhoso.
22: Foi muito boa essa, né?
3: Não, essa foi espetacular. Essa foi a tua melhor nos últimos três anos. Aliás, o programa tá fazendo 3 anos na sexta-feira e a gente vai fazer um programa especial focado no aniversário, porque essa a minha relação com o Pia é a mais duradoura da minha vida. São 20 anos que a gente se conhece e trabalha junto. Já tivemos nossas idas e vindas, nossos rompimentos, nossas brigas, né? Mas a gente continua aqui agora por necessidade.
22: Agora
3: por necessidade.
22: Agora
3: então, assim, a gente tem um contrato com a empresa aqui pelo menos até 2030.
22: Sim.
3: Né? Aí e aí a gente vai.
22: Senta pra negociar.
3: Exato. E aí, sexta-feira, no dia 12 de junho, que é o Dia dos Namorados, estamos na Semana dos Namorados, a gente vai comemorar os 3 anos da nossa relação, do nosso casamento. Né? Essa é a verdade. Relação que virou um casamento.
22: Aliás, é uma boa pergunta se as pessoas estão se programando para sexta-feira, né?
3: Que bela pergunta.
22: Claro, eu...
3: Não, tem que programar alguma coisa.
22: É porque eu já tô me programando.
3: Claro.
22: Ah,
3: não, tu já tá.
22: Já, hoje eu pensei no cardápio da janta.
3: Porque tu te ama, né?
22: Exatamente.
3: Tu te ama, então o que que tu vai fazer?
22: Eu vou...
3: Uma jantinha pra ti.
22: Não, tem uma coisa que é muito
3: legal. Como é que vai ser o ritual do teu Dia dos Namorados?
22: Eu, na quinta-feira, vou mandar uma mensagem pra mim.
3: Isso.
22: Dizendo que, amor... Eu não sei se eu vou conseguir estar contigo amanhã à noite.
3: Ah, isso é bom.
22: E aí, na sexta-feira à noite...
3: Tu faz uma surpresa pra ti mesmo.
22: Exatamente. Eu vou... na dúvida, eu vou botar as coisas na mesa e tal, mas vou mandar mensagem pra mim, perguntando, tá, mas tu vem ou não vem? E aí eu vou responder, tá, deixa a mesa posta, mas eu não te garanto.
3: Isso.
22: Aí eu deixo a mesa posta, crio aquela angústia,
3: aquele clima,
22: aquela
3: bota
22: dúvida.
3: Um Marvin Gaye pra tocar.
22: Isso.
3: Acende uma vela,
22: sim,
3: um cheirinho na casa.
22: E de repente, olha o que,
3: pétalas,
22: que eu vou fazer.
3: Pétalas de rosa no caminho.
22: Às 9h30 eu vou mandar uma mensagem pra mim. Amor, e aí eu vou receber, vou olhar e eu não vou dar mais mensagem alguma.
3: Tá.
22: E vou esperar uns 15 minutos. E aí eu daquele lado vou pensar o que aconteceu. É, tá querendo dizer que não vem. E depois de 15 minutos eu bato na porta.
3: Pronto!
22: E eu abro a porta, sou eu.
3: E aí tu te recebe e tu tem uma noite dos namorados contigo mesmo.
22: Janto comigo. Depois de jantar, durante o jantar, um
3: te
22: vinho.
3: Te dá um presente.
22: Ah, claro.
3: Te dá flores.
22: Te dá flores.
3: Dá dois presentes.
22: Um

0: fazer uma jantinha em casa, janta, porque é muita fila nos restaurantes,
1: claro,
0: né?
1: Claro, em casa, restaurante, só eu comigo mesmo na intimidade.
0: Isso, numa entrega. Muito lindo.
1: É o meu primeiro dia dos namorados comigo mesmo.
0: Vamos celebrar!
1: Vai ser
0: bonito. É isso aí, vai
1: ansioso.
0: Ser bonito. O importante é tu te amar,
1: claro.
0: Continuar te amando.
1: Roupas de esse cama auto, limpas.
0: Esse autocuidado contigo,
1: vou
0: né?
1: Vou comprar cueca nova.
0: Isso é importante, é bom.
1: Vou me depilar.
0: É auspicioso, claro. O negócio é preparar o terreno.
1: Tudo.
0: Pra tudo que possa acontecer.
1: Cortar grama, no mínimo
0: claro,
1: a parar.
0: Claro, no mínimo a parar.
1: Isso.
0: É isso aí.
1: Ah, vou deitar.
0: Muito bem.
1: Já sei o...
0: Qual é que era a pergunta pra se a audiência
1: se
0: tá programando?
1: Você já está programando tudo para o dia dos
0: tá namorados. Programando tudo aí pro dia dos namorados. 489-9188-1009. O Yuri Land também tá com a gente aqui na mesa. Nosso Yuri, o ditador. É, e aí, Yuri, como é que tá?
2: E aí, pessoal? O pessoal tá comentando bastante esse look do Pi, tão inclusive chamando de camarada Pi.
0: É bom também, é bom também.
1: Ah, legal! É, camarada Pi, gostei.
2: Camarada Pi. E também tá rolando enquete aqui no, no, na live
0: dos
2: programados.
0: Sobre o tema do programa?
2: Sobre o tema do programa.
0: O tema do programa de hoje é...
2: A melhor seleção?
0: A melhor seleção brasileira, segundo o ChatGPT.
1: A melhor
0: de todos os tempos. ChatGPT lista melhores elencos da seleção brasileira.
1: Bah.
0: E aí nós vamos debater aqui se o ChatGPT tá certo ou não tá certo.
2: A audiência tá dividida.
0: O que que a galera tá dizendo lá?
2: Olha, colocamos
0: aqui... Qual é a pergunta?
2: Qual a melhor seleção brasileira de todos os tempos? E as opções são a de 70, 94, 82 e 2002. A maioria tá indo pela de 2002. Mas muito o resto bem. Tá se dividindo bastante entre a de 70, 94 e 82. Tá bem dividido.
0: E eu vejo uma nota da produção que amanhã teremos as piores também,
2: as piores.
0: Segundo o ChatGPT, porque estamos a alguns dias da Copa do Mundo, né, Mr. P?
1: Do maior fiasco que nós vamos viver.
0: Tu acha que vai ser o maior? Tu acha que o Brasil não passa da primeira fase?
1: Eu tô com esse palpite.
0: Cara, tu sabe que vendo o jogo contra o Egito, essa é a mistura do Brasil com o Egito. Era bom o El Chan, né?
1: Era muito bom.
0: E nessa época do El Chan, a seleção brasileira era muito melhor também.
1: Claro. Tu tá com esse palpite também.
0: Cara, eu acho que não passa das oitavas. Eu acho que passa com dificuldades a primeira fase. Eu espero queimar minha boca, mas não passa das oitavas.
1: Não, e eu fiquei muito triste.
0: Com o Wesley.
1: Um dos melhores
0: da seleção.
1: Eu vou mandar... E a gente coloca no ar aqui um áudiozinho de 15 segundos.
0: Não precisa.
1: Não, 15 segundos. Na semana passada, cara. Não, então agora eu vou catar.
0: Não precisa.
1: Eu vou catar. Não, porque isso é muito absurdo,
0: tá.
1: Cara.
0: Tu falou que o Wesley era o melhor.
1: Eu mandei mensagem para um grande amigo meu.
0: Luciano Potter.
1: O Thiago é o louco que tu conhece. É. E eu disse para ele, deixa eu ver se eu encontro o áudio bem rapidinho aqui.
0: São muitos áudios, né?
1: Sim, eu troco com ele áudios, amigo, né? Amigo é assim, troca áudio loucamente.
0: Eu apago toda semana nossos áudios.
1: Ah, é?
0: Não, tu tem que apagar. Tu tem que apagar as coisas que eu te mando.
1: Não.
0: Porque a minha vida tá nas tuas mãos.
1: Isto, por isso que eu não apago.
0: Chantagista! Chantagista, vai usar na renovação de contrato.
1: Deixa eu ver se era esse áudio aqui que...
0: Cuidado. Não quer fazer isso no intervalo?
1: Não, vou fazer no intervalo, então.
0: Faz no intervalo, mãe de
1: Mas aí é pra dizer o seguinte... que eu mandei um áudio para ele dizendo que tem um jogador nessa seleção que tá me fazendo e vai me fazer torcer muito. É o Wesley. Que cara espetacular.
0: Ele é bom.
1: Ele.
0: Uhum.
1: A atitude.
0: A pessoa, o jogador, o quanto tudo, joga, porque cara, ele é bom pra caramba.
1: Ele é bom
0: né?
1: pra caramba, mas a postura dele, a conduta dele é impressionante, cativante. E aí eu disse isso pro Thiago, né, mandando o áudio.
0: E tu
1: lembra que quando tava o Calheiros aqui semana passada e eu falei brincando, mas eu disse, olha aqui, esses amistosos é só pra lesionar.
0: Sempre tem um que lesiona. Sempre tem um, cara. Sempre tem um que lesiona. Lesionou um dos melhores, que é o Wesley. E o Brasil teve bastante dificuldade contra o Egito. Que é uma seleção que tá na Copa do Mundo, né?
1: Sim,
0: tá na Copa do Mundo.
1: Sim. E foram 3 gols de falha.
0: De falha.
1: Não teve...
0: E o gol que o Brasil tomou, uma falha ridícula do capitão da seleção, né? Do capitão da seleção brasileira.
1: Ruim,
0: né? Só um pouquinho.
1: Mas
0: tudo bem. A Copa do Mundo tá chegando.
1: E nós
0: no
1: vamos
0: sábado
1: torcer.
0: Já tem jogo do Brasil, nós vamos torcer. E o Brasil começa com uma seleção fortíssima, que é a seleção de Marrocos, né?
1: Muito forte.
3: Mas
1: muito
3: vocês forte. Não acham... que a escolha do Ancelotti pelo Ederson ele assume de certa forma que

0: e convocou errado. Porque ele convoca mais um meio-campista ao invés de convocar mais um lateral que estava na. Mais um dos dois laterais que estavam na pré-lista. Ah, é, né? A leitura que eu vi alguns jornalistas esportivos falando é que, de certa forma, ele viu que errou ao não levar mais meio-campistas, né? Ele tinha uma ideia de jogo meio que um 4-2-4, né? Com
1: sim.
0: Bem ofensivo.
1: Mas o Wesley é um pouco eclético, não um meio campista, mas joga nas duas laterais, por exemplo.
0: Ele é ala esquerda da Roma, né?
1: Sim, mas ele joga pela direita também.
2: E aí a gente vai com Danilo, que tá aí, acho que na sua terceira Copa, né? Danilo, acho que é a terceira Copa. Nunca deu nada pro Brasil. Desculpa, Danilo. Marquinhos, o zagueiro, o capitão, é a mesma coisa. Desculpa, velho.
1: E é uma coisa engraçada. Desculpa, como essa seleção,
2: cara,
1: tem jogador...
2: Na boa!
1: Não, e como essa seleção tem jogador que em clube rende pra caramba e na seleção não joga nada.
2: Próprio Vini Júnior.
1: É.
2: Próprio
1: Vini Júnior. Falou no Marquinho, eu lembrei do Marquinho. Do
2: tá,
1: Vini
2: mas 5h27 a gente vai positivo. Vamos positivo.
1: Não.
2: Pra UPI, o Brasil cai na primeira fase e pra mim cai nas oitavas. Né?
1: Estamos otimistas.
2: Estamos otimistas. Vamos seguir otimista. Mas
1: agora,
2: é claro que a gente quer que o Brasil ganhe a Copa. É, claro, é óbvio que a gente quer que o Brasil chegue lá e apresente um baita de um futebol. Que o Endrick entrou super bem ontem, né? Foi ontem o jogo? Foi sábado, né?
1: Sábado.
2: Enfim, tem alguns talentos ali que podem fazer o Brasil brilhar e principalmente o conjunto da obra ali. A hora que acertar é capaz de dar alguma coisa. Mas, ao que parece, não vai ser bem assim.
0: Mas
2: então o Brasil estreia agora contra o Marrocos no dia 13. Tô tentando achar o horário do jogo aqui. Cadê? É dia 13 de... Vê aí o horário do jogo, Brasil e Marrocos.
1: O primeiro jogo de estreia
0: é às 19 horas.
2: Às 19 horas.
1: Sábado,
2: de sábado contra Marrocos.
1: Tá. E o primeiro jogo, por aí, Gabriel, é quinta?
2: É do México, né? México que vem.
1: Isso, México gostoso.
2: É.
1: Mas é quinta. Agora
2: México abre a Copa.
1: Quantos dias? Vamos lá, presta atenção, porque isso sempre tem confusão. Um diz uma coisa, outro diz outra. É quinta. Nós estamos às 5h30 da tarde, segunda. Isso. Quantos dias faltam para a abertura da Copa do Mundo, Porã?
2: Quinta-feira.
1: Quinta.
2: Quantos terça, dias faltam? Quarta e quinta. Faltam 3 dias.
1: Para mim, faltam 2. Eu sabia que ia dar confusão.
2: Tu não conta a quinta-feira?
1: E eu tenho certeza que nesse momento muita gente concorda contigo e muita gente concorda comigo.
2: Então tá. E você, o que acha?
1: É verdade.
2: Começa em 3 dias ou em 2 dias a Copa do Mundo? Manda aí.
1: Gabriel.
2: 489-9188-1009. Daqui a pouquinho a gente já vai entrar nesse assunto, porque antes de falar mais de Copa do Mundo, a gente vai falar de Atlântida Celebration. Tá chegando a hora. Pô, na sexta-feira recebemos o Das Aranha aqui. 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
1: Tava
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1: Gabriel, hoje é segunda, a Copa do Mundo começa na quinta. Quantos dias faltam para começar a Copa do Mundo?
2: Terça, quarta e quinta.
1: Para, deixa ele responder, não induz.
0: Faltam 2 dias.
1: Para mim também, para o Porã
2: faltam 3. Para mim falta 3. Mas tudo bem, a gente não vai brigar por causa disso.
1: Não, mas
2: a gente já briga por tanta coisa.
0: Tem tantos outros motivos.
1: Isso é uma coisa muito antiga e que é uma discussão ferrenha, porque metade da humanidade pensa uma coisa, outra metade outra coisa. Eu tenho certeza do que eu estou dizendo. Tem gente agora concordando que é 2, tem gente concordando que é 3 e não se chega a consenso algum.
2: Então não precisamos chegar a consenso, por isso não vai mudar a vida de ninguém!
1: Muda! Porque o teu tempo mostra que não é o mesmo tempo que pra mim.
2: Não, não, o meu tempo é hoje, não existe amanhã pra mim. Agora é 5h30.
1: Então tu não vem amanhã.
2: Amanhã não vem.
1: Amanhã
2: isso é uma despedida,
1: eu só venho
2: na quinta.
1: Tem uma despedida?
2: Isso é uma música do Paulinho da Viola.
1: Ah, Paulinho da Viola é legal demais.
2: Ele é muito bom, né? Vamos fazer as boas?
1: Vamos.
2: Meu guerrilheiro.
1: Isto.
2: Antinuclear.
1: Piguevara.
2: Vamos lá.
1: Como era o outro também?
2: É camarada,
1: camarada
2: Pi.
1: Camarada
2: Pi. Vamos lá, siga participando aí na live do programa, no canal dos programados e também no nosso WhatsApp, que é o 489-9188-1009. Tá na hora!
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1: Posso?
2: Peraí. Parei que eu me atrapalhei aqui.
1: Não tem problema. Enquanto tu
2: pode falar. O que tu quer?
1: Posso fazer um pedido?
2: Peça.
1: Já que eu não tenho aqui a patente, que é um velcro. Tá aqui, ó. 15 centímetros, porra? 20? Alguém manda camarada Pi bordadinho no velcro pra eu colar aqui. Gostei do camarada Pi. Tá?
2: Por que que tu não vai ali no shopping, aqui na descida? E vai ali, tem a moça da costura que faz os aviamentos.
1: Tá brincando.
2: E aí tu pede, aí tu paga pra ela fazer. Tu movimenta a economia local e tu não precisa ficar mendigando mais um velcrinho na tua roupa.
1: Ah, eu adoro um velcro. Por isso que eu pedi.
2: Vamos lá, então.
1: Tá, aonde?
2: As boas do programa. Os assuntos que estão por aí, estão por aqui.
1: Legal. Foi. Tá, mas vai beber água? Beber água! Querem água?
2: Eu tô precisando beber água, cara.
0: Tá com sede?
1: Tá com sede?
2: Olha, água mineral, água mineral, água mineral. No cantinho, você vai ficar legal.
1: Tá, e a seleção?
2: A gente fazia isso na Balada do Pretinho.
1: É verdade, lembra? Mas parei um pouquinho. Tem várias perguntas do programa hoje.
2: Calma!
1: Eu acho que a gente tem que organizar.
2: Calma!
1: A gente tem que organizar.
2: Mas eu tô organizando, me deixa organizar. Eu sou pago pra organizar o programa.
1: Ah, mas então...
0: Nesse programa, a tua patente é mais baixa, Pi.
1: Ah, com as pernas compridas é pior ainda. E porque eu não respondi da seleção. Qual é a melhor, na minha
2: Espera
1: opinião?
2: Espera que a tua hora vai chegar!
1: Espere por mim, espera, morena.
2: Espera aí, olha
1: espere
2: aqui, ó.
1: Espere que eu chego já.
2: Primeiro temos o Quem Sou Eu. Quem Sou Eu, versão ETs da mídia. Tu viu que era tudo, não passava de uma grande farsa. Aquele negócio dos OVNIs.
1: Mas
2: lá
1: ficou comprovado que era um camping?
2: Tá, o pessoal tá tudo dizendo aqui. Até hoje no Pretinho Básico falamos sobre isso.
1: Porque o cara, ele tá argumentando
2: o cara, que o camping foi desmascarado.
1: Tá. Mas ele tá dizendo que o camping...
2: Eu não vou perder mais meu tempo com esse negócio.
1: Mas eu jamais perdi meu tempo com
2: Quem Sou Eu, versão ETs da mídia. Isso é importante.
1: Ah, eu sou o ET do Spielberg.
2: Ah, o ET, o extraterrestre.
1: Claro.
2: É o ET mais famoso.
1: É óbvio.
2: Claro, né? É óbvio.
1: É óbvio.
2: Achei que tu ia escolher o ET, aquele do programa do ET e o Rodolfo, do SBT.
1: Falecido.
2: Tinha nas antigas.
1: Falecido.
2: Ah, o ET morreu?
1: Claro.
2: O ET morreu? O ET do ET e Rodolfo?
1: Claro, só tá vivo o Rodolfo.
2: Tu tem certeza disso?
1: Sim.
2: Você está certo, Adilson?
1: Estou.
0: Eu confirmo essa informação. É, o Pi, ele sabe todo mundo
2: o ET
0: que já
2: morreu e o Rodolfo tá vivo.
0: Todo mundo pergunta pra ele. Os vivos, ele não conhece ninguém. Agora, não. Os que já morreram, ele sabe.
1: Obrigado.
2: O Pi adora cantar aquela música atrás do trio elétrico. Só não vai, quem já morreu.
1: Pergunta pra mim quem não vai no trio elétrico, que eu te respondo.
2: Quem não vai no trio elétrico?
1: Ah, o ET é um deles. Erasmo Carlos. Tem vários. Prince, David Bowie. E
2: Michael Jackson.
1: Michael Jackson, John
2: ninguém
1: Lennon.
2: Ninguém vai atrás do trio
1: Bob
2: elétrico.
1: Bob Marley. Ninguém desses vai. Aí vai atrás do trio elétrico.
2: Tem um monte.
1: Emílio Santiago.
2: Emílio
1: Rita
2: Santiago.
1: Rita Lee. É, Belchior.
2: Que coisa.
1: Não, né? Tem
2: um monte de gente não vai mais atrás do trio elétrico.
1: Não vão mais.
2: Eu vou ser o ET de Varginha.
1: Eu sabia que tu ia ser, porque é bem a tua cara, porque ninguém tem muita certeza.
2: Eu, na verdade,
1: sabe.
2: Eu queria ser o Chupacabra, né? Lembra que tinha o Chupacabra?
1: Eu acho que tu tem que ir por aí.
2: Eu acho que eu sou o Chupacabra.
1: Porque tu é um chupador, né?
2: Ah, cara, eu tento, mas eu não consigo domar a fera.
1: Não.
2: É impossível domar a fera. O vovô Estrela
1: tá impossível.
2: É um velho desbocado.
1: Desbocado sim, velho não.
2: Ai, ai, ai, cara.
1: Tá.
2: Ai,
1: e
2: se
1: tem
2: a gente
1: mais
2: pudesse
1: ET?
2: Contar tudo que a gente quer contar aqui.
0: Alfio é teimoso.
2: O Alfio é teimoso. Aí é maravilhoso, né?
1: E que era
0: sim,
1: dublado por um que já morreu.
2: Pelo seu peru.
1: Seu peru que já morreu.
0: Seu peru já morreu.
2: Que não é o seu peru, no caso teu,
1: não,
2: né?
1: Não.
2: É
1: e
2: o
1: morreu com 100 anos.
2: Morreu.
1: Na beira do centenário.
0: Orlando Drummond?
1: Orlando Drummond.
2: Orlando Drummond.
1: Um ator
2: centenário,
1: maravilhoso.
2: Centenário, sim, velho. Não.
1: Isto.
2: Tu quer ser um ET ou Yuri Land?
6: Eu quero ser o ET Bilu.
2: O ET Bilu.
1: Bilu, Bilu, Bilu, Bilu, teteia.
2: Pra quem tem mais de 60 anos, essa música aí, pessoal, pira criança. Gabriel, o diretor. Tu quer ser um ETzinho, amor?
1: Ah, amor, você... mas já escolheu o Alf.
2: Ah, ele é o Alf, ele foi o Alf, ele foi o Alf, tá bom. Ah. Mas tá é, bom, tá, tudo tá, bem, tu, tudo mas bem.
1: Tu tá esquecido, velho, esquecido aí, por
2: esquecido aí. Sim, velho, não.
1: É, tá preocupante.
2: Aniversariante de amanhã.
1: Quem?
2: Tu adora ele.
1: E...
2: te identifica, te acha gostosão que nem ele.
1: É mesmo.
2: Johnny Depp.
1: Puta, ele tá de aniversário amanhã e não me avisou.
2: 63 anos. Ah. Tá parecendo o seu Rolando Lero da escolinha do professor Raimundo, cara. Isso aí era muito Rolando Lero. O que houve, diretor? É, tu quer mostrar pra gente? Mostra como é que tá o Johnny Depp.
1: Não, ele não tá muito bem assim ultimamente.
2: Já teve melhor.
1: Ele já teve melhor.
2: Já ele teve tá, melhor. Tá com 63. Tu com 50 era melhorzinho também. Não, eu acho que não. Acho que tá num bom momento. Tá num bom momento.
1: Não, mas o Johnny Depp, ele deu uma engordada, uma inchada.
2: Deu uma inchada,
1: coisa assim meio...
2: É que, muito hambúrguer.
1: É que também... Não, mas olha aqui, ó. Existem casos e casos, né? O Brad Pitt, já viu como tá o Brad Pitt? Ele consegue, com a idade... Olha que o cara bonito quando novo, conseguir
2: ficar melhor. Não, é que ele bebe, ele separou da Angelina, que ele bebia muito.
1: O Bebe Pritch.
2: Não, hoje isso tá impossível. Vai ganhar o troféu Supa Peladinho pelo conjunto da obra do programa de hoje. É o Oscar pelo conjunto da obra. Não, porque hoje tá impossível o nosso velho.
1: Impossível eu tô, velho, não.
2: Pega aí o troféu Supa Peladinho, dá um beijinho e uma boa semana com o teu prêmio.
1: Isso, obrigado.
2: 22-6. O Brad Pitt eu não tenho visto com frequência, tá bem?
1: Maravilhoso, tá lindíssimo, elegante. O Johnny Depp...
2: Dizem que ele voltou a ter um affair com a Jennifer Aniston, né? Que a gente vive na era da fofoca. E da mentirada, né?
6: Isso faz muito tempo.
2: Já faz tempo.
1: Eu acho que
2: ele separou, né?
6: É, mas acho que
2: eles tiveram um reencontro, né? Mas eles tiveram um remember.
0: É, o boato também é que talvez a Xuxa e o Pelé terminaram, né?
1: E tu sabe por quê?
2: Isso faz tempo, porque o Pelé não vai atrás do trio elétrico.
1: Ele
2: não vai atrás do trio elétrico. Porque atrás do trio elétrico só não vai, que ele já morreu.
1: Ah, o Pelé morreu, cara. Ah, o Silvio
2: cara,
1: Santos
2: o
1: morreu,
2: que tu tá tomando antes de vir pro programa, velho? O que que tá acontecendo contigo, cara?
1: Ah, se eu soubesse, tanta coisa seria
0: mas
1: diferente.
0: Mas o Raul Gil tá vivo.
1: Quem?
0: O Raul Gil.
2: O Raul Gil tá vivo?
1: Sim.
0: Eu tô dizendo, ele sabe, ele tem uma lista de
1: não,
0: todo mundo que já morreu.
1: Não, teve momentos difíceis aí, mas tá superando.
0: É o nosso prontuário humano, né?
2: Ai, cara...
1: Eu faço obituário.
2: Obituário, com o Mr. P. 21-6. O Michael J. Fox está de aniversário amanhã, 65 anos. O cara do De Volta para o Futuro, né? Que já há muito tempo luta. Qual é a doença dele? É esclerose múltipla? Yuri Lenz. É o nosso cara do cinema.
6: Doença de Parkinson.
2: É o Parkinson.
1: Claro. Eu ia falar daí pensando.
2: Michael J. Fox, 65 anos. E a Natalie Portman vai fazer 45, cara. Impressionante. Eu lembro dela naquele filme...
6: Leon?
2: É isso.
6: Leon, é bem legal.
2: Não, não é esse filme. É aquele filme com aquele o Jean Reno. O Jean Reno, ela é bem novinha.
6: Leon?
2: Tá, mas qual é que é o nome em português?
6: Leon ou Profissional.
2: É, ou Profissional. Tá ou Profissional. Aqui no Brasil é ou Profissional. Que é um filmaço, aliás, né?
6: Ótimo filme.
2: É um puta filme com a Natalie Portman bem novinha.
1: Vou assistir, então.
2: E ela é uma atriz espetacular, né? 45 anos. Deu uma cansada. 20-6. Ah, gostou? Gostei, conheceu já. Agora a Natalie Portman? Por favor, aproxima um pouquinho mais a imagem pro nosso vovô Estrela, que ele agora tá conhecendo a Natalie Portman.
1: É porque tá viva, né?
2: Que bom ter a oportunidade de conhecer a Natalie Portman.
1: Eu não dou muita importância.
2: É muito bom, é muito bom.
1: Entendeu? Aí eu não decoro o nome.
2: Amanhã é o Dia Nacional da Imunização, e não é da imunização racional do Tim Maia, é da data de conscientização sobre a importância vital das vacinas na prevenção de doenças. E agora eu quero falar para você, você antivacina, eu quero falar para você, você tá aí andando saudável, bonitinho, legal, porque o teu pai e tua mãe te levaram para vacinar, tá bom? Teu pai e tua mãezinha te levaram lá para tomar as vacinas, e aí você sobreviveu, por isso que você está aqui. Então para de falar contra as vacinas.
1: Não, e lembrando que esse movimento antivacina, na proporção que se tem, surgiu a partir da vacina da Covid.
2: Porque também até então, aumentou, já existia, mas ele era mínimo.
1: Ele era mínimo. Ele era mínimo. E não tinha valor, e não tinha. Não tinha.
2: É.
1: Era, nós atingimos, o Brasil atingiu um número grandioso de vacinação. Exato. E aí surgiu nessa questão que, infelizmente, do embate político, esse enfrentamento de um lado e de outro, que fez com que hoje a gente tenha essa situação desagradável.
2: E doenças graves voltando, exato, como sarampo, né?
1: Então, esqueçam,
2: como
1: outras doenças. Esqueçam o lado político, esqueçam o lado político. Há que se ter consciência da relevância e importância fundamental da vacina na saúde pública, na saúde individual de todo cidadão.
2: Amanhã, então, Dia Nacional da Imunização, palavra da salvação.
1: Glória a Vossa Senhor.
2: Parabéns. Amanhã também é o dia
1: se
2: do
1: não
2: porteiro.
1: Se não, se vê comigo, camarada Pi. É. Hoje veio aqui.
2: Ô, camarada Pi, amanhã também é o dia do porteiro. Quero mandar um abraço pros porteiros lá do prédio, seu Osvaldo e o Adriano.
1: Pô, que
2: seu Osvaldo pegou um monte de tainha. Não me trouxe ainda nenhuma, né? Mas disse que pegou.
1: Vai trazer.
2: O Adriano voltou de férias hoje, animado. Animado lá, os porteiros lá do meu prédio, um grande abraço pra eles, amanhã é o dia do porteiro, homenagem aos profissionais responsáveis pela segurança e portaria de condomínios e edifícios, legal, né? Legal, muito bacana. Um abraço pra você que é porteiro. E agora sim, antes que o programa acabe, a gente entra no assunto.
1: Qual é?
2: Divulgar... Ai, ai, esse remédio é bom, cara, amigo. Não, por favor, eu preciso desse remédio aí. Eu tô precisando dessa medicação. O ChatGPT lista... então agora que eu entendi. O ChatGPT lista melhores elencos da seleção brasileira. E aí, vamos lá, ó. Tá, tem muitos elencos, cara.
1: Tá, mas...
2: Tem muitos elencos. Vamos do quinto para o primeiro. Pode ser do quinto para o primeiro. Uhum. O ChatGPT elencou os melhores. As melhores seleções do Brasil. Do quinto para o primeiro. Colocou a seleção de 1962 como a quinta melhor.
1: Tá bem.
2: Seleção de 62, a quinta melhor. Essa seleção tinha Gilmar, Djalma Santos, Mauro, Zózimo, Nilton Santos, Zito, Didi, Garrincha, Amarildo, Vavá e Zagallo.
1: Didi, o homem da Folha Seca.
2: O Folha Seca, e o Garrincha, o anjo das pernas tortas.
1: Exato.
2: O Garrincha ganhou essa Copa, né? Por quê? Porque o Pelé se lesionou. E o Pelé e Garrincha juntos nunca perderam um jogo pela seleção brasileira.
1: Incrível, mas né? O Didi também era um cérebro.
2: O Didi, o Amarildo, o Vavá era um baita de um centroavante. Sim. E o Zagallo também jogava a bolinha dele, né?
1: Muito rápido
2: e o centroavante Vavá. E o Nilton Santos, né, também era um lateral esquerdo maravilhoso. Desculpa, tu fez piada.
1: Claro,
2: eu não peguei. Ah, era, o Vavá era muito rápido. Aquele Vavá, largava ele, ele disparava. Vavá. E ainda com técnico português... Imagina se fosse hoje, o Vavá. Vavá, Vavá. Né? Olha
1: aí
2: aqui,
1: ele
2: ó.
1: Ele ia.
2: Só tinha que cuidar
1: com o impedimento.
2: A seleção de 60, que ele ia, né? Ele não se posicionava muito bem. A seleção de 62 não tinha o Pelé, porque o Pelé se lesionou logo no início da Copa. E aí o Garrincha teve pra ele essa Copa de 62, foi a Copa do Garrincha. Essa foi a
1: do
2: quinta.
1: Chile.
2: É a Copa do Chile, 62.
1: Okay.
2: Isso aí. É, a quarta seleção, a melhor, em quarto lugar do Brasil, é a de 2002, segundo o ChatGPT.
1: Tá bem.
2: Ronaldinho, Rivaldo, Ronaldo, Roberto Carlos. Talvez o ataque mais destruidor das Copas, diz aqui a nota da produção.
1: Perfeito,
0: Elenco nota da produção. Por elenco.
2: Tá?
0: Analisando só elenco, só peças.
1: Sim.
2: Marcos Cafu, Lúcio, vamos terminar o elenco, Marcos Cafu, Lúcio, porque se eu tiver que controlar o Pi e o diretor aí, acabou pra mim. Não, daí eu vou embora sem fazer o programa.
1: O diretor, entendeu? Tem que dirigir, não participar.
2: É, exatamente, o diretor dirige.
1: Ele agora já tá querendo participar.
2: Tá querendo, tá muito, é o comentário do diretor, a piada do diretor.
1: A participação do diretor.
2: Daí fica demais. Daqui a pouco nós vamos ter que ter um contrato na Atlântida de comunicador para o diretor, entendeu? Aí vem lá o pessoal, né? É, do sindicato. E aí nós estamos ferrados. Olha aqui. É, em quarto lugar, então, tá a seleção de 2002. Marcos Cafu, Lúcio, Roque Júnior, Edmilson, Roberto Carlos, Gilberto Silva, Cleberson, Ronaldinho, Rivaldo, Ronaldo.
1: Tá bom.
2: É demais essa seleção. Em terceiro lugar.
1: É, agora vai afunilar, né? Vai ficar... Vai...
2: Quem tu acha que tá em terceiro lugar? Melhores elencos do chat GPT.
1: Eu sei só das duas primeiras. Quem é
2: Mas que nós vamos deixar pra depois do intervalo.
1: É.
2: Vamos o deixar pra
1: depois.
2: O topo, né, o pódio, vem aí depois do show do intervalo.
1: Mas sabe que eu já vou responder a pergunta,
2: não,
1: Gabriel.
2: Não responde nada. Qual era a pergunta do diretor? Por favor, me faça a pergunta, diretor.
0: Vocês não acham que elenco por elenco, peça por peça, a seleção de 2006 é melhor que a seleção de 2002?
2: Olha. 14 para 6, ninguém lembra da seleção de 2006 e a gente volta logo mais depois do show do intervalo aqui para te trazer as três melhores seleções segundo o chat GPT, os três melhores elencos brasileiros segundo o chat GPT. A gente vai e volta rapidinho.
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19: 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O que rola no mundo pop desenrola aqui.
20: 2 bilhões de reais. O Spotify divulgou o Loud and Clear, um relatório anual de transparência sobre a distribuição de royalties. Se você não tá ligado, os royalties são os ganhos que cada artista possui com a plataforma. E esses dados mostram a expansão do mercado musical no Brasil nos últimos anos. Segundo o relatório, artistas brasileiros geraram cerca de 2 bilhões de reais na plataforma só em 2025. E mais de 40 artistas superaram a marca de 5 milhões de reais em royalties. O relatório também aponta que o Brasil se tornou o oitavo maior mercado musical do mundo, pela primeira vez na história. O streaming representa 87% de toda a receita musical gravada por aqui. 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
2: Uou, beijo do gordo, tamo de volta, Desprogramados na Atlântida, para toda a rede Atlântida de Santa Catarina e para o mundo no nosso canal Desprogramados no YouTube.
1: Foi muito bom esse
2: o gordo voltou
1: gordo,
2: melhor, hein? O gordo surfou no fim de semana.
1: A importância do surf na vida.
2: A importância do surf.
1: Faz uma palestra falando disso.
2: Eu posso fazer, mas eu não sou o cara mais indicado. Tem um cara mais indicado para fazer isso, que é o nosso amigo Kifornari, que estava nos ouvindo agora.
1: Tá brincando.
2: Tá na estrada aqui na BR-101. Tava nos ouvindo e lembrou do tempo que ele entrava no ar com a gente no pijama de manhã para fazer o boletim do mar. Grande abraço, Kifornari.
1: Mas ele.
2: Não temos tempo para mais nada, apenas para falar aqui de como tá a enquete no nosso canal Desprogramados. Fala aí, Yuri Land.
24: Qual a melhor seleção brasileira de todos os tempos? 43% seleção de 2002, 26% de 70, 25% de 94 e 6% de 82.
2: Olha aí. E segundo o chat GPT, em terceiro lugar está o melhor elenco, a seleção de 82, que não ganhou a Copa. Aquela seleção mágica liderada, comandada por Tele Santana, que tinha Zico, Sócrates, Falcão e tudo mais. Mas é que não ganhou,
1: Cerezo,
2: né? Não ganhou. É maravilhosa, Luizinho, aquela seleção. Júnior, é a minha seleção. Raul, a seleção da minha vida. Valdir, eu tinha 11 Pérez. Anos, fiquei uma tarde inteira chorando embaixo da mesa depois que a seleção perdeu aquele jogo pra Itália.
1: Segundo lugar?
2: Em segundo lugar está a seleção de 58, que ganhou a primeira Copa. Perfeito. Com Pelé, com Vavá, com Garrincha,
1: Pelé
2: Milton
1: com
2: 16 Santos.
1: 16 ou 17 anos?
2: 17 anos. O Pelé. Essa seleção é maravilhosa de 58, que ganhou a nossa primeira Copa. Aí, em primeiríssimo lugar, quase que uma unanimidade.
1: A de 70.
2: Tu viu a seleção de 70 jogar?
1: Não.
2: Tu era muito pequenininho na época.
1: Não, era pequenininho.
2: Eu não tinha nascido ainda.
1: Mas a gente vê e
2: as imagens.
1: É, uma coisa absurda agora.
2: Absurdo.
1: É, cada um pode dar
2: Félix,
1: sua opinião, né?
2: Carlos Alberto, Brito, Piazza, Everaldo, Clodoaldo, Gerson, Jairzinho, Pelé, Tostão e Rivelino. Olha aqui, cara, de Gerson pra frente não tem, né?
1: Não
2: tem,
1: mas discussão. O que me surpreende é a 82 ficar em terceiro, talvez por causa da idade, né? ainda que seja o ChatGPT, mas hoje,
2: por causa da idade?
1: Hoje as pessoas votariam na de 82 em terceiro, mas quem
2: mas
1: viu...
2: e a de 94 que ganhou, cara?
1: Sim, que ficou em segundo, não é?
2: Não, a de 94 não tá entre as cinco.
1: Não, desculpa, quem é que ficou em segundo?
2: Segundo ficou a de 58. Que bom que tu tá prestando atenção no programa.
1: Não, eu...
2: Com
1: eu,
2: isso eu me despeço de todos vocês. Obrigado.
1: Professor.
2: Por ter vindo hoje, hein, Everton? Foi muito bom o primeiro que... tempo, mas o jogador cansou pro segundo e não aguenta mais.
1: Eu tenho aquele problema de me atrapalhar, de prestar atenção, eu não
2: Sim.
1: consigo.
2: Tá
1: não,
2: bom.
1: É porque eu tava só esperando pra dizer
2: porque
1: que
2: tu
1: eu...
2: tava no celular, tu foi não. buscar o áudio do Wesley. E tu não trouxe mesmo, o áudio dela, esqueceu de botar o áudio dela.
1: Viu?
2: É isso, é assim, por isso que é assim. Difícil de viver contigo.
1: Não, mas a pergunta
2: tu
1: do Gabriel
2: esquece de
1: foi
2: tudo,
1: boa.
2: Esquece as datas, os aniversários.
1: Esqueço as pessoas.
2: Esqueço pronomes.
1: Exato, tá vendo? Mas eu ia dizer o seguinte, não. Conjunto da obra 82, individualidade 70.
2: E... É, eu não consigo botar de 82 na frente de 70, por mais que eu ame essa seleção.
1: Ah, eu
2: não
1: coloco,
2: consigo. Porque
1: o conjunto da obra foi muito absurdo.
2: Não, foi lindo demais. Muito. Aquela seleção jogava muito.
1: E a de 70, o que a gente vê são os lances, que são lances extraordinários. O maior gol de todos os tempos coletivo é o gol do Carlos Alberto.
2: É o 4-1 contra a Itália.
1: Coletivo, o gol individual é o do Maradona.
2: Isso.
1: Agora, o conjunto da obra, no todo, a cada partida, durante os 90 minutos, é no 82.
2: 82 foi sensacional mesmo. Mas eu fico com a de 70 como a primeira.
1: Então faz assim, ó, abre uma live.
2: Eu fico. Eu não preciso abrir uma live. Tu ficou com a de 82, eu fico com a de 70 mesmo
1: verdade,
2: sem
1: ficou
2: ter visto
1: isso.
2: Jogar. Ficou
1: essa,
2: legal.
1: Isso é democracia, né, Porã?
2: Isso, cada um, né,
1: pode
2: vai... E aí a galera pode votar em qual
1: pode
2: que...
1: Pode brincar
2: qual
1: junto.
2: Qual ficou da galera aí primeiro?
0: 2002.
1: Ah, era isso que eu queria dizer. Isso tem a ver com
2: a idade. Era uma baita seleção. A gente tinha... Rivaldo, Ronaldo, Ronaldinho, Kaká,
1: claro.
2: Tinha Roberto Carlos,
1: absurdo.
2: Tinha uma galera, Cafu, né, o Marcos no gol, ia dizer, Taffarel, mas Taffarel era 94,
1: não,
2: 98.
1: Que é uma ou bela seja,
2: acabou, não
1: tem
2: há tempo
1: para
2: mais
1: não
2: nada.
1: Dar esse ano.
2: É, tem tudo para não dar. É
1: baseado no
2: agora,
1: que a gente tá falando
2: dois
1: agora.
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1: É, olha aqui, ó, pode ser que ganhe o mas não tem como ser campeão do mundo com um jogador mediano. Boa semana.
2: Não vou nem falar nada.
1: Camarada Pi.
2: Depois desse comentário brilhante.
1: Obrigado.
2: Acabou Desprogramados. Amanhã tem mais a partir das 5. Vem aí o Pretinho Básico, mais um campeão de audiência na rádio, líder de audiência na Grande Floripa. O Mr. Pi na rede é a 7. Tchau, gente.

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14: Olá, olá, muito bom fim de tarde, amigo e amiga ligados na Atlântida. Estamos chegando para te animar em mais uma horinha com o Pretinho Básico. Muito obrigado pela tua parceria. 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Muito bom fim de tarde para Neto Fagundes.
15: Fala, meu
14: compadre.
15: Tá
14: tudo bem contigo? Tô pegando, mas tô pegando um pouquinho.
15: É, também tá baixando.
14: Pegar um pouquinho mais.
15: Pega tudo aí, agora aí.
14: Agora peguei bem.
16: Pega tudo e vem comigo.
14: 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Muito bom fim de tarde, Rafinha Menegazzo.
17: Ótimo fim de tarde, Alexandre.
14: 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Muito bom fim de tarde, Ivan.
18: Tudo bom, Alejandro?
14: Oi, Ivan. Tu tá bacana, hein, Ivan?
18: Oh, obrigado,
14: pra
18: cara.
14: Tá, pra quem tá nos vendo... Tá tudo certo, mas pra quem tá nos ouvindo, vou descrever. Ivan tá com um bonito terno de alfaiataria, uma camisa bonita, uma gravata elegantérrima, um terno bem cortado, um tênis que não combinou com o terno, a meia muito menos. Mas tu tá bem, Ivan.
2: Muito obrigado.
14: O que aconteceu hoje, mano? Por que tu tá assim?
2: Social Express me ergueu porque hoje tinha reunião do conselho da firma.
14: Como é?
2: Hoje tinha reunião, né? Primeira e segunda do mês, tu sabe?
15: E o condicionador?
2: Pô, tá ruim pra mim. Aí eu vi na reunião.
14: E aí?
2: Tava conversando com o Pedro.
14: Com quem? Com quem?
2: Pedro, Pedrinho.
14: Pedrinho Sirotsky, no caso.
2: Sirotsky, meu amigo Beto, né? Beijo pro filho do Beto, que é fã do Palhaço Manense, que eu tô fazendo um empresariamento aí, o Joia Rara.
14: Certo.
2: E aí, algumas mudanças vamos ter aí no decorrer do...
14: Vamos ter.
2: Começar por a tua blusa.
14: O quê?
2: Tua blusa.
14: A minha blusa?
2: Não gostaram.
14: Não gostaram da minha blusa?
2: Certo, pra tu não usar as roupas da Rodaica mais no Pretinho.
14: Puxa vida, cara, que pena, mas não é da Rodaica, é minha, né?
2: É tua?
14: É minha mesmo.
15: Não acredito.
14: Aham. Boa tarde, bom fim de tarde, Rafael Gomes.
15: Boa tarde, Alexandre, tá bem?
14: Estamos todos na mesa a partir de agora, anunciados pra tocar o Pretinho
15: bem
14: Básico.
15: Todos.
14: Quem que falta?
2: Porã, sim.
8: Não, Lelê, né? Lelê dos Estados Unidos.
14: Me desculpa, é óbvio. É óbvio. Lelê, fala comigo, Lelê. Talk to me, Lelê.
8: Olha ali, hein?
2: Que vai, Lelê.
8: Alexandre, que prazer em te ouvir.
14: Coisa maravilhosa, Lelê. Coisa maravilhosa, Lelê. Que cena linda.
15: Desculpa o visual, né, Lelê?
14: E aí, Lelê, como é que tá tudo aí pra ti em Nova York, Lelê? New Jersey, na verdade.
8: Pena de óculos.
9: Cara, impressionante, cara. Eu cheguei hoje aqui, era 5h40 da manhã, não dormi, estamos aqui trabalhando, mas a gente não sente cansaço, Fetter, porque realmente é muito mágico estar aqui e poder estar também no Pretinho, em todos os programas da Atlântida hoje, com essa qualidade de áudio e de imagem que vocês estão ouvindo e vendo, né? Tudo aqui no, pela parte técnica da equipe do Grupo RBS.
8: Tinha uma roubadinha até ali, ó.
9: Tem. O final de tarde aqui ele dá essa ajudada aqui nessa galera.
8: É um homeless?
14: É uma bobagem.
9: Tem um homeless aqui.
8: Tem um homeless aí na tua live. Pô,
2: mas é bacana.
14: Ô, Lelê.
9: Mas é muito legal, diga.
14: Não, é só pra te dizer, tá com a gente, tá jogando aí no Pretinho na linha aqui. Se tiver alguma coisa importante que tu precise trazer antes de qualquer coisa aqui, dá
8: não,
14: um toque.
8: Não, e outra, o Gomes até trouxe o material do Lelê aqui no microfone. Ó.
14: É verdade, deixou pra ele ali, mas infelizmente não vai usar.
2: Deixa pra mim.
9: É o costume, né?
15: É o costume. Mas eu mandei no WhatsApp pro Lelê.
9: Isso, eu tô com o material online aqui, estou à disposição. E só mandar um salve especial pro Rafinha.
8: Obrigado.
9: Porque no voo que eu vim pra cá, o cara que estava exatamente no banco na frente do meu estava vendo no cineminha o protetor.
8: Esse é o público, Lelê.
14: Isso aí.
8: Denzel, né?
14: Uma perguntinha, estavam na executiva ou na econômica, Lelê?
9: Econômica, cara, até puta pelo... Né, eu tava na fileira 52, num total de 53. E até por isso...
15: Por pouco não tava fora do avião.
14: Só uma perguntinha, Lelê, não me leva mal, não tem nada a ver, mas é só curioso. Onde é que tava o Pedro Ernesto, Lelê?
9: Não, é que a galera veio no sábado, num outro voo.
14: É verdade,
9: eu fiquei no
14: Lelê,
9: domingo.
14: Tu foi isso,
15: eu
14: meu.
15: Eu sei onde ele tava.
14: Tava no aniversário,
15: ele
14: né,
15: tava
14: Lelê?
15: Na
9: do meu filho,
15: A.
9: né?
14: 1A, o Pedro Ernesto. Tá certo.
9: Mas aí o salário é outro, né?
14: Outra história.
9: Quem veio comigo, Alexandre, no voo e também estava na primeira classe e foi retirado do voo antes que todos os passageiros para um esquema de segurança envolvendo polícia e agentes da FIFA, foi ninguém menos que o jogador, o Ederson, né, que foi o último convocado.
14: Ele estava maquinado.
9: Não, é uma questão de segurança mesmo, né? Porque, inclusive, ele não passou nem pelo... normal de alfândega, porque ele já tinha uma pessoa, e eu vi isso hoje, porque como eu tava na penúltima fileira, eu fui dos últimos a sair, né?
14: Certo, claro.
9: Só que daí, olha aqui, ó. Só que daí acaba que acontece isso, eu vi no Instagram
15: Deus.
9: Da
15: Glenda Kozlowski. Que homem lindo!
14: Pelo amor de Deus, só pra quem tá na live, nós estamos agora nesse momento com a seguinte cena. Lelê, na beira do... do lado de cá, da ilha de Manhattan, em New Jersey. Do lado de lá temos ao fundo a ilha de Manhattan, com o centro financeiro de Nova York aparecendo ali. E neste momento nós temos na live Rodrigo Adams exercitando seu belo corpo. Seu belo corpo, tá muito bem. Não fosse bem, a barriga e as tetinhas, tava muito melhor.
8: Tu quer tudo?
15: Não, mas no filho de Maria. No bola ele mostrou a bunda hoje.
14: Pô, que loucura.
9: Mas é muito louco esse lugar aqui, Alexandre, porque as pessoas aqui, vou te dizer, num raio aqui de, sei lá, 200 metros quadrados.
2: Raio?
9: Tem, mano, um raio. Tem, sei lá, tem cara fazendo exercício, raio, tem gente batendo é foto, aí, tem uns caras queimando uma coisa ali, sim, tem uma senhora fazendo tai chi chuan, é uma loucura.
18: A verdade, né, Lelê, é que neste momento, enquanto se respira a Copa do Mundo, Nova York respira as finais da NBA.
9: Ah, é? Exatamente, né? hoje
18: o Knicks é... tem jogo hoje, né, exatamente.
9: Faz quase 30 anos que os Knicks não vencem a NBA, né?
18: 52.
9: Sério?
18: 52 anos.
9: 52 30, anos?
2: Né? Uhum. Ah, é então parecido informação... com quase 30,
9: é,
2: né?
9: É mais de 30, né, cara?
15: É o terceiro jogo hoje, né?
9: Eles já ganharam dois. Do e sete, a presença confirmada no jogo de hoje à noite aqui, ali atrás, né, do outro lado do Rio, é de ninguém menos que o presidente Donald Trump.
18: Que parece que vai ficar do lado do prefeito de Nova York. Aí vai dar problema.
19: Mas pois eles é, não se dão muito
18: não
19: bem.
18: Se dão muito bem.
9: Então, ô, Alexandre, tá. E aí não, só para encerrar essa primeira participação, já que falou de NBA, eu cheguei a fazer uma consulta se ainda tinha ingressos para o jogo de hoje à noite no site oficial. Boa. E tem.
18: Aí,
9: sabe,
18: Lelê,
9: qual é o valor?
18: Quanto?
9: 27 mil reais. Dólares.
18: Dólares.
15: Ah, é? 7 mil dólares?
18: E não é pra sentar no banco, né, Lelê? Lá
9: não,
18: dentro da
9: que
18: quadra.
9: Banco? É quase pendurado no teto, é quase na fileira 52, que nem
15: se
9: a minha.
15: Se fosse reais, dava, né?
18: Eu ouvi dizer, não tenho certeza, não tenho como conferir, porque eu não tenho acesso a alguém que possa ter pago isso, Sandrinho. Que pra sentar no banco, lá dentro da quadra, ao lado dos jogadores, é mais de 500 mil dólares.
2: Mas tu já viu quem é que senta ali? É o Spike Lee.
18: É o Obama.
2: É o Obama. É aquele
15: Madonna.
18: Denzel.
2: Madonna. Aquele ator que vai todo jogo do Lakers, o porra, do Iluminado.
9: É o
2: Jack Nicholson. Jack Nicholson. O Jack Nicholson tá em tudo que é jogo.
18: O cara tá maravilhoso,
19: mas
18: tudo eterno.
19: Mas daqui a pouco eles são convidados,
2: quando...
19: né?
2: Mas claro, tu não ia convidar
18: sim,
2: o Jack Nicholson.
18: Sim, alguns são convidados. Alguns são convidados.
15: Quando o cara tem grana,
18: mas
15: sempre rola o
18: negócio que não precisa pagar. Se tu quiser ir lá, vai ser 500 mil dólares.
19: Mas normalmente o muito rico e famoso é o que menos gasta.
2: Geralmente é assim. Mas eu queria ver o jogo. Imagina tu ver um jogo de resenha com o Jack Nicholson.
18: Ia ser legal.
2: Pô, e o jogo aí, Jack Nicholson.
18: Intervalo. Tá, ô meu, agora vamos dar aqui então nos destaques do Pretinho Básico, começando com os aniversariantes, aliás, o aniversariante do dia. Não, famosa é no programa da Uma.
2: Tu me perdoa então.
18: Te perdoo.
15: Não agora é programado isso aqui.
19: Não irritem
2: foi
19: o Alexandre.
2: Foi o teu produtor, não fui eu.
19: Não irritem o Alexandre.
18: Eu não ia nem vir.
15: Não, eu tô corrigindo, Ivan.
2: Gero medo.
18: Porque não botou o...
15: Que hoje não é a escala dele, nós já estávamos em seis. Certo. Ele estava de sobreaviso caso tu não viesse.
18: Caraca, obrigado. José Júnior, o popular Zezinho.
19: Zezinho,
18: ele é o operador industrial, está fazendo 35 anos, casado com a Kelly. Kelly é professora e está fazendo hoje 42 aninhos.
15: Imagina, casados que fazendo bonito. Aniversário no mesmo
18: imagina
15: dia.
18: Imagina a festa
15: que
18: hoje,
15: legal,
18: hein?
15: Que legal que deve ser.
2: Uma gêmea, cara.
18: E outra, a Kelly é mais velha que o Zezinho.
2: Ah, o JJ, ele gosta de...
19: Tem a Kelly?
18: 42, tá fazendo hoje.
2: E o JJ?
18: 35.
15: Porra. A mulher mais velha, Alexandre.
2: Ah, veterana, né?
19: Não,
2: acima de 42.
18: Uma coisa é uma mulher mais velha que alguém de 20. Outra coisa é uma mulher mais velha que alguém de 70.
15: Toda mulher mais velha. Não, mandou um beijo. Ah, mandou um beijo pra minha namorada que tá de aniversário hoje.
18: Olha aí, meu compadre.
19: A esposa vai ficar brava, né?
18: Não, que isso.
15: A minha namorada é a minha esposa, tudo junto, pacote.
2: Ah, que coincidência!
15: É a mãe dos filhos, é a namorada, é.
19: É uma querida.
18: Essa brincadeira é perigosa? É perigosa, mas eu adoro.
15: É muito boa.
18: Eu adoro essa brincadeira.
15: Mas a namorada tá de aniversário, a Cristina sabe?
2: Ô, Ravinha, e quem é o mais tarado do programa?
19: O mais tarado do programa
2: quanto
19: é o Lelê.
2: Quanto tempo casado?
19: Lelê.
2: Quanto tempo tá casado?
19: Ah, não, o Neto. Mas o mais tarado do programa é o Lelê. Tu imagina que ele tá lá, olha lá, ó, tá enlouquecido.
18: Não, ele diz não, diz ele.
19: Não.
2: O que ele já meteu de Five versus Han, o que ele vai meter de Five versus Han.
15: Five versus Han.
18: Lelê, se tu tiver de banda hoje na noite, não for fazer nada com ninguém ali, aí só tem que ir ali na Times Square, assim, não tá, não, é ali, tem um monte. É isso. Tem um monte de videolocador ali, Lelê.
15: Tem o Homem-Aranha.
9: Na realidade, até uma parte da equipe técnica já foi para algumas concentrações de torcedores dos Knicks hoje à noite, né? E muito provavelmente, né, Alexandre, os Knicks ganhando hoje.
18: Bah, é bom ficar no hotel.
9: Na quarta-feira, que daí é o jogo final mesmo, aí eu acho que a gente deveria fazer o pretinho das 6 da quarta-feira de algum lugar de concentração. Aí eu faço o pretinho e vou embora.
18: Ô, tô fechado contigo, Lelê.
2: Vai do ginásio, vai na frente do ginásio. Sim,
18: fechado contigo.
9: Quinta-feira começa a Copa, ô Ivan, vamos focar.
18: Então vamos dar aqui nos destaques do Pretinho Básico, começando com um homem!
2: Um homem, pô, coisa boa ter um homem, né?
18: Um homem!
2: Tu gosta de um homem?
18: Eu gosto.
2: Eu também gosto de um homem.
18: Gosto do homem. Especialmente os meus amigos.
2: Gosto
18: deles.
2: Eu gosto muito do homem.
18: Meu filho, né?
2: Pô, eu gosto muito do
15: filho. Pegou pesado agora. Ele é louco pra te sacanear, botou o filho.
2: Não é sacanear, desculpa. Eu não sou tu.
15: Ele que eu sou meu tio.
2: Eu não sou tu.
15: E a mudada pro personagem,
2: Não. Vem que eu não sou tu.
18: Um homem. E não é o Rafinha. Um homem sem CNH.
2: Podia ser.
18: O homem. Cada vez que vocês me interromperam, eu vou voltar pro início.
2: Tá. Vamos lá.
18: Um homem sem CNH.
2: Rafinha.
18: Um homem sem CNH é preso.
19: É outro homem.
2: Nós podemos até acertar.
18: Um homem sem CNH é preso após dirigir bêbado.
15: Ah, é o Rafinha.
18: Um homem sem CNH é preso após dirigir bêbado.
2: Eu não entendi uma coisa, se é um homem ou uma mulher. Eu não consegui entender.
18: Um homem. Ah, ok. Ele não tem CNH. Ele foi preso após dirigir bêbado, urinar na via e ameaçar PMs.
15: Agora eu já acho que é o Rivaldo.
19: Obviamente.
2: Não, aí eu já acho que pode ser eu. Onde é que foi isso? Onde é que foi?
15: São Paulo.
2: Não foi.
15: Na cidade de Itupeva, no interior de São Paulo.
18: Itu o quê?
2: Cidade
18: Peva.
2: Corajoso. Cidade baixa.
15: O homem de 23 anos foi parado na Blitz. E aí o pediram pra...
20: Grande banda, hein? Grande
15: fazer
20: banda.
15: O bafômetro, ele...
19: A dois passos.
15: Ele se recusou a fazer o bafômetro, ele tava acompanhado de um outro rapaz.
2: Ele tava quase...
19: De um outro rapaz!
15: Que era o irmão dele.
20: Tu acha que o rapaz que se nega a fazer o bafômetro bebeu?
19: Não.
15: De acordo com o relato da polícia, Neto...
2: Há controvérsias.
15: O forte cheiro de álcool exalava pelo carro.
18: Puta, imagina.
15: Além de olhos vermelhos e uma fala absolutamente arrastada. A polícia orientou que o mesmo chamasse alguém que pudesse dirigir o carro para retirar dali, visto que quando o homem que estava embriagado disse que o seu irmão podia retirar o carro dali, o irmão respondeu que também estava embriagado.
19: Deu ruim para mim.
15: Errou o cara. Como não havia uma pessoa que pudesse retirar o carro, o rapaz se irritou e se levantou para debater com os PMs.
19: Ah, boa ideia dele.
15: Enquanto ele debatia com a polícia...
2: Ah, tu acha que eu não vou tirar o carro, então é isso, então?
15: Ele achou uma boa ideia urinar enquanto debatia com a polícia. Isso. Só tirou para fora, assim, e começou a fazer um xixizinho.
19: Normal.
15: Nesse meio tempo, ele foi repreendido.

0: Ele tem que ser liberado.
1: Não, ele foi algemado e preso.
0: Ah, mão um foguetão.
1: E todo mijado.
2: E tá nesse pão de brigadiano.
0: É? Só pra se ligar.
3: Não... Ele ia curar em dois toques.
1: O juiz de custódia já negou a fiança em primeira instância, logo porque, como ele cometeu vários crimes, foram se somando e se negou a fiança. Então agora ele vai responder por embriaguez ao volante, ameaça, desacato e ato obsceno. Ah,
4: lembrei de uma famosa história do Chico Buarque com o Tom Jobim. Viu? Lá nos tempos antigos, hein? Aí disse o Chico, Tom, para o carro que eu vou descer. Aí o Tom disse, não, tá louco, Chico, quem tá dirigindo é tu. Ai,
2: imagina. Mas, cara, isso é muito louco, né? Porque parece que as pessoas têm cada vez menos respeito, né? Cada vez menos elas cumprem regras, cumprem leis. Agora eu passei por um... Só pegar esse gancho para trazer um exemplo pelo qual eu passei agora há pouco. Tava parado na sinaleira da Santo Antônio com a Independência, na cidade de Porto Alegre. Sim. A cidade de Porto Alegre, parado na sinaleira da Santo Antônio com a Independência. Na primeira largada, no grid de largada, era eu e um cara do meu lado.
0: Ah, a gente bateu.
2: Eu e um cara do meu lado.
4: Pra
2: atravessar a Independência com o sinal aberto, a Independência com lotação de lá pra cá, carro de lá pra cá, pedestre, bicicleta, patinete, moto elétrica, tudo acontecendo ali. Aí drone. O cara resolveu, o cara que tava do meu lado, sinal fechado. Faltava uns 20 segundos, 15 pra acabar ainda o tempo do pedestre. O cara resolveu que tava demorando demais o sinal pra ele. E resolveu arrancar.
0: Ah, legal, hein?
2: Arrancou com o sinal vermelho. Olhou uma brecha pra... Sabe o que aconteceu? O cara de trás dele...
4: Também
2: foi junto. Achou ele pensou, abriu o sinal.
3: Claro, não prestou atenção. Vamos embora.
4: Não olhou pra cima, olhou pra frente.
2: Exatamente. Sabe por quê? Porque ele tava no celular. Claro. Cara, eu bati toda a foto. Fiquei olhando, cara, olha só. Pela irresponsabilidade de um filho da puta. Porque o cara que faz isso é um filho da puta. Sim. Com todo respeito.
3: Causar um acidente fudido.
2: Ele poderia ter, o cara de trás poderia ter ferrado com a vida dele atropelando uma pessoa na faixa de segurança.
3: Exato.
2: Cara, é deprimente
4: isso. Isso é um tapa na cara da sociedade. E ele na via também, aquela via é uma das mais movimentadas de Porto Alegre.
2: Mas ele achou a brecha dele, meu compadre. Não, tá demorando demais esse sinal pra mim, tem minhas coisas pra fazer, vou me embora daqui. E foi. Falou, meu, é deprimente, cara.
0: Ah, é pra botar
2: dois dedos no raio. É deprimente. Olha, às vezes até três.
0: Fazer
2: assim,
0: ó. E fazer rasgar, porque assim, ó, não respeito nada. E outra, ele te chamou, pô, pega e tu não entendeu. Ele queria fazer um pego, tipo, por isso que ele arrancou. Cara,
2: sabe por quê? Eu tava ligado.
0: Tu queria fazer um
2: pego. Eu tava ligado na regressiva do sinal pra pedestre.
0: E vamos lá.
2: Que tava achando ali 20, 19, 18. Se eu tô mais distraído, nem isso eu observo e arranco junto com ele.
3: Claro, porque do lado arrancou, de trás arrancou.
2: Ah, é muito... Enfim.
0: É muito rocudum.
2: WhatsApp apresenta recursos para acompanhar a Copa do Mundo, amigo!
1: Tá todo mundo anunciando as suas tematicidades.
2: Tematicidades.
1: Os temas, né?
0: Temáticas.
1: Para a Copa do Mundo.
2: Temáticas.
1: O WhatsApp não vai ficar de fora. Por exemplo, o WhatsApp vai ter o emoji da bola da Copa. A Trionda.
4: Já recebeu,
1: vai
4: ter... né?
0: Já recebeu.
4: Já recebeu a bola?
1: Não, ainda não. Quer me mandar? Vai ter só durante a Copa. Uma bola temática igual ao modelo da Copa do Mundo, a Trionda.
2: Jabulani!
1: Que é a mais famosa de todas, né?
0: A Copa de 2010 é que tem mais coisa legal, mais meme. A Jabulani, a Vuvuzela e o Waka Waka.
2: Pô, verdade.
0: Que até hoje a gente fala. A gente não lembra da bola da Copa de 98. Não quero te acordar.
1: A Fever Nova, não era?
0: Não, a Fever Nova é 98. É 2002.
1: É? Então tá.
2: Tá.
1: Então,
3: nesse... Mas é a bola,
1: já entrou, já entrou.
0: Já entrou a bola?
1: Já entrou.
2: Tá no WhatsApp?
1: Atualize seu WhatsApp, então, porque o meu ainda não tem. Além disso, o WhatsApp está anunciando que vão ter canais exclusivos e oficiais, tanto da FIFA quanto de todas as seleções.
2: Como se fossem as... Lá naquela aba bem da esquerda, né?
1: A aba canais.
2: Nunca vou lá ver aquilo.
0: Não faz isso.
2: Não vejo nenhum canal, não sigo nenhum canal.
1: Não faz. É isso que o WhatsApp está tentando engajar. Como não engajou muito essa aba... O WhatsApp tá prometendo colocar gols ali. Tá prometendo colocar notícias dos
3: Vou
1: times.
3: Mudar meu status
0: do WhatsApp. É tipo o Telegram, que o WhatsApp quer ser.
1: Tipo isso.
0: Que tem os grupos de notícias.
1: Exatamente.
2: Sim, verdade.
1: Fala, Lelê.
5: Ô, meus queridos, eu só queria dizer pra galera que, em vez de acompanhar a Copa pelos destaques do WhatsApp, que acompanhe a Copa também pelas arrobas de quem tá aqui, né?
2: Boa, Lelê.
5: A gente vai conseguir dar uma visão aqui, arroba Lelê Bortolassi, arroba Rodrigo Adams, né? Toda a galera que tá aqui, porque realmente a gente...
2: Bola nas costas, pretinho básico, rede underline Atlântico.
5: É dar esta visão até mais fora do futebol, né, Alexandre? Como eu acabei de falar aqui, a gente tá aqui pra cobrir uma Copa do Mundo, mas deu a coincidência de ter uma final de NBA. Uhum. É óbvio que a gente vai fazer o Pretinho Básico de Nova York na quarta-feira.
2: Verdade, verdade, Lelizinho.
3: Tu tá à disposição, hein?

0: mim, né, Lelê?
1: Observado.
2: Eu tô aqui pra trabalhar, Rafinha.
0: Não, só uma noite
2: de sono hoje e eu tô inteiraço amanhã e vambora.
0: Tá, hoje pode ir no outlet pra mim então, Lelê? Buscar umas coisinhas que eu preciso?
2: Não, agora nesse momento não, né, cara? Eu não tô aceitando encomendas, até porque a firma liberou uma mala só e eu tenho que priorizar a família.
1: E tu já levou o Adam. Ele tá ouvindo?
2: Ele tá aqui 40 dias.
1: Porque a piada vale pro contrário também. O Adam já te levou, né, Lelê?
2: 40 dias dividindo o quarto com esse moço aqui.
1: Coisa
2: né?
1: boa.
2: Ou a nossa amizade fecha de vez ou
1: era tão barato o upgrade, era tão barato o upgrade, Lelê.
3: Quando comecei o mata-mata da Copa, começa o mata-mata no quarto.
1: Lelê, essa aqui é pra ti, Lelê.
4: Five versus
1: TNT do AC/DC ultrapassa 1 bilhão de reproduções. E reforça o poder da banda na era do streaming.
3: Porque
2: não vai cansar nunca, velho.
3: Porque não só é mais uma música, na verdade, do AC/DC é ultrapassar 1 bilhão de reproduções. O TNT é uma das bandas clássicas com mais reproduções da história.
4: O TNT eu gosto muito.
1: É uma banda porto alegrense.
3: O AC/DC é uma das bandas clássicas da história do Spotify.
0: Foi lançado ali no Bonfim. Né?
3: Com mais reproduções
4: do
3: Spotify. Só pra gente ter noção, é mais um hit a chegar no 1 bilhão. Eles já tinham Highway to Hell, 2.3 bi.
4: Ah, eu gosto muito.
3: Thunderstruck, 2.2 bi. Back in Black, 2.1 bi. You Shook Me All Night Long.
1: You Shook Me All Night Long.
3: Com 1.6.
4: Quer resposta pra você?
3: Quero, pior é que
1: não é chupar, não é You Shook Me, é You Shook Me.
0: You Shook Me All Night Long.
4: Small show,
3: quase 50 anos depois do lançamento. TNT
1: que loucura, hein? Qual seria o motivo, Lelê? Conta pra gente, então. Tu, como fã do AC/DC.
2: Posso falar exatamente o
1: porquê? Sim, por isso que eu te chamei, Lelê.
2: Não, literalmente?
4: Passa pro Adams.
2: É porque é bom pra caralho, cara. É só isso. Não tem mistério. É rock and roll sem frescura e acabou.
1: Tá bem.
2: Vai durar 100, 200, 300, 400 anos. Ai, mas o AC/DC faz a mesma coisa desde o início. Graças a Deus. Não precisou mudar, todo mundo gosta daquilo, um monte de banda copia.
4: Baita show no Brasil, maior. Né, velho?
2: É isso. Baita show, também, baita show.
1: Obrigado, Lelê.
0: Ótimo, Lelê.
1: Representou.
4: O TNT não tá nessa lista, não.
1: Quê?
4: O TNT não tá.
3: A música, não a banda.
4: Não, eu gosto muito do TNT, minha banda da vida.
1: Que legal, claro.
4: Gosto muito.
1: Banda de Porto Alegre.
3: Fala o nome de todos os integrantes.
4: Do Sul. O Brasil. Charles Master, o Tchê Gomes, o Petraco, o carequinho ali do tecladinho ali, o... Cabecinha branca ali, que eu não lembro o nome dele. E na bateria é o tiozinho que parece ovelha.
1: E o Flávio Basso?
4: Faleceu, Jânio.
1: Idiota.
4: Ele não faleceu?
1: Mas tu não falou dele no nome da banda, ele tá na banda.
4: Talvez seja que era de agora, a atual formação.
1: Ah, não, é a formação original.
4: Ah, não, original eu te deu. Mas eu tenho o vinil, tenho 4 vinil pra vender. Tá. 6:30, não perde a hora, hein?
1: Obrigado. Sério.
3: Não perdi. Tem outro personagem dentro da hora agora.
1: Inacreditável. É, vai usar todos os personagens dentro da hora agora. O sinal tá aí pra isso, pra gente não precisar da hora. O sinal toca, o ouvinte se liga. Opa, 6:30.
4: Não, mas se o cara não sabe que é 6:30, ele vai pensar, puta, que horas são? Ninguém avisa, só dá o sinal.
1: Ah, mas é que se tocar
2: aqui é 5:30.
1: Se tocar, não, tudo bem, Lelê, mas tu tá no outro fuso. Mas se tocar o sinal da Atlântida, no Brasil... E o cara não souber que hora é, tá tudo errado. O cara tá fora do planeta.
3: 6:30 agora.
1: Exato.
4: Porque já vizinho.
1: Hora de ouvir Neto Fagundes.
4: Observe, Neto.
3: Nego velho!
1: Mirem-se no exemplo
3: daquelas
1: de Neto
3: mulheres
1: Fagundes.
3: E antenas.
0: Eu tô. Esse é meu.
3: Nego velho era muito mão de vaca, né? Nego velho, seba! Não sabia como tirar um dinheiro dela, coisa mais difícil tirar um pila do nego velho, né? Aí ele tomando café de manhã com a mulher e ela avisou ele. Que a antena lá de cima da casa tinha estragado. Nego velho, precisamos chamar urgente alguém para consertar a nossa antena, ela estragou. É muito alto lá. Para você subir, chama alguém. Minha querida, quer chamar alguém? Por quê? Eu mesmo faço isso aí. Não precisa ficar gastando dinheiro. Tu sempre acha o jeito de gastar o dinheiro. Daqui a pouco eu subo ali e já conserto essa porcaria aí. Tu tem certeza? Ela é muito alta e pode ser perigoso. Paga alguém, por favor. Que não vai conseguir ajeitar essa antena, eu tenho certeza. Antes do almoço. Antes do almoço eu subo ali, querida. Perto do meio-dia. Já tá pronto isso aí. O nego velho, perto do meio-dia, ajeitou a escada e avisou que ia subir e disse pra nega velho: querida, frita dois ovos aí enquanto eu vou fazer o serviço ali, deixa tudo prontinho. Dois ovos, sim, dois ovos, um pra mim e um pra ti. Tá, só isso aí, o nosso almoço, né? O nego velho tava subindo na escada, passou pela janela da cozinha e reforçou: querida, não leva, não esquece, né? Dois ovos, um pra mim e um pra ti. E já subiu no telhado da casa pra ajeitar a antena. Quando ele tava lá, deu uma ventania. E daqui a pouco o nego velho se assusta, se desequilibra e cai lá de cima. E vem descendo, né, querido? Quando ele tava caindo, ele cruzou novamente pela mesma janela da cozinha, viu a nega velha ali e gritou: querida, frita só um ovo!
5: Vai desperdiçar.
3: Não gasta esse ovo, meu querido.
1: Eu me lembrei do Idoso Aranha, né? Esse aí é o nego velho Idoso Aranha. Idoso Aranha, Idoso Aranha.
4: Muito idoso.
1: Tem as manhas. Que é sempre um velho querendo fazer as... Sempre se ferra.
0: Claro.
3: Fura o cano da água.
0: Isso. Dá uma merda.
3: Passa pro apartamento do lado.
5: Aí do nada vem: ah, o vô quebrou o braço. Como? Ah, ele subiu no muro. Como assim o vô subiu no muro?
1: Isso. Cara, eu nunca vou esquecer. Vamos botar aí, assim, ó. 30 anos, eu fui fazer o Idoso Aranha. Fui furar uma parede de banheiro pra botar aquele secador de toalha. Sabe aquele secador de toalha?
5: Deixa quentinho.
1: Isso, deixa a toalha quentinha e tal. Falei: não, deixa pra mim. Isso é uma barbada. Vou botar o troço. Cara, eu não consegui furar.
5: O azulejo.
1: Tinha que furar. Mas atrás do azulejo tinha um cano.
5: Tinha um cano.
1: E eu consegui furar este cano. Então, tudo que o meu sonho era, naquele fim de tarde de sábado, ter uma toalha quentinha pra tomar um banho de noite.
5: Tinha só molhado.
1: Eu passei o fim de tarde de sábado, a noite de sábado, o domingo inteiro e mais um pedaço da segunda querendo ser assassinado pelos moradores do prédio, porque precisavam desligar a geral do prédio pra consertar o troço.
4: Ah, sabe, mas vê o lado bônus. Era inverno, tudo bem.
1: Era inverno.
4: Ah, não, tudo bem.
1: Era inverno. Verão, o lado bom é que era inverno.
4: Verão tu ia sentir o touroço passando.
3: Mesmo. Não, porque quando tu tem o mapa hidráulico do...
1: Exato, fica mais fácil.
3: É barbado. Mas prédio velho não tem.
5: Mas antigo...
1: Exato, prédio velho não tem.
4: Não
1: tem.
4: É isso, não, mas, ó,
1: mas como é que tu sabia que era prédio velho?
4: Ah, todo mundo sabe, para com isso.
0: É mais de 30 anos,
1: não,
0: talvez.
1: Não, prédio... não quer dizer nada.
4: Tá, ok, minha casa.
1: Mais de 30 anos poderia morar num prédio novo.
4: Não, minha casa, minha casa, minha vida.
0: Mais de 30 anos morava no gesso acartonado, tá sacanagem.
5: Ali no Bonfim, aquele, o Jair.
4: Rapaz, o carpete.
5: Do tijolinho, para, Alexandre.
4: Três marteladas no tijolinho.
1: Vamos ver, Rafael, bota uma pra nós aí, Rafael.
6: Mestre, eu acho que minha mulher está me traindo. Gafanhoto, por que que você acha isso? É que ela é alérgica à lactose, mestre. Ontem eu cheguei em casa e alguém tomou o meu sorvete. Ai, o sorvete era de morango, com flocos de chocolate, nozes, com uma embalagem laranja e uma taça de vidro pequena com detalhes dourados. Sim, mestre, como você adivinhou? Ah, e um bom mestre não revela todos os seus segredos!
3: Muito bom!
6: O Bart Borges!
1: Boa! Olha só que legal esse e-mail do nosso ouvinte aqui sobre a maquininha do Banrisul. É o Fábio de Oliveira de São Léo.
6: Olha.
1: Amigos, através de vocês, é o que a gente fala, aliás, tem um estudo pesquisado, publicado sobre isso, que 72% do público de rádio consome os produtos que ouve no rádio. Cara, isso é muito legal, né? Então, o nosso ouvinte aqui está corroborando isso. Através de vocês, confiei e pesquisei em relação à venda sobre o meu comércio. Eu tenho um salão de beleza e, confiando no que vocês falam, decidi, com a minha esposa Margarete...
3: A grande Margarete!
1: 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Topzera demais, querido! Abraço a todos aí, em especial ao Ananias Rafinha Menegazzo.
0: Daí é sacanagem,
1: Ananias, por quê?
4: Anãozinho.
1: Não faça essa relação. Ananias é nome próprio.
4: Nome de atacante.
1: Ananias, Rafinha, Menegazzo, brincadeira, curtimos muito todos. 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
1: 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Tem alguma para botar para nós aí, Lelê?
2: Eu tenho justamente um e-mail que fala sobre o Dia dos Namorados.
1: Para você que está ligando o rádio agora e não sabe, Lelê está falando conosco com este som, com esta qualidade na babesca da beira do rio Hudson, em New Jersey.
4: Não, era o
2: New Jersey. E preciso fazer a piada, né, Fetter? Porque eu tô com essa camisa nova aqui, né?
1: Qual a piada?
2: Eu ganhei do grupo RBS.
1: Bonita, essa aqui, hein? Celeste.
2: É, mas é que ela é uma camisa de futebol. Tu sabe como é que chama a camisa de futebol aqui, esse tipo de camisa?
1: Ah, eu não lembro agora.
4: Só que é...
2: Jersey.
1: Jersey, exato, exatamente.
2: Eu estou com a tua minha New Jersey.
1: New Jersey.
2: Boa, obrigado, né, cara?
4: Parabéns,
2: mas olha só.
4: Consegui em todos os programas.
6: Em todos os programas ele fez essa piada.
1: Cara, mas talvez todo mundo não ouça o mesmo, né?
6: É, tu tem razão, né?
2: Era uma meta,
1: por exemplo,
2: né?
1: A minha mãe não ouve bola. Aliás, nem mais
6: aí,
1: o Pretinho. Ó. Esqueci.
6: É, mas às aí vezes, é foda, né?
1: A minha mãe morreu em dezembro. Mas ela não ouviu bola, ela ouviu o Pretinho.
6: Agora já não sabe nem o que responder mais. Agora,
1: não, só não responder, deixa o Lelê falar.
4: É um clima que deixou pesado.
2: Aí, só pra acabar com a especulação da galera da live ali, que eu vi comentários que estão dizendo que eu tô tomando uma coisinha durante o programa, é apenas um café, tá, gente?
4: Não, carimbadinha, a gente conhece.
2: Até porque...
4: Não,
5: tu carimba até aqui no estúdio, tu carimba, vai carimbar.
2: Até porque aqui tu não pode beber na rua.
1: Verdade, Lelê.
6: Não pode?
1: Não pode.
5: Já avisaram.
1: Já avisaram o pessoal.
2: Vamos ao e-mail, então.
6: Entrevista padrão lá atrás, Lelê.
4: Entrevista o cara ali, chama ele.
1: Deixa o cara falar.
2: Se possível, pedir para o mais romântico da mesa ler este e-mail. Mandaram para mim.
4: Tenho dificuldade de leitura.
2: Me chamo Gleison, tenho 35 anos, sou de Foz do Iguaçu.
6: Difícil.
2: E acompanho vocês todos os dias pelo YouTube.
4: É Gleison?
2: Fetter, tu vai gostar disso aqui, Fetter. Com o Dia dos Namorados chegando, resolvi compartilhar o meu top 5 de músicas românticas para entrar no clima da data.
6: Legal. Que massa, Gleison!
2: Gostaria de saber a opinião de você sobre essa seleção. E também pedir para cada integrante da bancada contar qual é a música favorita para aquele momento especial ao lado de alguém especial. Segue o meu top 5, Alexandre.
1: Vamos
2: Vamos
1: ver.
2: Vou do 5 pro 1,
1: tá? Vamos cantar um pedacinho de cada uma, vai.
2: Número 5, facílima de cantar, principalmente o Rafinha, que entende muito de inglês.
6: Claro.
2: Extreme com More Than Love.
1: Toquei hoje.
6: Tocou hoje?
1: Toquei no Discorama hoje. Essa semana eu tô fazendo...
6: Dia dos Namorados.
1: A semana inteira na balada.
5: Semana inteira,
1: na Semana dos Namorados, o Discorama do meio-dia é na balada.
5: Número 4, em quarto lugar.
2: Essa aqui é baladaça FM das mais confirmadas. Cidade. Richard Marx.
1: Right Here Waiting. Baita. Não vou saber, não vou lembrar, mas é um baladão.
6: Baladão.
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6: Boa, Gleidson.
2: Número 3.
1: Tá mandando bem, Gleidson.
4: Ó, então vamos abrir vaga aí de programador, o Gleidson. Que coisa aí,
1: Alexandre, vamos lá.
4: É Gleidson.
2: Esta número 3 tem a ver com o local onde eu estou.
6: Água.
2: Bon Jovi, I'll be there for you.
5: Finalmente.
1: Muito bom, Lelê.
6: Tava indo bem.
1: Exatamente.
2: I'll be there
6: foi. A Jagger went, não.
4: Nós estava assinando a carteira do Grêmio, olhava, corremos, caiu, né? Corremos ele.
1: Essa aí é aquela do You Say You Cry About the River.
4: Essa é a musicaça
1: do Bon Jovi.
2: Será que o River que ele cita nesta música, por acaso, não é esse aqui?
1: Pode ser, Lelê, pode ser.
6: É? Acho que é meio genérico, né, Leandro?
1: É, também.
2: Não, Rafinha, é que o Bon Jovi é daqui, Rafinha.
6: Tá certo, mas ele viaja o mundo. Né?
5: Entrevista ele.
4: Vai na baia dele, então, descobre.
6: Pergunta se ele gravou por causa
2: do Rio. Eu vou tentar falar com ele. Número 2 da lista do Gleison.
5: Pega um vinho.
2: A lista do Gleison. Número 2. Ah, sucesso.
1: Sucesso é sucesso.
2: Canadense Bryan Adams. Everything I do, I do for you.
6: Will see.
4: Bryan eu canta com...
1: What you do to me. Ah, essa aí é baladão.
6: Gleitson, que idade tem, Gleitson?
1: Vou anotar mais de 40. Vou anotar pra tocar no Discorama amanhã.
2: Número 1, um, top do Gleitson. Que inclusive ele já pede pra mandar um abraço pra esposa dele, que é a Gleice. Olha
1: não,
2: aí, ó.
1: Não é possível.
2: E Gleice, o grande amor da minha vida, ele diz aqui. Estamos juntos há 13 anos.
1: Olha,
2: e nesses 13 anos,
1: o casal
2: nasceu
1: Glei.
2: O amor das nossas vidas, a Isis, que já está com 5 aninhos. E certamente este casal Gleison, já fez Gleison, amor Gleison. Ao som.
4: Se tiver um filho,
2: eles já fizeram, quem sabe? Quem sabe eles não conceberam a Isis, Fetter?
1: Quem
2: ao
1: sabe,
2: som, ao som de novo, Bryan Adams com Heaven.
1: Bah, Heaven! É. Porra! Primeiro Heaven. Baladão do Bryan Adams.
2: Baita, só musicão,
1: Lelê. Baita lista, Lelê. Parabéns.
2: Uma lista clássica de FM.
1: Só amanhã no Discorama.
4: Você vai ouvir.
1: Ó, e-mailzinho aqui, meu compadre.
5: Fala.
1: Um House. Lembro do Davi Coimbra, que falava da gangue do House Preto. Vocês lembram disso?
6: Olha aí, ó.
4: Que a gangue do House Preto, elas gordas, tinha um monte de gangue, né?
1: Oi?
4: Não, desculpa, é que eu não sou do centro.
5: Não, o Ivan tá correto. A gangue das gordas foi uma das maiores gangues de batedoras de carteira aqui.
1: Ah, não tô ligado.
4: No centro?
5: Elas existem
4: centro.
5: Até hoje, mas...
1: Mas a gangue do House Preto batia outra
5: cara,
1: coisa.
5: Cara, deram uma emagrecida, mas estão rolando, hein?
4: Agora virou a gangue do Monjato.
5: Canetinha.
4: Gangue da caneta.
1: A gangue do Zempique. Um House, um beijo e um ano de loucuras.
4: O beijo foi lá...
5: Cala a boca!
1: Olá, pretinhos, por favor, não me identifiquem. Quero compartilhar uma história de amor e de loucura. Vocês decidem, que acaba de completar um ano. Tudo começou na empresa onde trabalhávamos. Ela era terceirizada e responsável pela Copa da Diretoria.
6: Olha aí, hein?
5: Grande abraço.
1: Ó, é um café diferenciado, uma aguinha diferenciada, pãozinho de queijo, refri.
6: É.
1: Eu sou casado há 19 anos, ela há 23. Uau. Durante muito tempo, nossa relação se resumia a um simples bom dia e um boa tarde.
6: Bom dia!
4: Boa tarde.
1: Pelos corredores da firma, mas eu sempre a admirava de longe. Até que um dia consegui me aproximar e puxar uma conversa. Aos poucos, nossos encontros ficaram mais frequentes, nossas conversas mais longas. E a conexão entre nós foi crescendo sem que percebêssemos.
5: E absorvendo
4: que tesão.
5: Sempre assim.
1: Um belo dia, ela na lavanderia, um espaço minúsculo de 2x2 metros.
5: E quente como cesta de camelo.
4: Tu também já fez a lavanderia?
1: Parei na porta e começamos a conversar. Em determinado momento, ela me ofereceu um house.
6: Olha!
5: Oh, aí sim.
1: Eu aceitei.
2: Que cor?
6: Preto desde o início, né, Lelê? Ouve o programa.
4: No teu caso é House Black.
1: Eu aceitei, mas ela disse que era da própria boca.
6: Ah, olha aí, ela queria o troca-troca da saliva.
2: Paizinho.
1: Quando fui pegar da boca dela, ela recuou e disse: tu é louco?
5: Louco parece a tua boca.
1: Aí já me irrita um pouco.
4: Eu tô contigo nessa. Porque não provoca.
6: E aí ela.
1: E aí eu disse: ué, mas tu que me ofereceu, guria?
6: Ah, olha aí. Gaúchos, né?
1: E ela provocou. Não, mas tu não tem coragem. E aí eu falei.
6: Ah, eu não tenho mesmo.
1: Então me oferece de novo que tu vai ver se eu tenho coragem ou não.
6: E aí ela ajoelhou.
1: E foi assim que aconteceu o nosso primeiro beijo.
0: Ah, que amor.
2: É.
1: Até hoje lembro da adrenalina do coração acelerado, do medo de sermos pegos e a da sensação de finalmente beijar aquela boca maravilhosa daquela mulher que eu admirava e desejava há tanto tempo.
3: Ai, que aquela boca, boca.
2: Que boca é essa, Joyce?
4: Mas essa boca aí!
1: Muito bom, que boca,
0: boca é essa? Zero, zero bafo, né? Ambos trocaram.
1: Depois disso, foi impossível voltar atrás. Meu Deus, agora eu viro a folha e tem mais uma página inteira.
0: Bah, mas é uma redação.
1: Tá de sacanagem comigo, 02.
3: Esse mês nós te correu o risco de tu...
1: Tu tá de sacanagem comigo, 02.
0: Não, mas daí é de matar.
1: Toma uma água.
0: Vai no fim, eles meteram um gostoso.
3: Alessandro, Alessandro, toma uma água aí, cara.
4: Eu acho que o... Eu acho
1: acabou
4: que
1: a água.
3: O quer um house?
4: O Ananias tem razão.
3: Pega aqui na minha boca.
1: Nos intervalos, passávamos horas conversando na porta daquela lavanderia. Ah, até que um dia ela confessou que estava louca pra me puxar ali pra dentro.
4: Vai, o sabugo.
1: E foi o que aconteceu.
2: Sérgio, eu tô louco pra te puxar.
1: Naquele
2: Sérgio.
1: Cubículo de 2x2, vivemos mais uma das nossas loucuras.
4: Vai, se foi, tô brincando.
1: Cala a boca. Com medo de sermos descobertos, com o coração disparado e uma vontade enorme de te dar uma bomba no queixo.
4: Em mim, por quê?
1: Isso, porque tu não cala a boca, não deixa eu ler a porra do e-mail que vai demorar mais 10 minutos pra ler. E aí só tem mais 13 minutos de programa. E aí tem 7 minutos de comercial. Na volta tem 1 minuto e meio de memória de elefante. Ou seja, nós vamos acabar essa porra desse programa hoje às 7h12.
4: É, que tá dando esse show aí, em vez de ler o e-mail. Que aí o tempo não corre. Parar com esse show, tu lê o e-mail.
3: Todo esse tempo aí podia ter.
2: Parar com essas bichices, tu aí nós tá mandando no programa.
4: Aí o programa, pá. É. Aí fica aí coisa.
0: Não, e resume isso aí, vai no final.
4: Comeu ou não comeu? Vamos lá, vamos ver.
0: Experimentaram o House Preto?
4: Vou deixar tu falar, desculpa.
1: Um forte abraço pra toda a turma. Porra. Acabou. 12 minutos pra 7. Ah, sério, mano.
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1: Sem falar que são 3 citações de classificados. 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Qual é a oferta, Rafael Gomes?
3: Pro terror do castelhano. Fala, rapaziada, eu tô vendendo a minha moto.
2: Olha aí, cara. Que lance.
3: Castelhano, eu não aceito moto no negócio.
1: Ah, mas peraí, cara, mas aí nós crescemos na brisa.
3: É uma Street Triple, o 675 da Triumph.
1: Puta que pariu, cara, que isso aí é outro.
4: Como é que é o nome da moto? Desculpa.
3: Street Triple. O Triple.
1: Triple.
0: É, do Triple X, daquele filme, que é uma bosta.
3: Da Triumph. Ela é ano 2015, com 32 mil quilômetros.
0: Bazerada.
1: Isso aí é um espetáculo.
3: Ronco único, 3 cilindros, equilíbrio entre torque e
1: potência. 3 cilindros.
3: Ela tem rimap
0: 3 cilindros.
3: Conservador.
4: 3 cilindros.
3: Rimap conservador, que é um quantos leve cilindros? Ganho de potência e melhor queima de combustível.
0: Ah, olha aí.
3: IPVA 2026 tá pago.
0: Ainda bem, né? Senão não dá pra rodar.
1: Bah, temos que tirar aquele adesivinho da Motul ali.
3: É. No meu nome. Fly screen original da Triumph, tá escapamento Carbox mais original. 2 pneus novos da Pirelli. Tô pedindo 31.500 nela.
2: Cara, minha moto tem um pneu bem novo.
0: Chegou a tua vez, Peter.
3: Se vender, o churras é comigo.
1: Tá, mentira, ninguém faz isso.
0: Ninguém faz isso.
1: Nunca botou churras pra nós.
0: Louco lá de pilocada com essa moto.
3: Pro mestre, por favor. Como diria o alemão, se o comprador não sabe escrever street do e-mail,
1: não vai comprar.
3: Não.
1: Exato,
3: vai comprar.
1: Tô contigo, mano.
3: O e-mail para contato é streetnopb@gmail.com.
1: Baita moto.
3: Baita moto. streetnopb@gmail.com. 31.500.
0: Não escreve rua, né?
1: Sabe que agora me deu um ruim, porque quando eu tive que vender a minha moto, que a Rodaica me obrigou a vender a minha moto, depois que o meu filho nasceu, era uma Triumph que eu tinha.
4: É, vinha, né? Trabalhar de moto?
1: Vinha, claro.
4: Oh, coisa
3: com os cabelos ao vento.
1: Isso. Capacete, né?
3: Ah, mas tu tinha uma moto bem legal, me lembro que tu levou pra praia uma
1: vez. Era essa aí, essa Triumph 675.
3: Era aquela mesma? Mas era vermelha, não era?
6: Mas não era uma Hornet?
1: Não, aquela era outra também.
6: Meu Deus do céu.
3: Cara, foram 15, cara.
5: Dude, moto deve ser um tesão.
4: Sem camisa.
1: Ai, cara, eu não aguento mais vocês.
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3: Voltamos para mais um pouquinho de Pretinho Básico. Um minutinho para sete desta noite de segunda-feira em Porto Alegre. Fim de tarde em Nova York. Lelê, como é que tá por aí, Lelê? O que que vou fazer agora, Lelezinho?
8: Barbecue?
18: Ah, Alexandre, agora a gente vai largar uma parte do equipamento, esse equipamento mais pesado aqui, tá, né? Que a gente tem muito equipamento, vamos deixar aqui no hotel e vamos com o equipamento mais leve, só conectado com o celular mesmo. A gente vai pra onde mesmo, Adas? Pra onde tem agora uma FanFest, né?
19: E aí, galera? A gente vai colar no Bryant Park, que tá tendo a FanFest da final da NBA ali.
3: Certo.
19: Mas acho que tá difícil de entrar, Lelê. Acho que nós vamos ter que...
18: Não, mas vamos ficar no entorno e vamos gerar conteúdo lá, porque como eu disse antes, cara, a gente tá aqui pra gerar conteúdo, além desse conteúdo on-air, que a gente entra no microfone aqui, muitas coisas ali nas nossas arrobas, então acompanhem por ali que a gente vai ficar aqui até sabe-se lá quando, mostrando esse lado bem pessoal da Copa do Mundo com os nossos olhos aqui via o celular pra vocês aí.
3: Espetacular, Lelê! 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Pode votar, Lelê, por favor, no craque do episódio.
18: Ah, eu vou votar no Ivan por aquela botada que ele deu no âncora ali na hora do né? Show, né? É. Aquela ali me pegou,
3: Sabe? Tá bem. Bem botado.
18: Muito obrigado. Até ali eu tava meio assim entre obrigado, o Neto, porque o Neto sempre é um forte, mas aquela verdade. Do Ivan ali foi boa.
20: Pô, muito obrigado.
3: E tu, Ivan, vai votar em quem, Ivan?
20: Vou botar na produção, Rafael Gomes, que Gomes. Deixou ouvir o programa, né?
3: Tá.
20: Viu? Eu falei pra ele, ó, teve a reunião com os homens, tá. Deixar eu fazer o programa.
3: Tá bem.
20: Não, os homens e as mulheres.
3: Eu acho ruim esse negócio de carteiraço.
20: Não, mas eu sou
3: gosto. Ruim esse negócio de carteiraço.
20: Não, mas eu gosto de um carteiraço. Pô, tem que ver
3: é
20: na noite.
3: Não dá carteiraço.
20: Tem que ver na noite o que eu não faço de avaria ali no centro com o teu crachá.
3: Com o meu crachá,
20: é. Tá devendo na ciganinha, não vai lá, hein?
21: Não vai lá.
3: Ah, na ciganinha.
20: Ciganinha.
3: Gomes vai votar em quem?
21: No Ivan, de terno, né? De fatiota.
3: É verdade, fatiota, verdade.
20: Agora eu vou em conta.
3: Tá bem. Neto Fagundes, vota em quem, meu compadre?
21: Vou votar no Rafinha. Acho que o Rafinha veio com o mestre. Ele veio com o mestre hoje.
22: Tu vai questionar o voto.
21: Uma das melhores piadas.
22: Observe Neto Fagundes.
21: Pra mim, uma das melhores piadas do
22: isso,
21: mestre,
22: Neto?
21: Até hoje.
22: Neto, pelo amor de Deus.
21: Quebrou tudo.
22: Batué, eu e tu somos muito foda. Meu voto vai no Neto também.
3: Que desagradável.
22: Que houve?
3: Nada. Que desagradável. Vai em quem teu voto,
22: Rô? Não prestou atenção?
3: Fodão, jogou onde?
22: Não prestou. Eu joguei em vários lugares.
3: Como é teu nome?
22: Já fardei com várias camisetas.
20: Tu já ouviu o hino de chuteira?
22: Já. @rafia.menegazzo.
3: Tá.
22: Eu já votei no Neto, não tá prestando atenção no programa.
21: Neto Fagundes RS, cara.
3: Saudade
21: voto importante.
3: De ti, cara. Tem cara, saudade de
22: eu
3: ti quando
22: também.
3: Era humildão.
22: Não, mas eu não te conhecia, né? Eu
21: na já móvel?
3: Mas você pelo menos não me conheceu, né?
21: Ei, na móvel?
3: Na móvel,
20: tu não tá
3: cara.
20: Enganando ninguém.
3: É, exatamente.
20: Tu não tá enganando ninguém.
3: Eu não tô decepcionando ninguém, cara.
22: Eu minhas raízes, Alexandre.
3: Claro, tu votou no Neto Fagundes, então.
22: De novo, votei no Neto.
3: Tá.
22: Falta tu.
3: O Neto Fagundes tem um voto.
22: Uh-huh.
3: O Gomes tem dois votos.
22: O Gomes tem um voto. Eu tenho um voto.
3: Em quem
22: Ivan.
3: Tu votou, Ivan?
21: Em mim.
20: Eu votei na
3: E produção. O Lelê votou em quem?
20: Em mim.
22: E no Ivan.
21: No Ivan.
3: Ah, no Ivan.
20: Eu ganhei dois votos.
21: O Ivan tem dois votos.
3: Então o Ivan tem dois votos. Então eu vou votar no Ivan também.
20: Oh,
3: olha
20: obrigado.
3: A botada que ele deu no âncora ali na final do bloco anterior.
21: Mandou bem.
3: Porque primeiro, tem que ser corajoso. Né?
20: Ah, o homem feio sem coragem não pega a mulher bonita.
21: Eu já diria Gildo de Freitas.
20: Isso, pô, grande Gildo de Freitas.
3: Verdade.
20: Pô, saudade.
3: Canta o mundo do Gildo de Freitas aí.
20: Me chamam negro, se eu não ligo a razão. 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
3: Muito bem, é isso por hoje. Vamos ficando por aqui com este Pretinho Básico, agradecendo demais a sua audiência. Obrigadaço mesmo. Amanhã, 1 da tarde, a gente volta. Daqui a um pouquinho, esse episódio já vai estar. Já subiu. E você pode também compartilhar a partir da sua plataforma de streaming preferida com os seus amigos. Um abraço, boa noite e até amanhã. Tchau, Lelê. Boa noite aí.
21: Tchau,
3: no Jersey, Lelezinho. Até mais.
18: Goodbye, see you tomorrow.
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1: Opa, então chegamos! 7:08, bom início de noite de segunda-feira, encerrado Pretinho Básico. Vamos até às 21h, a bela trilha sonora tradicional por aqui. Esta sexta que apresenta a abertura, o início da Copa do Mundo. De 4 em 4 anos, vivenciamos esta experiência tão fantástica. É uma emoção diferente. E parece, quando encerra a Copa do Mundo, que vai demorar tanto para a chegada da próxima. E já está aí, de novo a Copa do Mundo. É um período interessante, né? Parece longo e não é. Bom, o fato é que começa quinta-feira a Copa do Mundo e a gente vai torcer, ainda que hoje, por exemplo, eu tenha dito, durante os programados ao lado de Porã, que minha expectativa não é das mais otimistas, mas... torcer, a gente torce para o Brasil. Obviamente que sim. Semana da Copa, portanto, teremos jogos em vários horários a partir da quinta-feira. Estava olhando, dando uma olhada ali na tabela dos jogos. Ih, vai ter jogos às 19, às 22, às 16, espalhado. Nos primeiros dias, uma loucura total e absoluta, até pelo número de seleções envolvidas na Copa do Mundo. Estão preenchendo mais ainda. Ok, assunto para a semana e nos próximos dias a Copa do Mundo 2026. Conforme eu disse, vamos até as 9 sugestões, @ Everton Cunha P no Instagram ou pelo WhatsApp 489-9188-1009. Estamos com todas as Atlântidas nesse momento: Atlântida Floripa, Joinville, Chapecó, Criciúma, Blumenau. Estamos também no aplicativo Atlântida SC. Primeira canção de hoje, tudo começa com Paralamas, Ela Disse Adeus.

0: Ouvimos Vitor Clay e Bruna Guimarães. Magalhães, perdão. Magalhães, cuide bem do seu amor. Misturei cuide com Magalhães, virou... Virou o quê? Guimarães. Friday Night Love com The Cure. Young Fox, The Cooks, Já Sei Namorar, Tribalista, Tudo Vai Passar, Rael e Paralamas, Ela Disse Adeus do Começo.
1: Rede volta.
0: Intervalo, 29 para as 8. Calma aí.
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8: Opa! Inevitavelmente existem compositores com uma capacidade de escrita impressionante. São frasistas. Uma, para ser sincero, não espero de você mais do que educação. Isso é um absurdo de lindo. Eu presto atenção no que eles dizem, mas eles não dizem nada. Eu não vim até aqui para desistir agora. Ei, mãe, eu tenho uma guitarra elétrica. O Papa é pop. Aliás, esse Papa não é pop. Ainda não encaixou, não sei. A gente estava tão acostumado com outro Papa, o Francisco. Esse agora não encaixou ainda assim. Bom, mas também não é esse o assunto. O assunto são as frases do genial e impressionante Humberto Gessinger. Por favor, é uma frase mais espetacular que a outra. Faça isso. Pegue a obra do Engenheiros do Havaí e fique ali, ouvindo, atento a tudo que, ao contrário do que é dito nesta frase, eu presto atenção no que eles dizem, mas eles não dizem nada. Engenheiros do Havaí, através de Humberto, diz muito.

0: Agora nós vamos ter um exemplo, mas existem outros tantos que você, por favor, se delicie. Vá ouvir, por favor, se aproprie e se permita com Engenheiros do Havaí. Agora, um exemplo. Aqui na Atlântida, Engenheiros do Havaí com Humberto Gessinger, este monstro. Aí está.
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0: Os nossos Dudas Aranha, Guarda, atração confirmada no Atlântida Celebration, 4 de julho, São José Arena Opus. Muito bem, vamos para o intervalo e voltamos em seguida aqui na Atlântida 8 em ponto.
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0: Opa, inaspirações, agora nós vamos vibrar e ao mesmo tempo lamentar, porque afinal de contas, existem alguns artistas que são tão bons, que nos fazem tão bem, mas que ao mesmo tempo, lamentavelmente, fazem tão mal para eles mesmos, num determinado momento, infelizmente, repito, e aí por consequência para a gente também. Me refiro a Avicii, que teve uma trajetória lindíssima, porém, de uma hora para outra, nos despedimos dele. Por uma decisão, não estamos aqui para julgar, mas estamos aqui para reconhecer que o tempo que esteve fez de forma maravilhosa o que se propunha a fazer, que eram canções. E canções que nos fazem dançar, que nos fazem mover o corpo. Isso é bom demais. Então vamos ficar com a parte boa de Avicii. É o que a gente vai ouvir agora aqui na Atlântida. Aí está.
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0: estamos na Atlântida, Rádio das Nossas Vidas, 27 para as 9, Lola Young. One Thing. Encerrando esta sequência, vamos para o intervalo e teremos mais ainda. Mr. Pina Rede volta já.
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6: Opa, e o tempo? Aquela coisa que tanto se fala, existem músicas que são atemporais. Portanto, todo tempo é tempo, qualquer momento é momento. Agora, eu tô fazendo essa introdução porque dia desses ouvíamos e cantávamos com a turma toda da rádio uma canção maravilhosa. No entanto, tem uma frase específica que fiquei eu pensando. Além do título, ela também fica difícil para quem hoje tem seus 15 anos entender e referenciar. O nome da música é O Poeta Está Vivo. Então quem hoje tem 15 anos já começa por aí e não viu O Poeta Vivo. E a frase da música diz: Baby, compre o jornal e vem ver o sol. Aí ficou mais difícil ainda para quem tem 15 anos, porque sequer viu, ou presenciou, ou comprou o jornal. Não viu nem os pais comprando o jornal. No entanto, isso não desmerece em hipótese alguma música. A poesia acima de tudo, a melodia, a letra e o que representa. Essa é uma música belíssima. E se você não viu alguém comprando o jornal, não viu alguém lendo um jornal, não se preocupe. O que importa é que Cazuza era um monstro e vai continuar sendo. E agora a gente vai ouvir esta obra em homenagem a ele. Barão Vermelho, O Poeta Está Vivo. Aqui na Atlântida.

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0: Lady Gaga. Encerrando o Mr. P na Rede, vem a Voz do Brasil e nós temos um reencontro logo mais com o Pijama aqui na Atlântida.
1: Que a sequência da noite contemple as suas expectativas positivas. Encerramos aqui Mr. P na Rede. Aí está. 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
4: E olha só a dúvida da Mariana. Doutor, é verdade que a gente já tem caso de ebola no Brasil? Não, Mariana, a gente não tem nenhum caso confirmado de ebola no Brasil. A gente teve duas suspeitas. A primeira delas foi de um homem de 37 anos que chegou da República Democrática do Congo, onde a epidemia está acontecendo, com febre. Foi rapidamente internado, isolado no Hospital Emílio Ribas, em São Paulo. Os exames foram feitos, os testes vieram negativos e ele está em acompanhamento agora por um quadro de meningite. Um outro homem que chegou em Guarulhos e aparentemente foi de ônibus até o Rio de Janeiro. Os contactantes dele também foram isolados. Os resultados dele até agora não foram conclusivos para ebola e os exames laboratoriais confirmaram malária. Então ele teve um quadro de febre, calafrios, o que fez com que ele fosse rapidamente internado. O ebola, diferente da Covid, ele não é transmitido no período de incubação e também não é transmitido por via respiratória. Ele é transmitido durante a fase sintomática, quando a pessoa já apresenta sintomas, e por um contato mais próximo com as secreções dessa pessoa. De acordo com as autoridades, o risco de transmissão aqui no Brasil e na América do Sul é considerado baixo. De qualquer forma, as autoridades estão atentas para quadros de febre de pessoas que estão vindo de países em que há casos de ebola na África.
5: 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Escreve pra gente no @ Jairo Bauer Oficial.
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22: Opa, estamos aí com mais um momento das aspirações de Pi. Os amores, os romances, as paixões, como isso está presente nas músicas, nas mais diversas possibilidades. A arte inevitavelmente envolve tudo isso, o calor humano, os desejos, os anseios, aquilo que a gente busca. Existem, claro, alguns artistas, compositores que deixam muito claro a pessoalidade, suas experiências próprias. Outras não, outras relações musicais talvez tragam coisas subjetivas do todo. O fato é que o amor, a paixão que move e mantém a humanidade viva e intensa está, acima de tudo, presente na arte das belas canções. Um exemplo disso, vejamos, Roberto Carlos, maravilhoso, mas não é o que vamos ouvir agora na Atlântida, não é não. Nós vamos ouvir Nando Reis, porque afinal de contas ele também está no Atlântida Celebration e nós vamos celebrar a história das nossas vidas, que, é claro, o amor faz parte também. Aí está.
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